face à semana anterior. A evolução do custo reflete uma subida sustentada a médio e longo prazo. No início do ano, o mesmo cabaz custava menos 11,73 euros, há um ano era menos 12,25 euros, e no início de 2022, antes da invasão russa da Ucrânia, permitia uma poupança de 65,85 euros. Na semana de 12 a 19 de agosto, os maiores incrementos semanais foram registados no atum em óleo vegetal, na farinha para bolos e no feijão manteiga. Em comparação com o mesmo período do ano passado, os produtos que mais subiram de preços foram a couve-coração, o bacalhau graúdo e o robalo. Por fim, desde o início da monitorização da Deco Proteste, a 5 de janeiro de 2022, as maiores subidas acumuladas pertencem à carne de novilho para cozer, à couve-coração e ao bacalhau graúdo. Em julho, o número de desempregados inscritos nos centros de emprego fixou-se em 269.100, registando uma descida anual de 8,1%, ou seja, menos 23.725 pessoas desempregadas, mas um aumento de 1,7% em relação a junho, com mais 4.583 pessoas, que interrompeu um ciclo de 5 meses consecutivos de quedas. O recuo anual foi impulsionado sobretudo pelos inscritos há menos de 12 meses, por quem procurava novo emprego, e também pelos maiores de 25 anos. Por grupo profissional, destacam-se os decréscimos nos trabalhadores da agricultura e da indústria e construção, e também nos operadores de máquinas, em contraste com a subida do desemprego entre os dirigentes e gestores e especialistas de atividades intelectuais e científicas. Em termos regionais, o desemprego diminuiu em todas as regiões na comparação com o mesmo período do ano passado, com quedas mais acentuadas no Norte, na Madeira e nos Açores, embora na variação face ao mês passado tenham ocorrido subidas em zonas como o Alentejo e o Centro. Segundo um estudo da Informa da IP, as 17 mil empresas de capital estrangeiro em Portugal, das quais 9.721 foram criadas na última década, correspondem a 3% do tecido empresarial, mas têm um peso elevado na economia nacional. Estas entidades empregam 808 mil trabalhadores, 22% do emprego é o que representam estes 808 mil funcionários, movimentam 173 mil milhões de euros, 31% do volume de negócios, e geram 44 mil milhões de euros em valor acrescentado bruto, ou seja, 15% do VAB. A sua forte vocação internacional reflete-se na responsabilidade por 52 mil milhões de euros em vendas ao exterior, sendo que 28% destas empresas são exportadoras, contra 8% de capital nacional. As exportações destas empresas representam 46% do total. Espanha é o principal país de origem, representando 21% do total, com 3.684 empresas espanholas em Portugal, e somada à França, lidera no impacto sobre o emprego com 8,1% e 11,2% da faturação. Apresentando maior dimensão, perfil tecnológico e produtividade, com 40% a atingir níveis de produtividade elevados ou médio-altos, face aos 31% nas empresas nacionais. Estas companhias pagam salários mais altos, registando um gasto médio anual por empregado de 33 mil euros, mais 10 mil euros do que as empresas nacionais. Neste indicador destacam-se as empresas de capital norte-americano, que apresentam a média anual mais elevada, atingindo os 50 mil euros por trabalhador.

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0: 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São 6 horas.
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todos, que Deus abençoe a sua vida poderosamente. Hoje é sexta-feira, dia de desfazer as obras do mal, as obras das trevas. Você que carrega sobre si uma maldição, uma amarração, um bloqueio na sua vida, essa maldição tem que ser quebrada. Por isso que hoje, sexta-feira, é dia de ponto de luz, dia de ponto de luz, porque só através da luz que as trevas são desfeitas. Fique ligado nessa programação, porque aqui você vai acompanhar relato de pessoas que foram vítimas de trabalho de bruxaria, pessoas que foram vítimas de um ritual, mas foram limpas, o ritual foi quebrado e hoje as pessoas estão avançando. Antes, vamos de canção bonita, canção de fé, e eu já volto com todos vocês. Sexta-feira é dia de libertação, de limpeza espiritual.

0: Hoje é sexta-feira, dia do ponto de luz na Universal, e você quer ser livre dessa amarração, dessa maldição, desse bloqueio que existe na sua vida. Então, você deve estar conosco nesse grande tratamento de limpeza. Essas pessoas chegaram aqui carregando mal na sua vida, mas foram limpas. Vamos acompanhar os relatos dessas pessoas que foram vítimas de rituais.
1: Casei, passado 15 dias já estava apanhada. Um dia descobri que os pais me odiavam, os pais dele. Tive que fugir muitas vezes de casa para ele não me matar. Quando eu descobri aqueles que faziam trabalhos para nos separar. Sou Luciana e fui vítima de um ritual. O meu sofrimento começou, eu ainda era criança. Os meus pais eram muito maus para mim. Eu fui trabalhar, ainda não tinha 7 anos, quando fui trabalhar. E o meu pai só me ia visitar quando era para receber o dinheiro que eu ganhava. Eu tinha que estar lá naquela casa até ele querer. Se eu dissesse que não queria, ele me batia de correio. Como os meus pais eram muito maus para mim, eu queria me casar para ser feliz. E com 17 anos comecei a sentir pesadelos, assim como fosse uma mão de ferro na minha cabeça. Comecei a ver imagens nas paredes, a ouvir vozes, a ver vultos. Eu ia na rua e sentia pessoas a chamar-me e olhava para trás, não era ninguém. Casei, passado 15 dias já estava a apanhar. Ele já me batia sem eu saber porquê. Um dia descobri que os pais me odiavam, os pais dele. Quando eu descobri aqueles que faziam trabalhos para nos separar. Enfrentei várias vezes a morte, com facas, com muita coisa. Tive que fugir muitas vezes de casa para ele não me matar. E ele era assim mau para mim, porque, tudo por causa de trabalhos que fazia. Porque ele bebia muito, ele tinha amantes, ele me traía com qualquer uma. Eu era uma pessoa muito infeliz, então como é que eu podia ser feliz com uma pessoa que me maltratava tanto? Fui a uma cartomante e fui a uma vidente por causa de um filho, do meu filho mais novo, porque ele também era vítima de rituais. E eu, quando fui a essa cartomante, ela me disse que ele que era muito invejado, que tinha muitos trabalhos feitos para ele. Ele chegava a pontos que eu ia para lhe dar a comida, quando ele era bebê, e ele fechava os dentes assim nos outros e não conseguia lhe dar de comida. Depois, então, eu conheci através da minha filha. Ela foi e depois disse à mãe: olha, tens aqui um convite, vai lá, porque tu lá vais ser liberta de todo esse sofrimento. Quando eu entrei, eu disse: aqui há alguma coisa diferente. Eu sentia paz dentro lá da igreja, eu sentia paz. Eu não dormia também. Eu estive muitos anos com depressão. E não é que dormi. Naquela noite, já quando cheguei a casa, já dormi toda a noite. Então, se eu fui lá a primeira vez e eu já consegui dormir, então eu não vou deixar mais. Nunca mais deixei de ir. Sou feliz, tenho paz, sou uma pessoa muito alegre e tenho muito amor para dar.
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3: Tenho um salão de cabeleireiro e uma funcionária que eu tinha lá, fui obrigada a despedi-la. A mãe dela foi ao meu salão, ameaçou-me, inclusive que me ia fazer um bruxedo. Começou um sofrimento horrível. O meu nome é Anabela Marques e eu fui vítima de um ritual. O meu sofrimento começou já em criança, muito no nervosismo, já vinha da minha mãe. Minha mãe era muito nervosa, batia-me muito. Eu fui separada dos meus pais devido a uma doença que era a asma. Os meus pais moravam muito longe do hospital, então fui obrigada a ficar numa tia. Eu cresci na revolta, não é? E muito revoltada com a minha mãe, principalmente. E quando fui viver com ela, bati imenso nos meus irmãos, agredi aos meus irmãos. Isso foi-me acompanhando sempre. Eu casei, tive dois filhos, mas acabei por me separar. Tive esse nervosismo, essa agressividade toda, que eu não sabia lidar nem com os meus filhos, nem com o meu marido. Recomendada por uma pessoa amiga, procurei uma cartomante. E então as coisas pioraram mesmo, não é? A partir desse momento, as coisas começaram a se agravar mesmo. Mais tarde, eu juntei-me com o pai da minha filha, não é? Tive uma filha, juntei-me com o pai dela. O sofrimento continuava a mesma coisa, não é? Sempre brigas, discussões, eu sempre nervosa. Tenho um salão de cabeleireiro e uma funcionária que eu tinha lá. Tive que a despedir, não é? Que ela tinha más atitudes, não é? Tinha atitudes que não eram as corretas e eu fui obrigada a despedi-la. No momento em que eu tomei a decisão de despedi-la, a mãe dela foi ao meu salão, ameaçou-me, disse-me imensas coisas, insultou-me, inclusive que me ia fazer um bruxedo. E o que é certo é que eu comecei a encontrar coisas na porta do salão. Encontrava sal, encontrava, às vezes, encontrei um ramo. Passado um mês dessas coisas aparecerem, bem, então tudo agravou em casa, não é? Era dor de cabeça, o meu marido não conseguia falar comigo, não conseguia olhar para mim, discutia imenso com a filha, agredia a filha. O meu filho, entretanto, meteu-se nas drogas, foi nesse período. E eu começou um sofrimento horrível. Continuei a procurar cartomantes para me ajudarem e nada, só as coisas pioravam, não é? Parecia que melhorava, mas não, só agravava. A partir daí andei nesse sofrimento. Foi mais ou menos, isso durou mais ou menos 2 anos, até que encontrei. Comecei a minha libertação aos poucos, a minha filha também, o meu filho também se libertou das drogas. Todos os dias que ia eu via pequenos sinais, não é? E pronto, e a minha vida mudou, porque eu perseverei, não é? Fui ficando mais forte cada dia, não foi fácil, não foi de um dia para o outro. A minha vida hoje é outra, não é? Eu sou feliz, graças a Deus, tenho o meu filho bem também, liberto, casado, a minha casa tem paz.
0: Bem, nós voltamos, acompanhamos aí os testemunhos. Anabela Marques, a mãe, é a ex-funcionária, fez bruxedo, né, para destruir a vida dela. Ela começou a ter dor de cabeça e briga dentro de casa, né, com a família. Quer dizer, trouxe para dentro de casa dela a destruição, como também para os negócios. Quer dizer, a ex-funcionária fez bruxedo para atingir a família da Anabela. Quer dizer, há pessoas que elas têm uma zanga com alguém e devido a essa zanga, ela vai fazer um ritual. Aí a pessoa que é vítima do ritual, ela vai onde? No mesmo lugar onde a pessoa pediu o ritual, no bruxo. Entenda uma coisa, o mal não desfaz a obra do mal. Somente o poder da luz para desfazer as obras das trevas. Por isso que hoje, segunda-feira, nós estamos usando o ponto de tratamento, o ponto de luz, para desfazer as obras do mal. Você que quer receber esse ponto de luz, ele é gratuito. Ele é gratuito. Nós vamos entregar nas mãos das pessoas o ponto, para que através do ponto de luz, as pessoas que forem tratadas venham ser libertas. Você que quer receber esse tratamento espiritual, então você deve participar conosco dessa reunião de hoje, todo dia, em todas as igrejas universal. O que, que você deve trazer junto consigo? O nome e data de nascimento. O seu nome e data de nascimento. Porque nós vamos determinar que esse mal venha a ser desfeito. Você quer a nossa ajuda? Você pode ligar agora também para o 218-368-008, aonde nós estaremos, através desse tratamento, já intercedendo por você. Você pode ligar e dar o seu nome e data de nascimento, porque nós vamos determinar a sua libertação, tá bem? Nós vamos acompanhar mais relatos, pessoas vítimas de rituais que fizeram tratamento de limpeza e hoje estão livres.
4: Tristeza, depressão, pobreza. A minha mãe ficou louca. Encontramos em casa trabalhos. Encontrávamos moedas espalhadas pelos quintais de casa. Meu nome é Felisbela Monteiro. Fui vítima de um ritual. Minha família, desde muito nova, sempre encontramos em casa trabalhos de bruxaria, tristeza, depressão. Depois dessas situações todas, desses problemas todos, veio culminar em vários problemas na família. Entre eles, a minha mãe ficou com problemas espirituais, no caso, ficou mesmo louca. Então, tudo isso fez com que eu viesse a ter uma depressão e tinha uma gastrite nervosa. A minha família sempre foi uma família muito problemática. Desde de muito nova, sempre vi em casa vários problemas de pobreza. Tudo isso derivou-se ao facto de nós encontrarmos, na altura, encontrarmos vários trabalhos de bruxaria em casa, nos quintais de casa. No jardim de casa encontramos trabalhos enterrados, restos de comida, retalhos de tecidos. Encontramos durante muitos anos, encontramos constantemente vários trabalhos. Uma das consequências era, sempre que isso acontecia, em relação, por exemplo, às moedas, quando encontrávamos as moedas e até notas também encontrávamos em casa, tudo, os eletrodomésticos avariavam-se todos. Meu pai ficava sempre desempregado, chegávamos à miséria, miséria total. Haviam situações que ficávamos mesmo sem o que comer, devido a estes rituais. Mas tinha a minha mãe ali, que era no fundo o nosso porto seguro, e ela tentava sempre contornar as situações. E o fundo do poço surgiu quando ela foi atingida, digamos assim, quando ela começou a ficar louca ali. Para nós foi o nosso fundo do poço, porque ela era o nosso porto seguro, né? Então, a partir daí, a situação veio a piorar. Foi aí que depois veio a depressão também. A depressão agravou-se de tal forma que ela passou a ficar, a ser agressiva. E ela gritava dia e noite, e chegava até nos últimos anos que ela ficou assim. Ela chegava a dormir com faca debaixo da almofada e acordava ao meio da noite como se estivesse a esfaquear alguém. Foi nesta situação desesperadora que nós chegamos. Na altura, uma amiga da minha mãe foi lá à minha casa visitá-la e ficou muito triste ao ver a minha mãe naquela situação, porque ela já tinha conhecido a minha mãe antes e sabia como a minha mãe era. E ela, então, foi aí que convidou-nos. Começámos a participar das reuniões de libertação e foi assim que a minha mãe foi liberta, ou está liberta. O primeiro sinal que nós sentimos foi que, de facto, havia uma esperança de que as coisas podiam mudar. Porque nós já tínhamos recorrido aos médicos, já não sabíamos para onde recorrer. Então, vimos que havia uma esperança, que havia uma possibilidade da minha mãe ficar curada, ser liberta. Hoje a minha mãe está bem, hoje ela sai, vai fazer caminhadas. Hoje tenho uma sobrinha pequenina que a minha mãe cuida, que antes era impensável deixá-la com alguém. Aliás, nós quando íamos trabalhar, nós íamos trabalhar, mas com aquele receio, que será que vai acontecer deixá-la sozinha em casa naquela situação. Mas hoje ela cuida da minha sobrinha, hoje está tudo bem. Eu mudei porque eu quando vim, eu estava numa situação de depressão. Por causa das várias situações na família, eu estava com depressão. E depois de vir, isso saiu de mim, essa depressão, essa gastrite que tinha também. Passou, hoje sou feliz, hoje sou alegre, tudo mudou. Hoje, eu e a minha família somos livres de qualquer maldição.
5: Vivia com a sogra, com o marido, não é? Só que nós tivemos muitas brigas logo no início do casamento. Chegámos a andar à porrada, uma e outra. O bucho disse-me a mim para que eu ia para longe, longe dela. Ela que me tinha feito mal. Eu chamo Clarinda Silva e fui vítima de um ritual. O meu sofrimento começou, já em Nova começou. Fui criada sem pais, com muita tristeza, muita angústia. Chegou a idade de eu namorar e casar. Só que aí não fui feliz. Eu fui viver com a sogra, com o marido, não é? Só que nós tivemos muitas brigas logo no início do casamento. Era vítima de agressão. A mãe ficava toda feliz por me ver ele a bater. Chegámos a andar à porrada, uma e outra. Quer dizer, nem eu me dava com ela, nem ela comigo. Era um marido também que não dava muita atenção a mim, que era eu, Joatina. Tinha muita tristeza, muita angústia. Eu queria me separar, queria ir embora de casa, mas eu não tinha para onde ir. E ali fazia-me eu estar ali a suportar tudo, porque eu não tinha pai nem mãe. Fui para um bruxo, mais que um bruxo. O bruxo disse-me a mim para que eu ir para longe, longe dela, porque ela tinha feito mal. Ele dizia que ela que me tinha feito mal. Fui para longe dela, não é? Mas os problemas continuaram, ainda pior. Então eu fui, comecei a ver vultos, comecei desmaios constantes, depressão. Meu marido com a epilepsia, sempre no hospital. Queria dar cabo da minha vida. Nunca tentei, mas nunca pensava nos meus filhos. Nunca fiz nada. Mas sempre triste, sempre abatida. Ia para os médicos. Os médicos davam solução. Era só calmantes, antidepressivos para eu ficar alegre, mas não dava, que eu andava sempre triste. Então, nessa altura, o dinheiro que eu tinha para a casa foi esse dinheiro que a bruxa me levou, outra bruxa. Então o homem assim veio para a minha casa, fez lá um ritual, coisas íntimas, tanto minhas como do meu marido, dos meus filhos. Ela fez ali o trabalho e então ainda passou a ficar pior, porque já, aí já eu queria dar cabo da minha vida, não queria a casa, não queria nada. Quando ele estava longe, eu tinha saudades dele. Quando eu estava perto, nós não podíamos um com o outro. Os filhos também não se davam uns com os outros. Era portas e mais portas, era bater um ao outro. Era um inferno ali. Eu muitas vezes, eu vinha do emprego e eu chegava a casa e já ficava possessa. Muitas vezes estávamos mesmo a jantar na mesa, o meu marido pegava na coisa dos pratos e tudo, ia tudo para o ar. E eu estava em casa e calhou eu ligar a emissora do rádio. Foi a primeira vez. E eu disse para o meu marido, olha, eu vou. E eu fui logo, nessa semana eu fui logo. Hoje, graças a Deus, eu posso dizer que encontrei as portas da felicidade na minha vida. Hoje sou uma pessoa muito feliz. O mesmo marido que tinha agressão comigo, batia. Hoje somos muito, muito amigos. Um com o outro. É meu amigo, a seguir a Jesus. E ele é meu amigo, muito meu amigo. Tudo acabou, tanto no sistema nervoso, tudo das cabeças, ver vultos. Foi umas portas que me abençoaram muito e estou-me a abençoar.
0: Muito bem, nós acompanhamos aí o testemunho, o relato da senhora Clarinda. Passou a ter brigas com o marido, agressão física, tristeza, angústia, via vulto. Passou a ter desmaios e ataque de epilepsia. Olha a situação. que a senhora Maria estava passando. Isso aí é ritual, é feitiçaria. Quando você é vítima do mal, ele começa a atingir. Atinge família, atinge relacionamento, ele destrói a vida da pessoa que é afetada. Você que tem sido vítima de um ritual, você quer ser livre, você quer ficar liberto, liberta. Então você deve se preparar para estar conosco nesse tratamento. Aqui na Universal de Viseu, na Avenida Dr. Antônio José de Almeida, 278, bem ao lado da estação das caminhonetas de Viseu. Nós podemos te ajudar, eu posso te ajudar. Se você quer ser livre, você deve estar conosco nessa sexta-feira para esse tratamento. O dia todo hoje, 8, 10, 15, especialmente às 20 horas, nesse tratamento forte, tá bom? Que Deus abençoe a todos. Forte abraço e até lá.

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1: Olá, meus amigos, muito bom dia. Deus abençoe, Deus ilumine a sua vida e todos os seus caminhos nesta manhã de sexta-feira. Que a luz poderosa do Altíssimo venha lhe abençoar e lhe acompanhar em todos os seus caminhos no dia de hoje. Nós estamos aqui à disposição de todos durante esta programação para levar a você força, vida, fé e esperança. E também para mostrar a si, através de relatos, depoimentos, testemunhos e histórias verídicas, o poder de Deus por meio da fé. Se você está a sofrer, precisa de ajuda, sente-se sozinho, aflito e desesperado, ligue agora, 218-368-008. Nós estamos, através do SOS Espiritual, prontos para lhe ajudar com uma oração, com uma palavra, a direção certa que você precisa para se levantar e vencer. 218-368-008. Hoje, o dia de sexta-feira, na Universal, nós realizamos o trabalho de libertação em favor das pessoas que estão a sofrer com pragas, invejas, maldições, forças contrárias e negativas do mal que estão presentes nas suas vidas. Se você é alguém que percebe que coisas estranhas têm lhe acontecido, que um peso lhe acompanha, você pode estar a ser vítima de um ritual, de um bruxedo, de uma praga, de uma inveja, de uma maldição. E eu quero mostrar para você pessoas que foram vítimas de males como esses. E quando elas chegaram aqui nesta reunião de libertação, essas maldades foram desfeitas e hoje elas têm paz. Vamos acompanhar, eu volto já.
2: Quem me via, uma pessoa problemática, né? Eu bebia, ia para as baladas, para as noitadas, chegava em casa, né? Tarde da noite, na madrugada, às vezes até meio-dia, né? E dava trabalho para a família não conseguia dormir direito, né? Até então que eu achava que o problema não era por ter bebida, é porque eu precisava ter uma pessoa do meu lado. Então aí foi que conheci uma pessoa, só que eu não sabia que ela servia os encostos. Foi aí então que comecei a ir com ela. Depois de um tempo, ela falava pra mim que tinha feito um ritual. Um ritual na cabeça de cera, com velas, com rosas, com champanhe. Então aí, daí então começou a minha destruição, a maldição veio sobre a minha vida. Afetou todas as áreas da minha vida. Então foi que foi feito, eu fiz mais um ritual, vários rituais, porque aquele ritual que eu tinha feito não resolveu. Sempre eu tinha que fazer mais rituais. Então foi o último ritual que eu fiz, foi do corte, né? Do corte que eu fiz aqui no pulso, eu fiz, minha ex-esposa também fez, para poder abençoar o casamento, pra gente casar. E foi piorando mais ainda. Depois disso que piorou, foi por água abaixo. Foi aí então que chegou o momento que eu me revoltei. E falei, eu não aguento mais, porque eu não tenho mais nada para dar. Financeiramente eu não tenho mais nada. Né? Perdi tudo. Perdi tudo, tudo, tudo. Tudo que eles pediam, eu dei tudo. Tudo. Tudo dentro de casa eu dei. Dinheiro eu dei. E num dia eu cheguei e falei com Deus. Falei pra Deus, se o Senhor existe, e o Senhor venha tirar eu dessa situação, eu não aguento mais. E no outro lado, uma voz falou assim pra mim, joga uma corda nessa viga e acaba com sua vida, porque ninguém tá nem aí pra você. E do outro lado veio uma voz falando, liga a televisão. Foi aí que eu liguei a televisão e tava passando a programação da Igreja Universal, pastor com um copo com água. Foi aí então que o pastor falou assim, você que tá aí do outro lado, vou fazer uma oração com um copo com água. prepare seu copo com água. Só que ali eu senti um algo muito diferente. Eu nunca tinha sentido. Aquele peso saiu de dentro de mim. Dormi em paz aquele dia. Ali eu tive paz, consegui dormir. Aí foi que eu fui para a Igreja Universal. E chegando lá, eu escutei a pregação. E o mais forte de tudo foi que o homem de Deus estava lá falando, falou assim: hoje pode ser sua última chance. E se você morrer hoje, para onde vai a sua alma? Depois que acabou a reunião, eu cheguei no pastor e falei: pastor, eu quero me batizar. Foi aí então que eu me arrependi, entreguei tudo para Jesus, para o Senhor Jesus. Mas ainda faltava algo dentro de mim. Porque eu só sentia paz quando eu estava dentro da igreja. Quando eu saía da igreja, eu não tinha paz. E quando foi num domingo, na mesma semana, eu me batizei na quarta, na sexta eu fui liberto. E num domingo, pela manhã, 7 horas da manhã, eu lembro como fosse hoje, eu recebi o Espírito Santo. E aqueles pensamentos, aquelas vozes, aquela maldição, aquele carrego todo, acabou. Acabou. Eu já não dependia mais de ninguém, de uma pessoa para estar do lado de mim, para me ser feliz, para me ter paz, alegria. Eu nunca imaginaria que eu ia entrar por essa porta, colocar meus pés lá. Foi aonde eu quebrei toda a maldição. Foi aonde acabou meu sofrimento. E hoje eu tenho um abençoador na minha vida. Eu sou muito grato, o Espírito Santo.
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3: Minha avó orientou minha mãe a me levar a uma casa de encostos. Começou uma maldição na minha vida. Passei a ver vultos, a ouvir vozes. Meu nome é Camila e eu fui vítima de um ritual. Quando eu era bebê, a minha avó orientou minha mãe a me levar a uma casa de encostos para que eu recebesse uma proteção. Chegando lá, eu fui benzida e a partir daí começou uma maldição na minha vida. Na minha infância eu era uma criança muito angustiada, triste. Eu passei a ver vultos, a ouvir vozes. Aconteceu um dia na casa da minha avó que eu vi o meu pai entrar num quarto e eu fui atrás do meu pai. Só que não tinha ninguém, era um vulto que eu tinha visto. E aquilo foi para mim assustador. E também, fora isso, tinha um vizinho da minha avó que oferecia balas aos encostos e nos dava. E nos dava, dava para mim, os meus primos. E a minha família foi virando um inferno, um tormento, brigas constantes. E isso foi acarretando durante também a minha adolescência. Pensamentos na minha cabeça que o meu pai e a minha mãe não me amavam, que era melhor eu fugir de casa, que era melhor eu morrer. Eu tinha o desejo de morte, eu tinha insônia, eu chorava querendo dormir, mas eu não conseguia. Eu pedi ajuda para minha mãe: mãe, eu não consigo dormir. Mas a minha mãe não podia me ajudar. E foi durante uma dessas madrugadas que eu assisti a programação da igreja. E eu pedi para minha mãe, porque eu sofria muito: mãe, me leva nessa igreja, porque É, lá a nossa vida vai mudar, assim como mudou a dessas pessoas. E então a gente começou a frequentar as reuniões de libertação. E foi aí que a minha vida começou a ser transformada. É, hoje na minha família tem paz, tem união, tem amor. É, eu não vejo mais vultos, nem ouço vozes. Eu tenho paz dentro de mim, eu tenho alegria de viver, eu consigo dormir à noite. E tudo mudou através da minha fé. E hoje eu posso dizer que eu venci esse ritual.
1: Muitas são as pessoas que a sua vida está amarrada, bloqueada, devido a uma energia negativa que acompanha ela. A energia da inveja, de uma praga rogada, de uma maldição herdada, de algo feito, bruxedo, feitiço, uma simpatia. E enquanto esse mal não for combatido, não for desfeito, a pessoa, ela pode ter dinheiro, ela pode ter amigos, ela pode ser uma pessoa até mesmo esforçada, ela pode ser uma pessoa até mesmo forte, mas quando há uma energia espiritual presente, a mesma não consegue avançar. É por isso que a pessoa tem tudo para dar certo no casamento, mas acaba que não consegue ter paz. A pessoa tem força, disposição, determinação, mas a vida financeira não anda. A pessoa, por exemplo, está saudável. Ela tem uma saúde, como diz, de ferro, mas de um momento para outro começam as enfermidades, as dores, os problemas que médico, que exame, que nenhum tratamento é capaz de dar a ela a solução. Porque é uma energia, uma força espiritual. E essa força espiritual, ela só é combatida, eliminada, desfeita e arrancada dos caminhos da pessoa quando uma força maior vem sobre ela. E é essa força maior que nós estamos a apresentar para você, minha amiga, meu amigo. Essa força maior da luz, do poder de Deus, que disse: vinde a mim o cansado, o sobrecarregado, e eu o aliviarei. E é isso que hoje nós vamos fazer. Nós vamos levar você a receber essa força maior sobre os seus caminhos. E as trevas que lhe cercam, que lhe envolvem, elas certamente acabarão, elas findarão, elas terminarão. E você passará a ter paz. Esta chamada que você vai ouvir fala um pouco mais deste propósito todo especial, desta força maior, a força da luz. Acompanha, eu volto já.
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1: Força maior da luz chegando até você, você certamente será livre e você passará a ter paz. Mas é claro, para essa força poder agir, atuar e lhe ajudar nos seus caminhos, você precisa buscar essa força. Foi o que o Senhor Jesus, que é a fonte da luz, ele disse: vinde a mim, o cansado, o sobrecarregado, que eu o aliviarei. Se você quer essa força maior para desfazer a força da inveja, da praga, da maldição que tem lhe feito sofrer, então hoje, sexta-feira, esteja conosco presente para receber o ponto de luz e para receber essa força maior que irá desfazer todo o mal que lhe acompanha. 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E a lembrar, gratuitamente, você não precisa pagar nada. Você só precisa trazer a sua fé, tomar a atitude de sair da sua casa e pisar os pés aqui. E certamente você será ajudado.

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1: Pois bem, minha amiga, meu amigo, estamos de volta. Esta programação tem também à disposição o nosso contacto para você que está sofrido, aflito, desesperado. Você que sofre com depressão, com insônias, doenças, problemas familiares. Você que carrega um peso na sua alma, na sua vida. Ligue agora, 218-368-008. À disposição está os pastores, obreiros, colaboradores para ajudar com uma palavra, uma oração, uma orientação, uma luz da palavra de Deus para você poder se levantar e vencer suas guerras, suas lutas e os seus problemas. 218-368-008. Eu quero agora falar para você daquilo que vai acontecer neste próximo domingo. Porque se hoje, sexta-feira, você já está pronto para participar da grande sessão espiritual do Descarrego, domingo será um dia também muito especial, pois domingo é o dia da grande concentração de fé e milagres. Uma reunião onde oramos pela família, pela saúde, onde buscamos na palavra de Deus a direção para começar a semana e na presença do Espírito Santo em nós, somos renovados e fortalecidos na fé. Acompanhe pessoas que participam desta reunião e depois eu volto com todos.
2: Ao longo da Bíblia, o que mais encontramos são relatos de milagres. Pessoas que experimentaram na sua vida o sobrenatural. No livro de Marcos, conhecemos a história de uma mulher que tinha tudo para ser feliz, mas que através de uma doença perdeu tudo o que tinha. Uma doença que a fazia sangrar sem parar. Procurou ajuda em vários médicos, mas nada resolveu o seu problema. Foi obrigada a afastar-se da sua família por ser considerada impura pela sociedade. Uma mulher que sofreu durante 12 anos com um fluxo crónico, desprezada por todos, mas não por Deus. A fé viva fez esta mulher ver o sobrenatural, pois um toque nas vestes de Jesus trouxe a tão sonhada cura. E o milagre aconteceu.

0: este problema e já desde os 15 que tinha começado o seu sofrimento.
1: Começou a ter hemorragias, que me limitou, deu, pronto, foram 26 anos. E limitou-me, comecei com muitas dores na coluna, comecei com muitas dores na minha barriga. Nesse meio tempo eu andei nos médicos, dos 15 aos 40 anos, e o médico desenganou-me, disse-me que não tinha solução, porque as próprias hemorragias saíam do cérebro e já, por fim, já era expostas mesmo, todos os dias. A saúde ficou toda afetada, tanto na, pronto, em sentidos de não ter força para andar, de chegar a pontos da minha filha ter 11 anos, ela é que me fazia o comer, levar à cama, tudo assim. Cheguei a ter esgotamento, porque é uma situação muito complicada. Eu ter, quer dizer, depois casei-me, depois de casada, ter os filhos, então ainda foi muito pior. Situação, tudo sempre se agravava, sempre para mais. E pensei até em me matar, pronto, porque já não havia solução. O médico me dizia que não tinha solução. Eu cada vez me sentia mais fraca, tanto que estava na cama, né? Sentia-me cada vez mais fraca. Então, a minha ideia era toda de planejar o suicídio. Saí de casa, deixei as minhas filhas e saí com essa ideia. Mas cheguei ao meio do caminho, já não tive, desisti, não tive forças. Eu não via solução. E então passava muita coisa na minha cabeça.
0: Um sofrimento enorme, sem solução para os médicos. Mas um ato de fé estava prestes a mudar a sua história.
1: Nesse meu percurso, eu tive uma amiga que me falou da igreja. Eu senti uma paz, eu senti uma força tão grande. É como que cheguei ali e parece que o Espírito Santo, na própria coisa, envolveu e fiquei com uma paz muito grande, uma tranquilidade muito grande e com vontade de trabalhar, coisa que eu não tinha. Hoje estou bem, graças a Deus, com muita força, trabalho muitas horas e tenho força, tenho ânimo, tenho coragem. Foi uma mudança e um milagre muito grande mesmo. Eu agradeço a Deus, agradeço ao Espírito Santo. Agradeço a Jesus, porque não tem palavras com que agradecer.
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1: 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São 7 horas.
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3: Que Deus abençoe todos os participantes dessa transmissão. Abençoe como? Abençoando o entendimento, abrindo o entendimento para que todos possam entender a sua voz, compreender a sua palavra, para que todos possam comer com as suas próprias mãos junto com o nosso Senhor. Deus quer que você, amiga e amigo, coma com as suas próprias mãos. Você não precisa comer com a mão de ninguém. Você pode comer com as suas próprias mãos. Isto é, você pode entrar na presença de Deus sem qualquer problema, desde que você tenha essa intimidade com Ele, que é o que o nosso Senhor Jesus nos proporciona. Ele nos dá o direito de termos um contato direto com Ele, sem intermediários, sem santinho, sem santão, sem pastor, sem bispo, sem ninguém, sem religião, sem igreja, nada. Você e ele, ele e você. Deus quer isso. Aliás, como pai, né, o pai quer estar sempre, sempre junto de seus filhos. Às vezes isso não é possível porque os filhos fogem, os filhos somem, os filhos desaparecem, os filhos querem viver a sua vida independente do pai. E aí, realmente, eles vão dar com os burros na água, vão sofrer as consequências e ninguém vai poder fazer nada, porque é a escolha de cada um. Cada um tem a sua própria escolha. Mas nós temos essa oportunidade, esse privilégio de termos contato direto com o Pai. Você, onde quer que esteja, em casa, no presídio, no hospital, na rua, qualquer que seja o local, e não importando, isso é importante, não importando se você merece ou não merece, Deus, se ele fosse olhar para os nossos méritos, ninguém jamais estaria em contato com ele. Então, isso aqui é bacana, né? Porque você tem consciência dos seus pecados. Nós temos consciência dos nossos pecados, dos nossos erros, das nossas falhas, das nossas fraquezas, da nossa humanidade, não é verdade? Mas quando nós decidimos, isso é que é importante. Não é quando nós sentimos, não. Mas quando nós decidimos apelar para as promessas dele, as promessas de Jesus e buscá-las e tomar posse delas. Então Deus vê esse propósito, ele vê esse interesse em buscar alguém que a gente não vê, não toca e não sente. Isso se chama fé, fé pura. A fé pura, que independe de outras pessoas, independe de quem quer que seja, só depende de cada um de nós. Isso é que é importante você observar. E eu falo isso com muita propriedade, porque eu sei o que é ser religioso, eu fui religioso, eu sei, eu passei por essas experiências, no espiritismo, no catolicismo, primeiro do catolicismo, depois do espiritismo, e finalmente vim conhecer a palavra de Deus, o evangelho de nosso Senhor Jesus Cristo. E o evangelho abriu a minha mente, isso mesmo, me deu entendimento, quer dizer, o Espírito Santo, é o Espírito Santo que faz isso através da sua santa palavra. Jesus, amiga e amigo, antes de subir aos céus, durante 40 dias, 40 noites, ele esteve com seus discípulos, apareceu para eles, falou com eles, deu instruções para eles. E então Jesus fez-lhes uma promessa. Olha só, ele disse assim: recebereis o poder do Espírito Santo. Recebereis o poder do Espírito Santo, que há de vir sobre vós. Há de vir. Não é, talvez não. Vai vir. Ele que prometeu, ele que falou, saiu da sua boca que receberíamos o Espírito Santo, o poder do Espírito Santo, a glória de Deus, que há de vir sobre vós. Qual a finalidade? Qual o objetivo de se receber o Espírito Santo? Esse aqui é o principal. Muitas pessoas querem o Espírito Santo, querem receber o Espírito Santo, mas com foco em falar em línguas, ou com foco em profetizar, ou com foco em fazer milagres e maravilhas. Enfim, em demonstração de poder, querem demonstrar o poder do Espírito Santo. Mas não é para isso. Isso vai acontecer, isso acontece naturalmente. Naturalmente isso acontece. Mas o objetivo da descida do Espírito Santo sobre nós, sobre cada um de nós, é para que cada um de nós sejamos testemunhas de Jesus, da ressurreição de Jesus nos dias de hoje. A gente sabe que na lei precisa, quando vai julgar uma pessoa, então é necessário que se traga os acusadores, as vítimas, e é necessário que haja testemunhas do ocorrido, testemunhas oculares. Eu vi, eu presenciei, é isso mesmo, aconteceu esses fatos aí. Então essa testemunha fala diante do juiz, do promotor e etc, etc. Então fica caracterizado que aquela criatura cometeu o crime. Ela cometeu o crime e ela foi vista ela foi vista por aquela testemunha. Ora, é mais ou menos assim. Jesus ressuscitou há mais de 2000 anos atrás. A pergunta é, como que eu poderia ser testemunha da ressurreição de Jesus? Como que você pode ser testemunha da ressurreição de Jesus? Como? Não tem como. A não ser que o Espírito de Deus, o poder do Espírito de Deus esteja dentro de você, para que então você, ao falar de Jesus, você possa comunicar, muito além de comunicar, mas você possa dizer, falar de forma tal que as pessoas, que os ouvintes vão entender que realmente você esteve com Jesus, que realmente Jesus está vivo, porque é impossível deixar dúvidas quando a pessoa recebe o Espírito Santo, é impossível que ela deixe dúvida na sua forma de falar, na sua forma de expressar, na sua forma de viver, na sua forma de ser, na sua forma de fazer aquilo que agrada a Deus. Então, as pessoas tornam-se testemunhas oculares da ressurreição de Jesus. Mas eu vou dizer para você uma coisa. Eu vou falar com toda honestidade. Eu não vi Jesus morrer nem ressuscitar. Aliás, eu não vi nem nascer, nem viver, nem morrer, nem ressuscitar. Eu não vi. Eu não vi. Eu não senti. Eu não senti. Eu não toquei nele. Como é que eu posso falar de alguém que morreu e ressuscitou há 2000 anos atrás? Como? Como que eu posso ser testemunha desse alguém que eu não vejo, que eu não sinto, que eu não toco? Então, a pessoa fica, às vezes, perdida dentro de uma religião e não pensa, ela não raciocina, não cai a ficha, sabe? Porque ela segue a religião de forma cega. Ela não viu Jesus, ela não tocou em Jesus, ela não sentiu Jesus. Mas quando ela recebe o poder do Espírito Santo, que é Deus, o mesmo Espírito que guiou Jesus, o mesmo Espírito que gerou o menino Jesus no ventre de Maria, o mesmo Jesus que nasceu de Maria e que recebeu o Espírito Santo quando também foi batizado nas águas, ele desceu em forma corpórea de pomba. O mesmo Jesus que morreu, foi crucificado, foi punido por causa dos nossos pecados, esse Jesus, no terceiro dia, ressuscitou. Como é que eu posso testemunhar da ressurreição de Jesus se eu nunca o vi, o toquei, o senti? Só o Espírito Santo. Como, bispo? Por exemplo, nós estamos aqui falando sobre o Espírito Santo. E se ele não convencer você, amiga e amigo, não serei eu que vou convencê-la ou convencê-lo. De forma nenhuma. É o Espírito Santo que, quando nós falamos, quando alguém que tem o poder do Espírito Santo, a presença do Espírito Santo dentro de si, que conhece a Deus pessoalmente, que teve um encontro com Ele, que verdadeiramente foi gerado pelo Espírito Santo, quando isso acontece, e a pessoa fala de Jesus, as pessoas ouvintes são convencidas de que aquela pessoa realmente esteve com Jesus. Porque o próprio Espírito Santo convence os ouvintes daquela realidade. E é isso que nós tratamos aqui, é isso que nós temos feito, levado às pessoas a palavra de Deus. E é óbvio, se a palavra de Deus é Espírito e é verdade, e se nós temos o Espírito de Deus, se nós somos testemunhas de fato e de verdade dele aqui na Terra, então você, amiga e amigo, é convencida e convencido que realmente Deus está em mim e em todos os que têm ou tiveram uma experiência pessoal, individual com Deus. É isso que Deus quer. Ele não quer que você fique comendo com a mão do pastor, do bispo, da igreja, da religião, nada disso. Ele quer que você coma com as suas próprias mãos, isto é, que você pegue das mãos dele o prato de comida, que você beba do copo que lhe oferece da água viva. Ele quer que você tenha essa intimidade com ele. Antigamente, Deus falava através dos profetas, dos patriarcas, dos reis, dos ungidos dele. Depois, o próprio Deus desceu, veio ao mundo, veio ao mundo, viveu aqui entre nós. E depois foi preso, foi crucificado e morto, mas ressuscitou. Ele ressuscitou. Bispo, como é que eu posso saber que ele ressuscitou? Você vai saber que ele ressuscitou quando você ouve a palavra dele e o Espírito Santo te convence. Não sou eu, não. Não, eu não tenho esse poder. Eu não tenho o poder de convencer ninguém. O poder é o Espírito Santo, é Deus. Ele que convence. A Bíblia fala que é o Espírito Santo quem nos convence. Jesus falou que é o Espírito Santo quem nos convence do pecado, da justiça e do juízo. Então ele, o Espírito Santo, através dos servos de Deus, testemunham que ele está vivo. E quando eles falam, as pessoas sinceras, as pessoas que têm sede e fome da verdade, as pessoas que querem comer com as próprias mãos, na mão do próprio Deus, essas comem, são fartas, bebem da água da vida. Por isso que Jesus disse, quem tem sede, venha a mim. Aí as pessoas, mas como que eu... Aonde está Jesus? Jesus está onde há um servo, uma serva de Deus cheia do Espírito Santo. Uma pessoa que recebeu o poder do Espírito Santo para ser testemunha da ressurreição do seu filho Jesus. Então, amiga e amigo, quando não há essa experiência pessoal, individual da pessoa com Deus, então ela não sabe quem é Deus. Ela pode conhecer toda a Bíblia, ela pode ter um vasto conhecimento teológico, mas se ela não recebeu o selo, o batismo com o Espírito Santo, se ela não nasceu da água e do Espírito Santo, então ela, todas as informações que ela tem, informações teológicas não vão resolver, não vão adiantar nada, porque ela vai falar apenas palavras vazias. Mas se ela tiver tido uma experiência pessoal com o Senhor Jesus, com o novo nascimento, é óbvio que elas vão poder testemunhar da ressurreição de Jesus. E é óbvio também, aí a gente responde aquelas perguntas que muitas pessoas fazem: ah, bispo, por que fulano estava indo tão bem na igreja, era um bom pastor, fazia isso, fazia aquilo, poxa, ele me ajudou e tal, e agora ele está fora, ele saiu fora, ele abandonou o barco, por quê? Porque essas pessoas com certeza não nasceram da água e do Espírito Santo. Nasceram, sim, da religiosidade. Nasceram da religião. Nasceram da teoria. Mas não nasceram da prática. Não foram paridas pelo próprio Deus, pelo Espírito Santo. E então essas pessoas ficam durante um tempo, dois tempos, três tempos, até um certo determinado tempo, mas não conseguem sobreviver, porque se não nascer do Espírito Santo, não é espírito, é carne. É carne. Mas, bispo, como pode uma pessoa que, poxa vida, ela que cura, que liberta, que faz milagres, etc. Não, a pessoa não faz milagre, quem faz milagre é Deus, que ouve o clamor das pessoas e que, por causa do nome de Jesus, por causa da palavra de Jesus e por causa do Espírito de Jesus, essas pessoas são curadas, abençoadas, etc. Mas isso não significa que essas pessoas também tiveram uma experiência com Deus. Não, elas foram curadas, como os 10 leprosos foram curados, mas somente um voltou. Então, quando a pessoa não tem essa experiência pessoal com Deus, e enquanto isso não acontecer, ela ainda é cega, surda, muda. Ela não tem expressão de Deus neste mundo. Mas quando ela nasce do Espírito Santo, quando ela nasce da água e do Espírito Santo, são duas coisas diferentes, duas coisas distintas. Nascer da água é uma atitude pessoal do candidato. Quando essa pessoa nasce da água, quer dizer, ela morre para o mundo e começa a viver para o Senhor Jesus, aí o Espírito Santo vem e faz a obra do novo nascimento. Então, amiga e amigo, muitas pessoas, infelizmente, são religiosas, mas não conhecem Jesus. Elas acreditam no que está escrito nas Sagradas Escrituras, mas não creem de fato, de verdade. Acreditar é uma coisa e crer é outra coisa. Acreditar é como você gostar de uma pessoa e até querer se casar com ela, mas por enquanto você vai ficando com ela. Ficando. Por quê? Porque você não creu nela. Quando a pessoa crê, ela casa, ela constitui família e ela respeita aquela pessoa que casou. Essa é a crença que faz a diferença. É muito mais do que acreditar. A pessoa assume compromisso com a sua palavra. Ela empenha a sua palavra. Ela empenha a sua vida em favor daquela outra pessoa. Isso é crer. E é isso que está faltando dentro das religiões, das igrejas. Isso que está faltando. A pessoa não crê de fato, então cedo ou tarde ela cai fora. Por quê? Porque não nasceram. Não nasceu de Deus. Não nasceu de novo. Mas quando ela é nova criatura, Jesus disse, tem o poder, recebe o poder de ser minhas testemunhas, testemunhas de que eu estou vivo. Tanto que estou vivo que a pessoa está falando de mim, e o que ela fala através das Sagradas Escrituras, pelo meu espírito, acontece. É isso aí. Então você, presta muita atenção, não é por você orar muito, não é por você jejuar muito, você tem que ter uma experiência pessoal com Jesus. E para isso, essa experiência pessoal, receber o Espírito Santo, o batismo com o Espírito Santo, você tem que crer de verdade. Você tem que casar com Ele. Você tem que abraçar essa fé na palavra dEle. E empenhar a sua palavra, casar a sua palavra com a dEle e viver de acordo com essa palavra. Isso só o Espírito Santo pode fazer. Se você quiser, se você estiver disposta, disposto, se você estiver disposto a pagar o preço, isto é, a crença, perder a sua vida para este mundo, perder a sua vida para os amigos, parentes, conhecidos, etc, etc, etc. Se você quiser priorizar o Senhor Jesus, então o Senhor Jesus vai priorizar você e vai fazer de você uma nova criatura, porque é Ele, é Jesus quem batiza com o Espírito Santo. Não é um anjo, não é o arcanjo. Quem batiza com o Espírito Santo não é o Espírito Santo. Quem batiza com o Espírito Santo é o Senhor Jesus. Como João Batista disse, Ele vos batizará com o Espírito Santo e com fogo. Mas isso depende do candidato. Para que você possa ser testemunha dele, você tem que crer de fato e de verdade. Falaremos mais amanhã. Deus abençoe vocês e até lá, em nome do Senhor Jesus. Graças a Deus.

0: Imagina uma família estável e uma vida confortável. O pai e a mãe presente e aparentemente tínhamos tudo. E em uma madrugada, em questão de segundos, tudo se tornou um pesadelo. Aos 10 anos de idade, eu tinha uma família completa, estabelecida, feliz. Porém, meu pai veio a falecer. Foi feito um atentado contra nós, contra a nossa família. E ele, chegando em casa, teve essa abordagem para poder nos assaltar, roubar a casa. E meu pai simplesmente, ele pensou na gente, ele pensou na nossa família e ele correu, ele fugiu, ele não entrou no portão e tiraram a vida dele. Isso me encheu de uma forma tão grande que eu só pensava em matar, em vingar. Então eu fui crescendo ali com aquela raiva, com aquela ira, com aquela vontade de matar. Eu não tinha cabeça para outras coisas. Até na escola, quando eu ia para a escola, eu não tinha paciência. As crianças da minha idade vinham falar comigo, eu empurrava, eu me tornei uma pessoa, uma criança agressiva até. Aquilo foi aumentando mais e mais. E essa situação se repetiu com os meus 16 anos, através do falecimento da minha mãe, por câncer no sangue, leucemia. Quando ela faleceu, eu fiquei sem rumo nenhum. Fiquei sem rumo total. E aí eu comecei a me tatuar. Inclusive nas mãos, que é meu ano, jogo que eu tinha visto de jogo. E a ponto de eu também, com licença, de eu me tatuar todo. O peito também, mais pra cá também. E pra finalizar também, fiz uma aqui no pescoço. Tudo buscando o quê? A felicidade. Até que eu conheci minha esposa, com 16 para 17 anos. A gente se envolveu. Eu pensei assim, agora eu vou ser feliz. Mas aquele passado estava dentro de mim. Onde a gente teve um filho, mas eu, infelizmente, também não tive sucesso. Porque esse casamento era muito conturbado, muitas brigas, muita discórdia, palavrões, falta de respeito um com o outro. E isso mexeu também muito comigo a ponto do quê? De haver uma traição da minha parte, buscando ainda a felicidade. E ocasionou muitas brigas, um quase divórcio. Ela me deu uma outra oportunidade e a gente ficou juntos. Porém, eu continuei ainda nas bagunças, na balada, fazendo coisa errada. A minha esposa, ela foi buscar ajuda primeiro. E ela encontrou ajuda. E ela começou a se cuidar, tanto fisicamente como espiritualmente. E ela começou a buscar por nós. Eu notava algumas diferenças nela. Ela mudando ali, com detalhes, a ponto de quando ela falou, amor, tem a comida fresquinha para você. Você não quer jantar antes? Aí eu falei, nossa, janta? Nossa, nunca fez janta assim pra mim? Tem alguma coisa errada aí. Eu fui lá na janta, peguei ali a colherzinha de pau, mexi ali, o feijão. Falei, eu não, tá envenenado esse negócio aqui. Porque eu tava numa briga danada com ela. Aí eu lembro que eu saí, né, e fui. Mas eu comecei a sair, mas a minha cabeça ficava na minha casa. Porque eu ficava pensando, poxa, ela mudou, ela tá mudando. O que tá acontecendo? Até que nesse dia, eu fui e eu não estava bem no ambiente. Onde eu fui pra fora. Eu só lembro que, na hora, na minha mente, veio a minha família. E eu pensei, o que eu tô fazendo realmente aqui? Aí ali eu voltei, eu cheguei em casa, pedi perdão por tudo. E falei, amor, quero ir na igreja com você, na igreja universal com você. E ali ela abriu um sorriso e eu com lágrimas nos olhos, porque eu não queria mais aquela vida pra mim. E aí a gente começou aí. Mas eu cheguei na igreja pesado, com os mesmos desejos de vingança, antigo, vícios que eu tinha também de bebida, tinha vício de pornografia. Eu falei tudo isso para Deus, eu me esvaziei, ali eu me lavei mesmo. Falei, chega, preciso ser uma nova pessoa. E naquele primeiro dia que eu entrei na Igreja Universal, ali eu já tive uma experiência com Deus. Deus confirmando dentro de mim que tudo aquilo podia ser apagado, tudo aquilo podia ser novo, tudo aquilo podia ser, né, restaurado, deixando tudo que era errado para trás. E nesse dia eu saí diferente já. Com o passar do tempo, a gente foi aprendendo, foi conhecendo, foi obedecendo, dia após dia, reunião após reunião. Eu fui aprendendo como ser uma nova pessoa. E ali eu vi que eu tinha muita coisa errada. Eu tinha feito, tinha guardado. E aquilo só me afastava do principal, de Deus. Que eu queria uma vida nova para mim. Mas como ter uma vida nova e ter o passado junto? Então eu tive que abandonar a pornografia. Tive que abandonar o vício de bebida. As más amizades. Não foi fácil. Até que numa dessas reuniões falava sempre sobre o arrependimento. Então ali eu já me batizei e me arrependi de vez de tudo que eu tinha feito, larguei tudo, deixei tudo pro passado, tudo num lixo. E ali, naquele momento, se cumpriu o que estava escrito. O meu passado inteiro foi jogado no mar do esquecimento. A minha esposa me perdoou de tudo que eu fiz para ela, de mal, de tudo. Eu me perdoei por tudo que eu fui também, que eu fiz, que eu pratiquei, que eu pensei. E o principal, que foi bem difícil, mas graças a Deus eu consegui perdoar os assassinos do meu pai. Nas reuniões, eu ouvia sempre falar o quê? Do Espírito Santo. Aí eu falava, nossa, eu já estou tão alegre e tem Espírito Santo ainda. Nossa, eu preciso ter esse Espírito Santo. Porque para quem cresceu revoltado, triste, chateado, tentou ser feliz no casamento, tentou ser feliz, tinha até um filho, mas não era, nada superou, nada cobriu, nada tampou aquele vazio. E nessa busca a Deus, o encontro já me encheu ali de uma forma, mas tem o Espírito Santo ainda. Numa reunião de quarta-feira, eu lembro, à noite, eu busquei tanto a Deus. Eu lembro que só eu fechei os olhos e eu não vi mais nada do meu lado. Eu não ouvi ninguém clamar. Tampou os meus ouvidos de uma forma que só era eu e Deus. E eu só ouvi assim: filho, eu sou contigo. Eis que vou adiante de ti. Eu sou contigo. E eu comecei a chorar, a dar risada. Foi uma alegria, uma explosão de alegria ali, misturada com riso, com choro. E aquilo ali pra mim foi... não tem preço. Aquilo ali pra mim, eu posso, né, ter conquistado as minhas coisas, que Deus foi dando oportunidade um dia após o outro, nada é da noite pro dia, né? Eu tive conquistas sim, de carro, de imóvel, de passeios. Deus transformou tudo, mas o principal de tudo foi ele preencher aquele vazio que eu sempre busquei a vida inteira. E ali ele preencheu. Falei, ai meu Deus, agora eu tenho tudo. Então, se eu tenho o Senhor, o resto é resto. O Senhor já é tudo para mim. O maior tesouro do mundo é a presença de Deus dentro de mim. Hoje, graças a Deus, eu posso falar com 100% de certeza que o Espírito de Deus me deu tudo novo, tudo restaurado. A minha família, meus filhos, casamento. Hoje eu tenho paz, hoje eu tenho alegria. Porém, carro é lata, casa é tijolo, é tudo coisas que a traça corrói. Mas o que tem aqui dentro, jamais, porque é eterno, é o Espírito de Deus. Esse eu não troco por nada.
1: Um pequeno riacho onde uma criança de 2 anos poderia brincar. Essa nascente de água que brota nos Andes peruanos tem origem graças ao derretimento das neves acumuladas no cume das montanhas. Já parou para pensar no que esta pequena nascente de água poderia se tornar? Esta fonte que acabamos de ver se torna em um gigante, o Rio Amazonas. O mais impactante do planeta. O mais caudaloso. O mais longo e também o mais deslumbrante. Seu volume de água supera a do Rio Nilo, Jansen e Mississippi juntos, tornando-se uma massa de água gigantesca. Afirma-se que ele poderia saciar a sede de todos os habitantes do planeta. Este sistema fluvial desemboca no Oceano Atlântico. Sua bacia ocupa a terça parte de todo o território sul-americano, um total de 8 países. Seu volume de água é enorme. 230 mil metros cúbicos escoam por segundo. E sua importância é ainda maior, já que o Rio Amazonas fornece a quinta parte de água doce incorporada nos oceanos da Terra. O comprimento deste gigante é de mais de 7 mil quilômetros e sua largura de 10 quilômetros. Flui em direção leste e em suas profundidades surgem as espécies marinhas mais espetaculares, temíveis e muitas vezes nunca antes vistas na história do planeta. É o habitat de mais de 10 mil espécies de peixes, mais do que todo o Atlântico. Para os cientistas, o Rio Amazonas é o mais importante. Mas pense, este poderoso rio nasceu de uma pequena fonte. Jesus respondeu e disse-lhe: qualquer que beber desta água tornará a ter sede. Mas aquele que beber da água que eu lhe der nunca terá sede, porque a água que eu lhe der se fará nele uma fonte de água que salte para a vida eterna.
2: Eu sou paulistano, nascido e criado aqui em São Paulo. E nos meus 20 e poucos anos eu senti o desejo de entrar para a Polícia Militar do Estado de São Paulo. Na época eu trabalhei numa empresa, numa clínica médica, né? E foi proposto para mim fazer o curso de medicina. E eu abri mão do curso para seguir a carreira policial militar. Onde eu me ingressei em 94. E diante do curso da minha carreira, sempre buscando objetivos, né, sempre tendo os meus sonhos, né, e seguir a carreira. Só que chegou um momento na minha vida, em 2004, eu comecei a ter problemas, né, desejo de suicídio, bebida, e foi onde eu caí no quadro de depressão. E a gente busca tantos objetivos na vida e esquece de cuidar do espiritual. Esse foi o ápice, né, que me levou a chegar nesse ponto de depressão, né, de desejo de suicídio. Vivi uma vida regrada, a bebida, né, a bagunça. E tudo isso aí, a conta uma hora chega, né? E a conta chegou. E quando eu me vi nesse buraco, nesse fundo do poço, já não tinha mais para onde correr, não tinha mais recurso. Durante o trabalho, batia a angústia, batia a depressão, assim, desânimo. Mas ao mesmo tempo, porque a gente tem que cumprir com as nossas funções, com nossas responsabilidades. Só que no final do turno, eu ia embora carregado, pesado, sofrendo. E sem conseguir resolver os problemas das outras pessoas, porque eu ia para resolver um problema, você não conseguia resolver nem os meus. Duas casas para cima da minha, um colega que é militar, era militar do exército, se suicidou. E a voz falava assim, ó, fulano já foi, agora é você, vai. E então assim, nos meus momentos que eu me embriagava, eu chegava em casa, sempre procurava deitar e eu colocava as duas armas debaixo do travesseiro. E vinha aquele pensamento, olha, não tem mais jeito, acaba com a tua vida. Você já lutou, você viu que você não está saindo do lugar. Tira logo, acaba de vez. Só que em tempos, né, no decorrer da semana, eu vinha criando esse estímulo, cada vez mais encorajando. E no meu caso, eu já não estava tendo mais desejo de trabalhar. Eu ia forçado, chegava no quartel, ria para todo mundo, mas lá no meu canto, eu chorava, ficava deprimido, às vezes não ia embora para casa, queria ficar confinado. E aí veio outro pensamento, né? Falei, olha, eu vou pedir baixa da polícia, vou arrumar uma carroça, catar papelão na rua. E nesse tempo eu peguei um dia, cheguei em casa embriagado, mais ou menos umas 4 horas da tarde, liguei o rádio para ouvir uma música secular qualquer aí, falei, vou ouvir uma música para distrair. Aí é onde eu ouvi a pregação da palavra da igreja, o pastor pregando. Aí eu passei a tarde inteira ouvindo a pregação e ele falou, você que está pensando em dar cabo da própria vida, Deus tem uma solução para você. Ali Deus falou, ó, você precisa me conhecer. Ali foi o meu momento de encontro com Deus. Aí eu peguei e falei, meu Deus, eu preciso te conhecer. Porque eu não te conheço, me ajuda. Eu fui sincero ali. Eu fui e falei, me ajuda. Desculpa. Eu falei, meu Deus, olha a vida que eu estou levando. O que está acontecendo? Perdi tudo. Então, assim, a gente começa a lembrar que a gente não esquece disso, sabe? Eu falei assim, olha, eu vou abrir meu coração, mas eu quero que o Senhor me ajuda. Eu não quero viver qualquer igreja, ser um crente bitolado, um fanático, não é isso. Eu quero te conhecer, eu te conheço, eu não sei o que é o Senhor. Coisas de informações. Eu sei, tenho consciência que estou fazendo tudo errado, mas eu não te conheço. Eu deito que nem burro, acordo que nem cavalo. Eu não sei quem é o Senhor. Aí foi quando eu cheguei, fui para a igreja, falei, preciso ir para a igreja. Aí eu lembro que em Campinas tinha a catedral lá da Igreja Universal. Falei, eu vou vir aqui. Logo na primeira reunião, eu já me senti leve. Uma paz. Já cheguei assim, mais encorajado, não assim para trabalhar, mas para enfrentar o problema que eu estava passando. Então, no decorrer dos propósitos, das correntes que eu fui fazendo de libertação, aquilo foi me encorajando. Já foi começar a enxergar a vida de outro jeito. Já comecei a ter vontade de viver. Já comecei a ter paz. Então, assim, o desejo, né, aquele desejo ruim, aqueles maus pensamentos que vinham na minha mente, começou a sumir. E sumiram. Hoje eu vejo a importância do trabalho nos quartéis, né? E levo a palavra de Deus. E eu falo para eles, conheçam a palavra de Deus. Porque ela é que vai trazer vida. É ela que vai te dar estrutura para enfrentar os problemas do dia a dia. Ser um policial, você tem que estar bem fisicamente e principalmente espiritualmente, porque a gente lida com muitos problemas dentro da sociedade, que a maioria das ocorrências que são atendidas são de ordem espiritual, são ocorrências de ordem social, mas dentro do contexto espiritual. Hoje, graças a Deus, a coisa mais importante, né, a presença do Espírito Santo na minha vida, é porque Ele vos guiará em toda a verdade e tem me guiado, e Ele tem me sustentado até aqui. Continua. Entendeu? Então, foram diversas ocorrências também, de forma assim, de alta complexidade, toda Deus me guardou. E quando eu passei a conhecê-lo, o Deus vivo, né, eu falo até em nome do Senhor Jesus, toda ocorrência eu vencia. Fazia diferença, fazia as coisas com excelência, família bem, graças a Deus. Temos nossas lutas, né? Nossas guerras, mas quando liga, olha, posso contar com você? Eis-me aqui, vamos embora, o que está acontecendo? Vamos em frente. Saudade de Cristo e vencendo, rompendo de fé em fé.
3: Neste momento, vamos unir a nossa fé. Prepare o seu copo com água. De orar. coração.
4: Em nome do nosso Senhor Jesus, nós entramos em oração agora em favor, ó Deus, de todas as pessoas que estão aflitas, aqueles que têm pensado que a vida já não faz mais sentido, que já não vale mais a pena viver, que é melhor morrer, acabar com tudo, é melhor sumir, é melhor desaparecer, pessoas que têm pensado que foram esquecidas até mesmo pelo Senhor. Mas agora, nesta oração, eu peço a Deus, envolva essa gente, envolva aqueles que têm vivido sem paz, as pessoas que estão no fundo do poço, que estão jogadas, jogadas, abandonadas, desprezadas, como se não valessem nada. É assim que muitas pessoas têm se sentido, como algo imprestável, como algo descartável, um objeto descartável.

amargura, em dor, em sofrimento. Os seus dias têm sido de choro, de lágrimas, de opressão, de depressão. Há pessoas que já pensaram muitas vezes em desistir da família, do trabalho, de tudo. Estão em depressão, angustiadas, estão tristes. Mas eu te peço, Senhor, toque em cada uma delas e faça o milagre acontecer. Porque ninguém é capaz de conhecer o que está nesse coração. Ninguém sabe a realidade da vida dessa pessoa. Somente ela e o Senhor. E o Senhor, que conhece, que tem visto tudo que tem ocorrido com essa criatura, o Senhor pode dar a ela o alívio, pode dar a solução. Ó Senhor, faça isso, porque o Senhor se importa com o sofrido. Às vezes, na hora do desespero, da aflição, há pessoas que dizem: Deus não existe, porque se Ele existisse, Ele mudaria a minha situação. O Senhor certamente não leva em consideração essas palavras, porque quando a pessoa está aflita, Senhor, ela fala o que na realidade ela não queria falar. Mas eu peço, mostra para ela que o Senhor existe. Mostra para esta mulher que o Senhor é real, tão real como o ar que nós respiramos. Mostra que o Senhor existe. Dê um sinal para ela agora, Senhor. Dê um sinal que ela sinta uma paz no coração, um alívio na sua alma. Que ela seja envolvida pelo teu espírito agora, nessa prisão, nesse quarto de um hospital, nessa casa. Ela está no seu quarto, trancada. E faz agora a oração, ou às vezes nem ora, mas está a ouvir essa oração. Que o Senhor Espírito Santo faça acontecer um milagre. Liberte de toda dor, seja física, seja na alma. Liberta essa criatura dessa prisão. Venha quebrar essas correntes que tem amarrado essa pessoa, que tem mantido essa pessoa presa há tantos anos. Faça, meu Deus, com que a vida dela seja mudada. Que o Senhor consagre esse copo com água, de maneira que, ao beber, que vem imediatamente o alívio, a cura, e que essa pessoa tenha forças, porque o que muitos precisam é de ânimo, coragem, forças, porque essa pessoa não tem tido ânimo para nada. Ela está prostrada nessa cama e não tem ânimo para se levantar. Mas ao beber dessa água, ela vai ser tomada por uma força, não da água, mas a força do Espírito Santo. E ela vai se levantar. Aquela que não conseguia se alimentar, vai se alimentar. Vai ter outra reação agora. Eu te peço em o nome do Senhor Jesus. Amém. E graças a Deus. Graças a Deus. Agora, beba dessa água com toda a sua fé. Beba, beba na certeza de que agora mesmo o Espírito Santo te liberta, te livra. Seja curado, seja liberto, seja abençoado.

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1: 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São 8 horas.
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Olá, olá, bom dia, bom dia e muito bem-vindos à emissão de sexta-feira da Alegria no Ar, com 11 minutos para além das 8 da manhã. Vamos ficar juntos até bem perto do meio-dia. Eu sou a Cristina Ferreira e na emissão de sexta, já sabe, temos música, temos agenda para atualizar para o fim de semana, temos proposta de cinema, temos a conversa com o autarca de Penalva do Castelo e muito, muito mais. Vale a pena ficar desse lado na nossa sintonia 89.6. Vamos às primeiras propostas e a primeira música é para as rosas do nosso auditório. De nome e de beleza, Nuno Ribeiro com Colhendo aos Íris. Vamos ficar com as melhores músicas. Até já.

0: E completamos agora na emissão mais um espacinho do Tu Queres é Festa.
1: Eu quero é festa.
0: Há festa este fim de semana, o Arraial da Estrela d'Alva, em Torruzelo. Ora, no sábado, dia 22, a partir das 15, abertura do recinto do Arraial, às 21h30, baile com nova sequência. 23 de agosto, domingo, almoço às 12h30 e animação durante a tarde, com convívio, música da banda de Torruzelo, a banda Estrela de Alva. Um grande arraial e convívio para todos os torrezelenses, sócios, simpatizantes e amigos da banda de Torruzelo. É este fim de semana. Podem contar consigo.

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1: Nas informações úteis, falamos do tempo. Depressão traz chuva e vento a partir de domingo. O tempo pode mudar já este fim de semana. O IPMA prevê a chegada de uma depressão com características pouco habituais para esta época de verão. A mudança deverá trazer chuva, por vezes até com intensidade, vento também bastante intenso e maior agitação marítima, com o norte e o centro do país a serem os mais afetados. A depressão deverá aproximar-se depois de passar pelo norte dos Açores. O IPMA está a acompanhar a evolução do sistema, que poderá prolongar a instabilidade durante a boa parte da próxima semana. As temperaturas deverão manter-se relativamente estáveis nos próximos dias, depois da descida registada da temperatura. É isso que nos espera. Depois do período de calor intenso, dá lugar a condições atmosféricas mais instáveis. O centro deverá ser mesmo uma das regiões com maior possibilidade de aguaceiros. Também podem surgir episódios de chuva no norte. A instabilidade vai ainda trazer trovoada localmente com queda de granizo. No sul, a mudança deverá ser menos evidente. As temperaturas vão baixar, embora o interior continue entre as zonas mais quentes. Hoje e amanhã deverão apresentar um cenário mais estável. A evolução do tempo no domingo vai assim mudar. É este o panorama que temos e vamos atualizando, mas já se começa a notar a descida de temperatura. Parece um ioiô. Ora está calor, ora vamos para o frio. Ora sobe, ora desce. É o tempo e o meu humor. Ora estou bem, ora estou mal. Ora estou lá em cima, ora estou cá em baixo. Ora estou aí, ora estou bem. Pronto, é melhor assim, não é? Continuamos o nosso programa. Ainda bem que está desse lado, com tudo aquilo que precisa de saber. Falamos do trânsito também, tenho a partilhar, não é uma boa notícia, muito pelo contrário. A GNR está a alertar para o aumento de acidentes com motociclos e principalmente durante o verão. Nos primeiros meses do ano, mais de 50 pessoas morreram em cerca de 3.600 acidentes com motas. A tendência, tanto aos motociclistas, que devem utilizar equipamento de proteção adequado, claro, como também aos restantes condutores, que devem estar atentos à presença das motas na estrada. Por falar em estrada, ora, estão por aí as campanhas rodoviárias e as autoridades estão, neste caso, com muita atenção à taxa de álcool. É essa a campanha ativa, Taxa Zero ao Volante. Arrancou na última terça-feira e prolonga-se até à próxima segunda, 24 de agosto. É mais uma das campanhas de reforço. Conduzir com álcool reduz os reflexos e aumenta o risco de acidentes fatais. Por isso mesmo, já sabe, se conduzir, não beba. É esse o lema da Autoridade Nacional de Segurança Rodoviária, da GNR e da PSP, que andam nas estradas nacionais com estas ações. E, claro, a fiscalização continua, não só no álcool, mas também em outras áreas, nas principais estradas de Portugal.

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É por isso que estamos também nas aplicações de rádio ou no nosso site a 80.

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E dizer-lhe ainda que hoje mesmo temos futebol, é o regresso das emoções do desporto aqui à Antena Livre. E então temos o jogo entre o Tondela e a Académica de Coimbra a partir das 20h30 com Luís Fateja, João Cruz e Artur Matos. Portanto, se gosta de futebol, se quer acompanhar o Tondela ou a Académica, ou a torcer pelos dois, não sei, nem vou meter por aí. Portanto, hoje há futebol a partir das 20h30 aqui na nossa rádio. E para prosseguir, vamos ao mundo da música. Eu Sou a Tua Tentação é o novo single da cantora portuguesa Sónia Flávia e que saiu a 31 de julho deste ano. Pela País Real. É a música popular portuguesa a pensar no verão e a Sónia Flávia esteve à conversa com Paquito, ora, no podcast da Real e pode perceber um pouco mais sobre o novo trabalho e como é que vão ser os próximos tempos da cantora.

0: Sónia Flávia, bem-vinda ao Real Podcast. É um gosto estar aqui a falar contigo estes 10 minutinhos. Lançaste dois temas agora. Eu Sou a Tua Tentação e Ainda Somos Nós, com o featuring com o Hugo. Diz-me quem é que compôs estes dois temas, como é que foi essa parte de trabalhar, como é que isso foi feito, explica-me.
1: Ah, então, para o tema Sou a Tua Tentação, fui eu que escrevi o tema, que eu organizei a melodia, e depois costumo trabalhar com o Zé Carlos Monteiro, que ele fez à distância, claro que estou na França, ele fez a montagem da música e fez todo o resto, a masturação e tudo o que vai junto. E para o single que está agora, sei que sai agora, foi o Zé Carlos Monteiro que fez a música completa, que seja a musical ou a letra, e trabalhamos todos os três juntos para que esse tema seja diferente do que nós costumamos fazer, sobretudo eu, não é?
0: Mas ainda voltando ao primeiro tema, Ainda Somos Nós, foste tu que escreveste a letra. Onde é que te baseaste? Como é que tu fizeste? O que é que, como é que tu chegaste ao produto final?
1: O tema Eu Sou a Tua Tentação. É assim, como sabe, a inspiração não vem assim, não vou pegar um papel e escrever a música. Vem de histórias que posso ouvir à minha volta, de filmes que eu vejo, e da imaginação também quando estamos a dormir de noite. Tudo se mistura na cabeça e aí começo a escrever. Posso estar a conduzir, posso estar a cozinhar, e as ideias vêm assim. Tenho que me gravar no telemóvel, porque senão uma hora depois já não me lembro o que é que eu pensei, o que é que eu escrevi.
0: Mas depois o processo de construção, tu escreves, depois vais trabalhando, ou aquilo sai-te tudo seguida, tu começas a escrever, escreves e ok, já está tudo feito, ou vais apurando, depois vais para estúdio e em estúdio vais tentando apurar a letra com o Zé Carlos, ou explica, porque muita gente não sabe como é que as coisas funcionam.
1: Sim, é verdade.
0: Nos bastidores, percebes? E basicamente é isso que eu procuro, que sim, nós possamos falar às pessoas e contar às pessoas a nossa realidade.
1: Como é que se passa? É verdade.
0: Como é que se passa, exatamente.
1: Então, é assim, eu na primeira fase, é assim, eu vou gravar no meu telemóvel, porque por vezes não tenho papel para escrever, e quando tenho as ideias das minhas músicas, é quase sempre o refrão que me vem as ideias. Vem-me um refrão, vem uma frase, vem duas, vem três, depois, quando estou em casa, daí já meto tudo a limpo, e por acaso ainda posso mudar as letras, porque por vezes as coisas não rimam umas com as outras, e pouquinho a pouquinho a minha música eu faço. Pode ser em um dia, pode ser em uma semana, pode ser em um mês, mesmo seis meses, não é? E depois, quando está tudo prontinho, eu mando ao Zé Carlos, fazemos vídeos chamadas, e ele diz, esta letra tens de mudar um bocadinho, esse ritmo não me encaixa bem, porque nós por vezes temos a facilidade de escrever, mas o ouvido musical também por vezes não é assim, tem que ser o técnico. Então é dessa forma. Depois eu então gravo a música no telemóvel, mando, ele manda-me uma cópia da música para ver se eu gosto, etc. E depois daí já vou, ele prepara tudo e venho até Portugal para gravar isto tudo. E mesmo no estúdio, porque também às vezes temos aquele sotaque francês, e ele diz, Sónia, cuidado, seja essa palavra que, por exemplo, não sai bem. Bom, se calhar vamos mudar. Ou então repetimos, e depois saem coisas boas dali.
0: Tanto estou em França e tendo uma realidade diferente do mercado de Portugal, e conhecendo outra realidade como o mercado em França, o que é que achas que separa tanto França de Portugal?
1: O que separa a França e Portugal, já para mim, por exemplo, eu acho que, por exemplo, já na França não se costuma ouvir a nossa música portuguesa, não é? É muita música espanhola, música inglesa, e o que separa
0: mas
1: é
0: nós,
1: isso.
0: Mas nós também não ouvimos muita música francesa.
1: Aqui em Portugal, não. Só que lá nós na França fartamos de ouvir só música portuguesa, sobretudo nós que somos nascidos lá, ou considerados como imigrantes. Eu não passo um dia só sem ouvir a nossa música, que é a nossa cultura, não é? Mas lá já é diferente. Nós quando vamos fazer, eu vejo, porque eu tenho outra vida também de trabalho, quando passo a ouvir as músicas portuguesas lá, eles estão assim, é diferente, já não é igual, entende? Mas sim, eu sim. Costumo sempre tem que ouvir a nossa música é boa, é um país lindo, sempre a forçar, temos que a nossa música portuguesa tem que entrar também lá em França.
0: Mas o que é que tu achas que há de tão diferente entre a música ouvida e estou a falar no geral? O que é que tu achas que existe tão diferente entre a música que se ouve em Portugal e a música que se ouve na França? Seja por franceses, portugueses, qual é a diferença que achas que existe entre a música que se ouve em Portugal e a música que se ouve em França?
1: Então, não sei se entendi bem a pergunta, mas a música, a nota é mais popular que lá. Okay. Entendo, lá é mais, como é que dizer, internacional.
0: Sim.
1: Não sei se tem, e aqui sim. É mais popular, é diferente.
0: Mas aqui também se ouve muita música. Lá eles têm muito hip hop e aquele género musical que nós cá em Portugal também ouvimos.
1: Sim, vocês que estão aqui em Portugal, mas nós, por exemplo, já temos. Nós que nascemos lá já temos a nossa cultura e a nossa cabeça mentalizada na música dos nossos pais, que eles ouviam. Já não ouvimos tanto como vocês a música pop, grupos diferentes. Nós lá somos mais baseados no popular.
0: Ok. E achas que o mercado, o chamado mercado da saudade, que é o mercado da imigração, achas que basicamente, tu para fazeres concertos lá, tens que forçosamente cantar música popular, porque se for um bocadinho mais fora já não é a mesma coisa.
1: A população portuguesa lá já é diferente. Quando são cantores, por exemplo, de fados, a música é um bocadinho já diferente. A população que vai ver o espetáculo já é muito diferente. Por exemplo, vai ser em salas, vai ser pessoas portuguesas que nunca saem de casa, a maneira de falar. Que as pessoas que vão nas festas populares já não é a mesma coisa, entende? E sim, eu acho que tenho que continuar a cantar música popular, é o que enche as salas e o que as pessoas gostam de ouvir. Por exemplo, eu noto nas minhas músicas, quando tenho espetáculos, seja na França ou na Suíça, o facto de cantar o Coração Lusitano, a Sou Transmontana, são músicas que tocam no coração, sobretudo quando as pessoas estão fora do país. E as pessoas pedem, mesmo elas pedem muito concertina. Elas querem brincar, dançar, animar. É diferente.
0: Tu gostas de fazer espetáculos lá, e eu sei que fazes lá e fazes cá em Portugal. Achas que o público reage de maneira diferente? Ou seja, cá em Portugal que o público reage às músicas mais com festa e em França com mais saudade? Ou achas que vão para a festa e ponto final? Sónia Flávia, houve aqui um problema, tanto que estavas no carro e agora já estás em casa.
1: Sim, bom, exatamente.
0: Ok. Quero-te agradecer imenso estes 10 minutinhos que tivemos à conversa, para podermos falar sobre o Ainda Somos Nós e Eu Sou a Tua Tentação. E quero-te agradecer imenso poderes falar com a forma como construíram a música, com as músicas, disparate, como construíram as músicas, como fizeram a parte de criação dos temas. Quero-te agradecer e bora lá trabalhar para que estes dois temas possam chegar o mais longe possível.
1: Exatamente, espero que sim. E também quero agradecer o Paquito, que é a primeira vez também que falamos assim. Em visual, ainda não vemos pessoalmente, espero que um dia aconteça,
0: porque um dia
1: já faz 10 anos que estou com vocês e é um prazer enorme. Obrigada.
0: Obrigado, Sónia.
1: Obrigada a eu. Beijinhos. Tchau, tchau. Tchau, obrigada.
2: E depois desta boa conversa de Paquito com Sónia Flávia, só falta mesmo ouvirmos Eu Sou a Tua Tentação.

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1: Fim da primeira parte desta sexta, dia 21 de agosto, Dia Internacional em Memória e Homenagem às Vítimas do Terrorismo. Uma data instituída pelas Nações Unidas para recordar e honrar todas as pessoas que perderam a vida ou ficaram marcadas por atos terroristas, mas também para dar voz aos sobreviventes e às famílias. Muitas vezes, depois de desaparecerem as notícias e as imagens dos acontecimentos, ficam consequências que podem durar anos. Por isso, este dia chama também a atenção para a importância do apoio continuado às vítimas. Mais do que uma data do calendário, é um momento de memória, de solidariedade e de defesa da paz. O Dia Internacional em Memória e Homenagem às Vítimas do Terrorismo é assinalado desde 2018 e pretende lembrar que, perante a violência e o terror, não podemos esquecer quem sofreu as suas consequências. Porque recordar também é uma forma de apoiar e de reforçar que a paz nunca deve ser dada como garantida. Voltamos a estar juntos logo depois das 9. Fique bem, fique com a Antena Livre. Fonsi.

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1: Olá. Quando perguntava a um amigo sobre o que eram as férias, ele respondeu: talvez seja precisamente quando desacelerarmos que percebemos o quanto andamos cansados, não apenas do corpo, mas também do coração e da alma. As férias não servem apenas, dizia ele, para recuperar forças. Servem para recuperar o essencial, para reencontrar a família, para conversar sem olhar para o relógio, para saborear uma refeição demorada, para escutar quem temos ao nosso lado e, quem sabe, voltar a encontrar-nos connosco próprios. No fundo, rematava ele, descansar é também um ato de fé. É acreditar que o mundo continua a girar mesmo quando nós paramos. É reconhecer que não somos donos do tempo, mas peregrinos que precisam, de vez em quando, de respirar fundo para continuar o caminho. Pense nisto, já que este é certamente o lado bom da vida.

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2: É a rádio da nossa gente que toca aí desse lado e estamos de regresso para a segunda parte da Alegria no Ar. Bem-vindos. Vamos a um flash de informação a esta hora. Nos incêndios, perigo. Mais de 80 concelhos estão em risco muito elevado. O IPMA prevê para hoje um dia de céu pouco nublado ou limpo. Por vezes o vento vai superar com mais intensidade e nas terras altas, principalmente, há também descida de temperatura. Mesmo assim, o Conselho de Tomar, no distrito de Santarém, está hoje com perigo máximo de incêndio rural. O IPMA colocou também mais 80 concelhos dos distritos de Viana do Castelo, Braga, Porto, Vila Real, Viseu, Bragança, Coimbra, Leiria, Castelo Branco, Santarém, Porto Alegre e Faro em perigo muito elevado. Livros, música e homenagem. Feira do Livro do Porto está de volta. Regressa aos Jardins do Palácio de Cristal. A edição deste ano conta com 141 pavilhões, 22 concertos e apresenta uma agenda reforçada para os leitores mais jovens. A advogada de jovem que matou a mãe diz que foi um ato de desespero que resultou de uma promessa não cumprida. São as palavras de Cristiana Carvalho, a advogada do adolescente que na semana passada matou a mãe, culpa as autoridades por não retirarem os dois filhos da casa dos pais, onde viviam em contexto de violência doméstica. PSP detém homem procurado pelas autoridades brasileiras por violação de menor. O detido, de 31 anos, já foi presente ao Tribunal de Évora e ficou em prisão preventiva. Aguarda agora a decisão relativa ao processo de extradição para o Brasil. A nível internacional, ataques russos com drones atingem posto fronteiriço entre Ucrânia e Moldávia. O tráfego de passageiros e veículos foi suspenso no posto de controlo de Tabaki e está a ser desviado para outros cruzamentos de fronteira. Mais de 750 soldados norte-americanos feridos desde o início da Guerra do Irão. Estes são os números agora conhecidos e também mais de 580 destes militares são do Exército. O governo repudia ataques a agentes e carros da PSP durante uma operação em Rabo de Peixe. Os agentes foram agredidos nos Açores durante esta investigação ao alegado tráfico de droga. A agressão aconteceu ontem a agentes da Polícia de Segurança Pública e que vai agora dar lugar a um inquérito criminal e o número de detidos poderá aumentar, confirmou o Diretor Nacional Adjunto da Força, Pedro Neto Gouveia. Em comunicado, o Comando Regional da PSP explica que os incidentes haviam ocorrido ao final da manhã desta quinta-feira, na sequência de uma operação que levou à detenção e flagrante delito de 8 suspeitos de tráfico de estupefacientes. As viaturas policiais foram danificadas através de arremesso de diversas pedras e barrotes de madeira. O governo voltou a afastar qualquer reforma estrutural da segurança social nesta legislatura, dizendo que se trata de um assunto fechado e apela a que não se assustem os portugueses. O ministro da Segurança Social diz que podemos ficar tranquilos. Os portugueses podem ficar tranquilos. Mais de 80 pessoas morreram em acidentes de trabalho este ano. O número atingiu o valor mais alto dos últimos 10 anos. Em 2026, já morreram 81 pessoas, com o maior número de casos a ocorrer no setor da construção civil. Por agora é tudo. Quanto à informação, neste flash, olhamos para o nacional e o internacional. Pode contar daqui a pouco. Vamos olhar também para as notícias de âmbito regional. Fique com a Antena Livre. Seguimos o programa da nossa manhã em formato XXL e vamos voltar à música. Venha comigo no carro, em casa, no trabalho. Escute 89.6.

0: Summer of Love. Gosto desta música, gosto desta onda de verão. Shawn Mendes com Tiny a passar na Antena Livre. Bom dia, eu sou a Cristina Ferreira. Está por aí, está na escuta da alegria no ar de fim de semana. E para quem é que eu agora vou enviar estes bons dias? É para a Graça Moreira, que me deseja uma ótima sexta-feira e um bom fim de semana. Muito obrigada. Olá, Luís Barata. Bom dia, também já à escuta. Tenho por aqui os gostos do Rafael Abade, do Luís Lopes Mina. Muito obrigada também por esses likes. Gostamos de saber quem está connosco aí desse lado. Ainda também tenho por aqui a mensagem da Teresa Monteiro. Bom dia e deseja-me um bom trabalho. Muito obrigada. António Moreira, o Pedro Gomes, o João Silva, a Maria Luciano... São alguns dos ouvintes que já me cumprimentaram e que estão a ouvir a Antena Livre. Há mais? 93-666-7449. Redes sociais. Estamos no Facebook. Estamos no Instagram. Venha daí. Lance um olhar atento à nossa página e diga-nos bom dia, bom dia. Quer escolher a música para amanhã de hoje? Força nisso. 93-666-7449.
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0: E cada vez mais estamos juntos da região, promovemos o que por aqui se passa e fomos até Penalva do Castelo. É que hoje começam as festas do concelho e vão até segunda-feira, junto aos passos do concelho, com entrada livre, e tem música, tradição, gastronomia. No cartaz tem Cuca Roseta, Fernando Daniel, Função Pública, Banda Musical e Recreativa de Penalva do Castelo, com FF. Nós tivemos a conversa com o autarca José Laires e que nos falou, claro, com muito ânimo, com entusiasmo sobre as festas do concelho de Penalva do Castelo. Vamos ouvir. Então, Presidente, em primeiro lugar, muito obrigada por aceitar estar aqui connosco na Rádio Antena Livre. O seu município está em festa, começam já amanhã, dia 21, e depois vão até dia 25. Portanto, são 5 dias de muita música, de cultura, de convívio, de animação. Que significado é que estas festas do concelho de Penalva do Castelo têm para agentes não só do concelho, mas se calhar até da região, não é? É importante este certame.
4: Sim, é muito importante. Bom dia, obrigado pela oportunidade, Antena Livre. Dizer que efetivamente o dia 21 ou dia 25 começam amanhã e terminam no dia 25 de agosto as festas do concelho de Penalva. É um momento aguardado por todos os penalvenses, pelos nossos imigrantes, para aqueles que estão espalhados pelo país e reservam esta semana para vir a Penalva do Castelo, para visitar os familiares, os amigos. As festas do concelho são, no fundo, um encontro entre os penalvenses, entre todos aqueles que depois, fruto do cartaz e são da região, vêm a Penalva do Castelo e que têm alguma ligação a Penalva do Castelo. E, portanto, são 5 dias de festa. Um cartaz diversificado que tenta contemplar artistas para todas as faixas etárias. É assim que nós organizamos as festas do concelho, mas que também privilegiamos os grupos locais, as nossas associações. As festas são sempre abertas todos os dias. O primeiro grupo a atuar é um grupo local. Começa na sexta-feira com o grupo de cantares de Pindo, no sábado o Rancho Folclórico de Penalva do Castelo. Depois, no domingo, o grupo de cantares da Encoberta. Na segunda-feira, a turma de São Martinho de Pindo. E no último dia, a banda musical e recreativa Penalva do Castelo, que tem mais de 200 anos, vai acompanhar o artista nacional FF. Vai ser um momento único, vai ser um momento, no fundo, um prémio para a banda musical e para os nossos alunos, e para os nossos alunos do ensino articulado da música do Conservatório, que irão formar, entre a banda e os alunos, uma orquestra com 76 músicos, que irão acompanhar o artista FF numa atuação que eu costumo dizer única e que certamente enche de orgulho de todos os penalvenses e também dá fruto deu fruto a criação em 2018 desta disciplina do ensino articulado da música, que agora a grande parte dos músicos da banda saíram do ensino articulado, do conservatório, uns ainda frequentam o conservatório e, portanto, todos juntos têm agora a oportunidade de se mostrar numa montra nacional. É 5 dias de festa, onde na festa também se inclui, obviamente, a economia local, com os produtos da região, e depois também com a biblioteca fora de horas, numa vertente mais cultural, em que haverá iniciativas na biblioteca todos os dias, a partir das 7 até às 11 da noite, dando, no fundo, umas festas de amplitude geral. Ou seja, não é só festa, não é só celebração, é cultura, é tradição, é os produtos regionais, é isto que fazem as festas de Penalva serem umas grandes festas na região.
0: Já vi que, na maneira como destacou a noite de FF com a Filarmónica, que vai ser um momento imperdível desta festa, mas no domingo, dia 23, acontece a festa do vinho Dão de Penalva, não é? Juntamente com o mercado rural de produtos locais. O vinho é uma grande marca para o concelho.
4: O vinho do Dão é o produto com mais expressão económica no concelho. Nós somos um concelho essencialmente agrícola e com o turismo, com pouca indústria, e o vinho é efetivamente a maior alavanca económica. A Adega Cooperativa, nós temos 7 produtores engarrafadores, dos quais se destaca a Adega Cooperativa, tem cerca de 800 sócios, produz entre 8 a 10 milhões de litros de vinho por ano. Tem todos os produtores engarrafadores têm excelentes vinhos, engarrafados, e portanto o dia da festa do vinho é, no fundo, um prémio àqueles que durante o ano trabalharam a vinha e produziram as uvas, para que depois apareçam os afamados vinhos do Dão de Penalva, e para os produtores. Também na mesma festa estará o mercado rural. Todos aqueles que queiram terão a oportunidade de vir vender os seus produtos da terra, e no fundo é um momento também em que a economia se tenta dar alguma alavanca à economia de todos esses produtores, mas também celebrar um ano de colheita, um ano de trabalho, porque trabalhar a vinha é árduo e, portanto, é também uma festa para todos. E também Penalva é conhecido pelo seu vinho do Dão, e é uma forma também de, nas nossas festas, trazermos um dos que é um expoente máximo desta terra, o vinho do Dão de Penalva.
0: Ora, o vinho, o património, a gastronomia, a tradição, Penalva tem tudo isto, mas o que é que ainda falta fazer para que as pessoas descubram um pouco mais o concelho de Penalva de Castelo?
4: O que falta fazer é continuar a trabalhar numa estratégia que nós temos definida e que, por exemplo, passará. Nós temos o Mosteiro de Santo Sepulcro, o único monumento nacional do concelho, que foi reabilitado no Portugal 2020, terminou há cerca de um ano e meio, e que agora estamos a tentar, numa candidatura ao Turismo Portugal, colocá-lo em funcionamento. Apetrechar o centro interpretativo, a capela, a zona envolvente, criar um percurso cultural entre a ponte medieval, que dista 500 metros, e o mosteiro, e esta será mais uma alavanca para a estratégia do concelho. A estratégia do concelho passa, obviamente, por cada vez haver mais visitantes em Penalva, mais pessoas que deem mais dormidas, mais alojamentos, mais pessoas a comprar no comércio local, porque no fundo é esta a estratégia. A estratégia é a atração de pessoas a este território, que além do património, das paisagens, dos rios, nós temos uma oferta hoteleira bastante significativa. De 2021 até hoje apareceram mais 10 alojamentos locais, com uma oferta de mais 90 camas, além dos dois hotéis que já tínhamos, o Hotel Charme da Casa da Insua e o Portas do Dão. Há, portanto, uma oferta bastante com uma qualidade acima da média, uma oferta de qualidade e uma oferta que certamente trará mais pessoas a Penalva do Castelo. Há pessoas da região a vir dormir a Penalva do Castelo, e portanto isso é muito importante, faz parte da nossa estratégia para que o turismo continue a crescer. Iremos continuar a reabilitar o Rio Dão até ao limite do concelho, construir uma praia E também agora temos uma candidatura a um auditório municipal e um centro interpretativo da cultura e memória penalvense, no fundo, a introduzir, dar também a um concelho como Penalva do Castelo a oportunidade de haver cultura de qualidade, de espetáculos de qualidade, para que a diversidade seja cada vez mais e que Penalva possa oferecer não só o património, mas oferecer a cultura, oferecer os produtos, oferecer as viagens, as caminhadas. E portanto tudo isto junto entronca numa estratégia de promoção do território e de cada vez mais pessoas a visitarem Penalva do Castelo. 89.6.
0: Esta é só uma primeira parte desta conversa com o autarca de Penalva do Castelo. Na próxima hora há mais para escutar. O autarca, claro, que vai deixar o convite a participar nestas festas do Concelho 2026. Estamos prontos para seguir e agora preparem-se, porque vamos andar de lambreta em direto com os Opção.

0: E agora, força a voltinha!
1: Fica para a próxima!

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4: 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São 10 horas.
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1: 10 e 18 e já de volta para a terceira parte do nosso programa na manhã desta sexta-feira, dia 21 de agosto. Dia Internacional de Homenagem e Memória às Vítimas do Terrorismo. Também lhe posso dizer que neste dia nasceu o rei Dom Afonso VI de Portugal. Nasceu em 1643 e faleceu neste dia também, em 1986, o grande poeta e escritor português Alexandre O'Neill. Ora, foi um dos poetas mais originais, irónicos e provocadores que Portugal já conheceu, tinha um espírito livre, boémio, e a sua vida esteve cheia de episódios bastante caricatos. Apesar de ter nascido e vivido em Lisboa, o apelido O'Neill veio de um antepassado irlandês. Este familiar fugiu para Portugal em 1740 para escapar a perseguições religiosas. Este jovem Alexandre queria muito ser marinheiro e chegou a entrar na Escola Náutica de Lisboa. Contudo, foi obrigado a desistir devido à sua forte miopia. Mais tarde, o exército também o rejeitou no serviço militar, também pelo mesmo motivo de saúde. Como a poesia não pagava as contas, trabalhou muitos anos como técnico de publicidade e criou alguns dos slogans mais famosos do país, incluindo esta frase. Veja se lembra. A mar e mar, a ir e voltar. Para prevenir os afogamentos nas praias, quem é que inventou esta frase? Foi o boémio O'Neill.
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1: Na manhã da rádio temos tudo o que é preciso, todos os condimentos, todos os ingredientes, todos os pormenores, porque é assim que a rádio deve ser completa. E quero mais uma vez abraçar todo o fantástico auditório. Estou a receber mensagens, estou a receber também nas redes sociais os vossos bons dias. Obrigada! E retribuo através dos microfones. Bom dia, bom dia! Boa sexta! E já agora, um excelente fim de semana. O presidente da Câmara Municipal de Penalva do Castelo esteve à conversa connosco, já sabe disso. Já ouvimos a primeira parte desta boa conversa. E agora vamos falar sobre os jovens. Como é que se atrai a juventude em Penalva do Castelo?
3: As oportunidades que se criam aos jovens, primeiro a Câmara Municipal, e ainda muito recentemente, numa aposta clara na formação dos nossos jovens, nós temos também a escola secundária, que tem 42 anos e que já foi metida à candidatura para a sua requalificação, no valor de 2,5 milhões de euros. O pavilhão municipal já está adjudicado. A partir do dia 1 entrou em vigor o novo regulamento para apoio aos estudantes do ensino superior, que passou de 1.000 euros para 1.500 e que é para todos aqueles que vão para o ensino superior. O regulamento neste momento, para o ensino superior e ainda também, não discriminando quem vai para o ensino público ou vai para o ensino privado. Portanto, são todos penalvenses. Como eu costumo dizer nas autarquias, não há políticas de direita nem políticas de esquerda, há políticas para as pessoas, e eles são todos penalvenses, são todos iguais. Todos nós sabemos que hoje, muitas vezes, é mais barato para as famílias estudarem numa universidade privada perto de casa do que estudar numa universidade pública nas grandes cidades, onde o valor dos quartos é aquele de todos que nós sabemos. E, portanto, dando oportunidade a todos os alunos, a todas as famílias, nós entendemos e decidimos que o subsídio será igual para todos aqueles que tenham aproveitamento no ensino superior. Depois dizer-lhe que dar oportunidades aos jovens é, no fundo, quando cada vez há mais hotelaria, quando cada vez há mais restauração, quando cada vez há mais património para visitar, certamente que o sucesso dos nossos jovens será também, alguns deles, apostarem naquilo que o Conselho tem de bom. Obviamente que é muito difícil haver emprego qualificado nestes conselhos do interior, mas hoje, com a possibilidade de trabalhar remotamente, há muitos estudantes, muitas pessoas que, depois da sua formação, até há alguns casais que não são de Penalva do Castelo, se fixam em Penalva do Castelo, permitindo-lhe trabalhar a partir de casa. E, portanto, penso que este será também uma grande melhoria na oferta de trabalho nos concelhos do interior, é poderem estar em casa, poderem estar num concelho mais seguro, num concelho com melhores condições de vida e que depois lhe permita também ter o rendimento que eles necessitam para que a sua vida seja aquilo que todos ambicionaram e que estudaram e que se formaram para isso.
1: E não só, não é? Não podemos esquecer que além dos jovens que hoje, através do online, conseguem trabalhar à distância, mas depois há os estrangeiros também, não é? Que vêm até aos concelhos do interior também para se fixarem, para ter uma nova vida e trabalhar remotamente, e isso é possível e é bom para o concelho também.
3: Sim, temos alguns casos desses, temos alguns suíços, ingleses, portanto temos muita gente a trabalhar aqui já a partir de casa e felizmente que já foi finalmente ao fim de quase 3 anos já foi celebrado o contrato para a instalação da fibra ótica em todo o concelho, em toda a região, em todas as zonas brancas da região, e que certamente será mais uma oportunidade, ou seja, colocando o concelho, colocando a região em pé de igualdade, porque hoje, como a senhora sabe, para as empresas, para as famílias se instalarem não havendo fibra é uma dificuldade enorme e, portanto, acho que esse é um grande incentivo para que o interior tenha mais oportunidade da fixação de pessoas e que Penalva de Castelo, espero eu, também irá beneficiar com isso. 89.6
1: 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E claro, para o final, o atual presidente de Penalva do Castelo, José Laires, deixa um convite, em direto na nossa rádio, para todos. Estamos na reta final da nossa conversa, mas falávamos há pouco que ao todo são 12 anos, não é? Na junta, como vice-presidente, agora como presidente. É como uma casa, não é? Há muitas coisas para trabalhar, há muitos projetos, há muitas conversas, preocupações de pessoas que o encontram e que se mostram preocupadas com várias situações. Qual é... Quando sair de presidente de Câmara, qual é aquele sonho que gostaria de concretizar para Penalva do Castelo e que o identificassem assim, presidente? Dissessem, foi este presidente que deixou este legado para Penalva.
3: Minha senhora, vou-lhe dizer com toda a sinceridade, aquilo que eu queria deixar para o futuro, para os penalvenses, para as novas gerações, seria a requalificação total do Rio Dão e do Rio Coja, não só pelo abastecimento da água, que hoje Penalva vive os verões de uma forma calma e tranquila, mas também porque reabilitar os nossos rios é dar vida ao concelho, é incentivar a agricultura, o turismo, reativar os moinhos tradicionais, a fauna, a flora, o combate aos incêndios. É, portanto, quando a senhora passa, quando os nossos ouvintes passam numa região que tem um rio, que tem água, é sinónimo de vida. E essa era a grande obra que eu queria deixar aos penalvenses, que já foi iniciada em 2017, portanto já lá vão 8 anos, e queria, no fundo, ao fim destes 4 anos, ter o Rio Dão totalmente reabilitado. E seria essa a obra que me deixaria... digamos, com o sentido do dever cumprido, dizer deixámos aos penalvenses algo que é importante para o futuro de todos. Essa era a obra que eu queria concluir.
1: Muito bem. Voltamos à festa. Que convite gostaria de deixar através da Rádio Antena Livre para que visitem a Penalva do Castelo nos próximos dias de grande festa no concelho?
3: Portanto, aquilo que eu quero, a última mensagem que eu me quero deixar é: venham a Penalva do Castelo. Além daquilo do artista que eu já referi do último dia, nós temos a Cuca Roseta, o Fernando Daniel, o Etbeb Gang para a nossa juventude, o DJ Diego Miranda, o Função Pública, que é um grupo de palco de referência nacional, e dizer-lhes que, além disto, a nossa gastronomia, os penalvenses recebem de braços abertos. Venham a Penalva do Castelo, os nossos produtos, a forma como nós recebemos, certamente todos aqueles que nos visitam ficam sempre com vontade de voltar a Penalva do Castelo. E aquilo que eu deixo como última frase: venham a Penalva, que Penalva recebe, Penalva gosta de receber, e vocês irão sempre daqui com vontade de voltar a Penalva do Castelo. Esta é a mensagem que eu deixo Penalva é um concelho onde cada vez dá mais gosto de viver e, portanto, venham a Penalva do Castelo.
1: Presidente, muito obrigada pela disponibilidade destes minutos para estar aqui à conversa connosco. Um forte abraço e boas festas.
3: Muito obrigado. E também está convidado a vir à festa.
1: Muito bem, claro, claro que sim. Claro que sim.
3: Todos são convidados a vir a Penalva do Castelo.
1: Muito obrigada mais uma vez. Um forte abraço. Obrigada.
3: Obrigado, obrigado.
1: Esta é uma festa que traz alegria ao concelho, que traz os imigrantes, que traz pessoas de outras localidades, de outras regiões, a querer visitar Penalva e a ver o que as associações, o que o artesanato, o que os grupos da terra têm para oferecer em 5 dias de festa rija. E os próximos 2 convidados vão estar por lá, a menina Cuca e o menino Fernando.

Obrigada, Fernando Daniel, pela passagem por aqui com o seu cair. E nós não caímos. Nós seguimos firmes, é ou não é? Por aqui, na Antena Livre 89.6 FM. Vamos à informação da região. Há um novo cacifo automático já disponível no Mercado Municipal de Gouveia. O Mercado Municipal conta agora com o novo serviço ao dispor da comunidade, um cacifo automático Open Lookers, integrado na rede Lucky do CTT, que permite a recolha, entrega e devolução de encomendas de forma simples, cómoda e também flexível. Transumância dos rebanhos de Vila Nova de Tazan, o programa paralelo. Os rebanhos deixam a serra e a tradição vai ganhando cor em Vila Nova de Tazan. Assim, no próximo domingo, 23 de agosto, aproveite o espetáculo, deixa-me contar antes que esqueça, do amor à soleira da porta, enquanto aguarda pela chegada dos rebanhos à Avenida Doutor Joaquim Borges. É um convite a todos a participar na iniciativa Terras da Transumância. Senhora do Desterro recebe investimento de 7 milhões para reforçar abastecimento de água a 4 concelhos. O sistema de abastecimento de água em Ceia está a ser alvo de uma intervenção de reabilitação com investimento global superior a 7 milhões de euros destinada a reforçar a capacidade, a eficiência e a segurança do abastecimento de água em Alta aos concelhos de Ceia, Oliveira do Hospital, Gouveia e também Celurico da Beira. A Câmara de Oliveira do Hospital volta a oferecer cadernos de exercícios aos alunos do primeiro ciclo. Este município volta assim a promover e a apoiar a atribuição do cheque mais educação destinado à aquisição de cadernos de exercícios complementares aos manuais escolares para os alunos do primeiro ciclo do ensino básico. Esta é uma medida que abrange os alunos residentes no concelho oliveirense que frequentem o primeiro, segundo, terceiro e quarto ano de escolaridade no agrupamento de escolas de Oliveira do Hospital. No total, serão abrangidos 690 alunos. Residentes em Viseu com transportes públicos gratuitos a partir de setembro. Os transportes vão passar a ser então grátis para os residentes no concelho de Viriato a partir de setembro, no âmbito de uma aposta forte na mobilidade, anunciou o presidente da Câmara, João Azevedo. A medida destina-se a todos os residentes com idade igual ou superior a 24 anos, uma vez que crianças e jovens dos 4 aos 23 já são abrangidos pelo Regime Nacional de Gratuidade. Futebol feminino, jogo da Supertaça Benfica contra Porto no Fontelo a 6 de setembro. O renovado Estádio Municipal do Fontelo em Viseu vai ser o palco desta Supertaça em feminino. Um duelo de futebol agendado para 6 de setembro com início às 17h15. Neste jogo medem forças as campeãs nacionais e vencedoras da Taça de Portugal, o Benfica, e as finalistas vencidas da Taça de Portugal Futebol Clube do Porto. A decisão da Federação Portuguesa de Futebol a realizar esta competição neste estádio vem reafirmar a capacidade do concelho para receber eventos importantes desportivos nacionais, aproveitando, claro, as infraestruturas existentes e que foram renovadas recentemente. A Associação Just and Chance regressa este verão ao concelho de Tondela para dar continuidade ao trabalho de combate à pobreza habitacional e desenvolve dignidade e conforto habitacional às famílias com dificuldades financeiras. Os voluntários da coletividade vão passar pelo território entre 23 de agosto e 6 de setembro. Este ano participam na ação 30 jovens que vão ajudar a recuperar 3 habitações de agregados familiares carenciados e que ficam localizadas nas freguesias de Tonda, Molelos e Barreiro de Besteiros. O corpo de um homem foi encontrado junto à marina da Figueira da Foz, tem entre 30 e 40 anos e foi encontrado sem vida na Figueira na manhã de hoje. Do que é possível apurar até agora, o cadáver foi visto no rio, em frente à autarquia, e os operacionais resgataram o corpo na zona da marina. A vítima estaria sem roupa. Voltando ao desporto e para fechar este flash, Coimbra invade Tondela. 1.600 apoiantes da Académica estão confirmados no estádio João Cardoso.
A Académica de Coimbra vai contar com um forte apoio na deslocação até Tondela. O Clube da Cidade dos Estudantes confirmou então mais de 1.500 adeptos nas bancadas, numa onda negra para acompanhar a visita ao Estádio João Cardoso. Uma onda de apoio para a equipa de Coimbra, mas claro que o Tondela também vai ter por lá os seus fãs. O clube que oficializou o contrato com Harry Adu, assinado até 2028, e também com o defesa Ian Kanga até 2027. Nós vamos acompanhar esta partida entre o Tondela e a Académica de Coimbra para mais uma jornada da Liga a partir das 20h30 de hoje. Esse jogo que vai ter no terreno Luís Fateja, João Cruz e Artur Matos. Aceleramos para o final da alegria no ar XXL e fica a dica que os combustíveis vão voltar a subir na próxima semana. Na segunda-feira o gasóleo deve ficar 3 cêntimos mais caro, já a gasolina deve subir mais 2 cêntimos e meio. Esta é uma informação atualizada pela Associação de Revendedores de Combustíveis e que avança então com esta informação importante que vai levar se calhar muitos portugueses a ir até às bombas de combustível para abastecer antes deste novo aumento. A vantagem que a rádio tem é que não há aumentos. Se calhar até há do volume da rádio para ouvir bem melhor. Depois das 11, entramos no Rebobinar. E no programa de hoje pode contar também ali pelo meio com uma proposta de cinema. Chico Coração. Um chique coração. Bom fim de semana. Até já.

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4: 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Rebobinar é aquilo que nós sabemos fazer tão bem nesta hora de emissão das 11 ao meio-dia na Antena Livre. Vamos prosseguir e é para abrir com Lionel Richie, um dos cantores mais famosos da história da música pop e soul. Ele que ficou conhecido pelo mundo nos anos 70 ou 80 pelas músicas românticas e cheias de ritmo ao mesmo tempo. Ele continua a ser uma lenda viva da música internacional, 77 anos. Anos depois, e antes de cantar sozinho, Lionel começou a sua carreira numa banda famosa de Commodores, e ele era o compositor e também um dos vocalistas. Mas a solo, o sucesso surgiu em 1982. Ele decidiu então cantar sozinho e transformar-se num fenómeno pelo mundo. O seu segundo álbum, chamado Can't Slow Down, vendeu mais de 20 milhões de cópias no mundo inteiro. É um dos discos mais vendidos de sempre. Lá tem o Hello, All Night Long e este Say You, Say Me.

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1: Saímos da casa da rádio para ir até ao cinema. O filme A Magia da Árvore Longínqua já está nas salas de cinemas em Portugal e é uma longa-metragem de fantasia e aventura para toda a família, baseada na famosa obra literária de Annie Blyton. Ora, realizador Ben Gregor, e este filme fala de uma família do mundo moderno que resolve mudar-se para o campo para se desligar da tecnologia. Ao explorarem a floresta local, as crianças descobrem uma árvore mágica extraordinária. Esta árvore serve de portal para mundos cheios de fantasia e criaturas muito excêntricas. Através destas aventuras fora do comum, a família acaba por se reconectar e redescobrir a importância de estarem juntos. O filme encontra-se em exibição nas principais salas de cinema do país. E vamos explorar um pouco mais.
2: A magia da árvore longínqua.
3: Há uma floresta para onde vamos, cheia das árvores mais bonitas.
4: Árvores, literalmente a coisa mais aborrecida do mundo.
5: Vai ter Wi-Fi?
4: Querida avó, ficámos pobres e mudámos-nos para o campo.
6: Uau, é mesmo só um celeiro.
5: Com um imenso potencial.
4: O pai está a envergonhar a família.
6: O pequeno almoço vai atrasar um bocadinho.
4: A Francisca perdeu completamente o juízo. E o Zé está com graves problemas de abstinência.
7: É só o agricultor.
8: Tem internet?
9: Tem neta? Claro que tem neta! A avó da neta!
10: Olá, sou a Bela. A avó da neta.
7: Oh.
10: Só não se esqueçam, não vão àquela floresta lá em cima. Dizem que é encantada, com criaturas estranhas, luzes a flutuar.
11: Oh, as coisas do costume.
12: Não diria que são as coisas do costume.
13: Seda. Vamos conhecer os outros.
2: Baseado na obra de Annie Blyton.
13: Este é o cara de lua.
14: Sou o melhor.

0: de todas as terras.
1: Do argumentista vencedor de um BAFTA.
2: Este é o Sr. Cacerola. Esta é a Fran.
3: Olá, Stan.
2: Ele não ouve muito bem por causa das cacerolas. O senhor como se chama? O senhor Bumbum e a senhora Lava de Farta.
4: É dia da terra das guloseimas.
2: Queres ir ver comigo?
1: Em 2026... A magia...
4: A terra dos aniversários chegou!
2: Uau!
1: Será desvendada.
4: Não há nenhuma terra má. À exceção da terra da senhora Ralhete.
5: Bem-vindos.
2: Ok!
6: Sinto que a infância deles está a passar depressa demais.
7: Talvez um sítio assim nos voltasse a juntar a todos.
2: Terra dos sonhos esta noite.
4: Agarrem-se bem, pessoal. Consigo lá!
2: Isto é incrível.
6: Não está mal.
1: A magia da árvore longínqua. 13 de agosto no cinema.

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que algumas destas músicas que tocaram no programa de hoje vão ficar por aí na cabeça. Até à próxima viagem no tempo. E não se esqueça, não é preciso andar a rebobinar com a caneta. Lembra-se? Na a fita da cassete. Ou então os giradiscos, a agulha, a tentar centrar. Não. Basta ligar à Antena Livre. Tchau, tchau. Até amanhã. Uma excelente semana.

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5: 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Boa tarde. São 13 horas.
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8: Bem-vindos, estas são as notícias na Antena Livre. Já estão a decorrer as festas em honra da Nossa Senhora da Graça em Fornos de Algodres, que juntam devoção, tradição e animação, com um programa que inclui celebrações religiosas, cultura popular e música. O cartaz musical conta com Ivandro, Santos e Pecadores e José Cid, além de outras bandas e DJs. As festividades incluem ainda atuações de Rancho Folclórico Sénior de Fornos de Algodres, Rancho Folclórico de Figueiró da Granja,

0: e Paulo Teres de Miranda. A componente religiosa mantém-se como um dos momentos centrais, com eucaristias, procissões e a tradicional procissão de velas em honra da Nossa Senhora da Graça. A Câmara Municipal destaca a importância das festas para a preservação das tradições, dinamização da economia local e promoção turística de Fornos de Algodres. As festas do Concelho de Penalva do Castelo decorrem a partir desta sexta-feira com um programa que combina música, cultura, artesanato e iniciativas tradicionais. A abertura nesta sexta-feira, conta com o grupo de cantares de Pindo, Cuca Roseta e DJ Sunny. No sábado, amanhã, destacam-se o Rancho Folclórico de Penalva do Castelo, Fernando Daniel e DJ Diego Gonzalez. No domingo, realiza-se a Festa do Vinho Dão de Penalva, integrada no Mercado Rural de Produtos Locais, seguindo atuações do grupo de concertinas do Dão e dos Wet Bad Gang. Na segunda-feira atuam o grupo de cantares União da Encoberta, Função Pública e DJ Peter Sky. As festividades terminam terça-feira, feriado municipal, com a banda musical e recreativa de Penalva do Castelo e a Ash Band. O programa inclui ainda iniciativas de artesanato e também da Biblioteca Fora de Horas. O presidente da Câmara Municipal de Gouveia, Jorge Ferreira, visitou as habitações abrangidas pelo programa Primeiro Direito, acompanhado pelos vereadores do Executivo Municipal, para acompanhar o desenvolvimento das obras e verificar as intervenções já concluídas. As obras realizadas em vários imóveis da cidade e das freguesias do Conselho representam um investimento global de cerca de 1 milhão de euros e têm como objetivo melhorar as condições de segurança, conforto e habitabilidade das famílias beneficiárias. O município de Gouveia prevê concluir nos próximos meses todas as intervenções aprovadas, forçando a coesão social e territorial e o acesso a melhores condições habitacionais em todo o concelho. E o Governo vai adiantar 502 mil euros ao município de Erganil para financiar a recuperação urgente de escolas, estradas municipais e outros equipamentos afetados pelo mau tempo, registado em janeiro e fevereiro. A verba resulta de um levantamento preliminar de dados de danos realizados pela estrutura de missão a reconstrução da região centro e corresponde a um adiantamento por conta de um futuro contrato de auxílio financeiro. No total serão cerca de 4 milhões de euros que serão distribuídos por municípios afetados da região centro e de Lisboa e Val do Tejo. O Governo autorizou ainda 75 milhões de euros para o Fundo de Emergência Municipal destinados a apoiar 84 municípios afetados pelo mau tempo. No caso de Erganil, o valor terá de ser devolvido caso não seja celebrado o contrato de auxílio financeiro ou se este for posteriormente fixado no montante inferior ao adiantamento. E agora vamos ao desporto. A edição é de João Cruz.
1: O Clube Desportivo de Tondela recebe mais logo, às 20h15, a equipa da Associação Académica de Coimbra no estádio João Cardoso. O Académico de Viseu desloca-se à Madeira para defrontar amanhã, às 15h30, o Marítimo. O técnico viziense Bruno Pinheiro faz a antevisão da partida, reconhecendo que a equipa está a crescer.
2: Acredito que será, e espero eu, será o...

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1: Final deste bloco de notícias, como é habitual com o desporto e João Cruz.
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4: Já a seguir, a seleção perfeita para ti. 10 músicas sem interrupções. 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Para ouvir a partir de agora.

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Depois das 10 seguidas, a música continua. Esta foi a tua sequência. Antena Livre Date 10 fica por aqui. Não percas a qualquer momento mais uma desta. A tua rádio não para. Fica por aí.

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0: Agora na Antena Livre, os títulos da informação que serão desenvolvidos mais daqui a pouco.
1: E agora os títulos das notícias. Ora, José Cid, Santos e Pecadores e Evandro vão estar nas festas em honra da Nossa Senhora da Graça em Fornos de Algodres. Penalva do Castelo está também em festa a partir de hoje, desta sexta-feira, e o município de Gouveia acompanha obras do primeiro direito, com investimento de 1 milhão de euros. O governo adianta 502 mil euros a Arganil para recuperar escolas e estradas, é outro dos assuntos em destaque, assim como a página desportiva com João Cruz no final do bloco.
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6: 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Boa tarde. São 14 horas.
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8: Bem-vindos, estas são as notícias na Antena Livre. Já estão a decorrer as festas em honra da Nossa Senhora da Graça em Fornos de Algodres, que juntam devoção, tradição e animação, com um programa que inclui celebrações religiosas, cultura popular e música. O cartaz musical conta com Ivandro, Santos e Pecadores e José Cid, além de outras bandas e DJs. As festividades incluem ainda atuações de Rancho Folclórico Sénior de Fornos de Algodres, Rancho Folclórico de Figueirão da Granja e Paulo Iteiros de Miranda. A componente religiosa mantém-se como um dos momentos centrais, com eucaristias, procissões e a tradicional procissão de velas em honra da Nossa Senhora da Graça. A Câmara Municipal destaca a importância das festas para a preservação das tradições, dinamização da economia local e promoção turística de Fornos de Algodres. As festas do Concelho de Penalva do Castelo decorrem a partir desta sexta-feira com um programa que combina música, cultura, artesanato e iniciativas tradicionais. A abertura na sexta-feira, conta com o grupo de cantares da Pindo, Cuca Roseta e DJ Sunny. No sábado, amanhã, destacam-se o Rancho Folclórico de Penalva do Castelo, Fernando Daniel e DJ

0: Diego González. No domingo realiza-se a festa do vinho Dão de Penalva, integrada no mercado rural de produtos locais, seguindo situações do grupo de concertinas do Dão e dos Wet Bad Gang. Na segunda-feira atuam o grupo de cantares União da Encoberta, Função Pública e DJ Peter Sky. As festividades terminam terça-feira, feriado municipal, com a banda musical e recreativa de Penalva do Castelo e a Ash Band. O programa inclui ainda iniciativas de artesanato e também da Biblioteca Fora de Horas. O presidente da Câmara Municipal de Gouveia, Jorge Ferreira, visitou as habitações abrangidas pelo programa Primeiro Direito, acompanhado pelos vereadores do Executivo Municipal, para acompanhar o desenvolvimento das obras e verificar as intervenções já concluídas. As obras realizadas em vários imóveis da cidade e das freguesias do concelho representam um investimento global de cerca de 1 milhão de euros e têm como objetivo melhorar as condições de segurança, conforto e habitabilidade das famílias beneficiárias. O município de Gouveia prevê concluir nos próximos meses todas as intervenções aprovadas, forçando a coesão social e territorial e o acesso a melhores condições habitacionais em todo o concelho. E o Governo vai adiantar 502 mil euros ao município de Erganil para financiar a recuperação urgente de escolas, estradas municipais e outros equipamentos afetados pelo mau tempo, registado em janeiro e fevereiro. A verba resulta de um levantamento preliminar de dados de danos realizados pela estrutura de missão a reconstrução da região centro e corresponde a um adiantamento por conta de um futuro contrato de auxílio financeiro. No total serão cerca de 4 milhões de euros que serão distribuídos por municípios afetados da região centro e de Lisboa e Vale do Tejo. O Governo autorizou ainda 75 milhões de euros para o Fundo de Emergência Municipal, destinados a apoiar 84 municípios afetados pelo mau tempo. No caso de Erganil, o valor terá de ser devolvido caso não seja celebrado o contrato de auxílio financeiro ou se este for posteriormente fixado no montante inferior ao adiantamento. E agora vamos ao desporto. A edição é de João Cruz.
1: O Clube Desportivo de Tondela recebe mais logo, às 20h15, a equipa da Associação Académica de Coimbra no estádio João Cardoso. O Académico de Viseu desloca-se à Madeira para defrontar amanhã, às 15h30, o Marítimo. O técnico viziense Bruno Pinheiro faz a antevisão da partida, reconhecendo que a equipa está a crescer.
2: Acredito que será

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1: Final deste bloco de notícias, como é habitual com o desporto e João Cruz.
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4: Olá, boa tarde, ótima sexta-feira. Está na hora de Via Rápida. Vamos a mais duas horas de boa música. Eu sou o Horácio Pascoal e convido-vos a ficar por aí durante as próximas duas horas de emissão.

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1: Mais um dos sucessos para esta emissão do Via Rápida. Continuação de uma excelente tarde na companhia de Antena Livre. Eu sou Horácio Pascoal. Lembro que às 2:30 vamos ter a rúbrica A Sara é que Sabe. Com Sara Santos. Não perca. Até já.

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2: No espaço de hoje, falamos de pinturas em casa. Já vimos que as cores podem criar resultados verdadeiramente únicos. No entanto, é importante perceber que há tons que se enquadram melhor em determinados tipos de espaços. Os quartos, por serem ambientes de descanso e de relaxamento, pedem cores mais suaves e em tons pastel. O branco é a opção mais tradicional, mas pode ser misturado com outras cores leves. As paredes claras facilitam a combinação com outras cores e ressaltam os objetos de decoração. Passamos para a sala de estar. Tratando-se de um lugar aconchegante, este é o espaço ideal para reunir toda a família e receber visitas. Por isso, prefira as cores mais vibrantes e alegres, mas evite usar cores fortes juntas. Se pintar uma parede usando uma cor intensa, compensa as outras com um tom mais claro. Aposte também na composição de tons, utilizando apenas uma cor e variando os tons mais claros com os mais escuros. Agora, a cozinha. Este espaço deve transmitir a ideia de limpeza, mas pode ter detalhes em cores fortes, como o vermelho, o laranja e o amarelo, que têm efeito estimulante e aguçam o apetite. A cozinha fica ainda mais viva se receber bastante luz natural. Na casa de banho, fuja das cores escuras. O branco transmite uma sensação de higiene e limpeza, mas não é a única alternativa. Como se percebe, as cores, para além de influenciarem a percepção do espaço, têm ainda a capacidade de mudar a forma como nos sentimos dentro de casa.
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2: Antena Livre, boa tarde, 2h43.

A melhor música a rodar aqui na sua Antena Livre. Boa tarde, este é o Via Rápida. Está quase completa a primeira hora. À hora certa temos Pulsar Económico com Rui Anacleto. Eu volto logo a seguir para a segunda hora.

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9: 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Boa tarde. São 15 horas.
11: As receitas turísticas em Portugal aumentaram 4,2% para cerca de 13 mil milhões de euros no primeiro semestre. É o destaque desta edição do Pulsar Económico.

primeiro semestre, as receitas turísticas em Portugal atingiram 12.870 milhões de euros, o que representa um aumento de cerca de 4,2% face aos 12.348 milhões registados no mesmo período de 2025. O semestre teve o seu valor mais baixo em fevereiro, com 1.501 milhões de euros, e atingiu o pico em maio, com quase 2.740 milhões de euros. Em junho foi observado um abrandamento para aproximadamente 2.538 milhões de euros, valor que, ainda assim, superou os 2.472 milhões contabilizados no mesmo mês do ano passado. Relativamente aos dados do ano completo de 2025,

O saldo de viagens e turismo cresceu 1.100 milhões de euros e atingiu o recorde histórico de 22 mil milhões de euros, o valor mais elevado da série estatística iniciada em 1948. Um estudo da Consumer Choice revela que o regresso às aulas representa um elevado encargo financeiro para as famílias portuguesas, com 43% a preverem gastar entre 100 e 250 euros por filho e apenas 10% a apontarem para menos de 100 euros. Para 83% dos inquiridos, o processo será mais caro do que no ano passado, sendo a maior fatia do orçamento absorvida pelo material escolar, com 64%, com destaque para cadernos, artigos de escrita e manuais, além de um peso crescente da tecnologia, com 49% das famílias a antecipar a compra de um computador ou tablet. De forma a comportar estes custos, 8 em cada 10 entrevistados admitem ajustar o orçamento e cortar despesas noutras áreas, afetando sobretudo a restauração, o lazer e as férias. E como estratégia de poupança, 86% dos consumidores comparam regularmente os preços antes de comprar, equilibrando a importância do preço com a qualidade e durabilidade dos materiais. Por fim, a maioria dos inquiridos antecipa que os custos associados ao ano letivo vão continuar a aumentar nos próximos anos, encarando este período como um momento de forte esforço financeiro e reorganização familiar. De acordo com os dados da Deco Proteste, o cabaz alimentar de 63 produtos essenciais custa esta semana 253,55 euros, representando um aumento de 1,48 euros face à semana anterior. A evolução do custo reflete uma subida sustentada a médio e longo prazo. No início do ano, o mesmo cabaz custava menos 11,73 euros, há um ano era menos 12,25 euros, e no início de 2022, antes da invasão russa da Ucrânia, permitia uma poupança de 65,85 euros. Na semana de 12 a 19 de agosto, os maiores incrementos semanais foram registados no atum em óleo vegetal, na farinha para bolos e no feijão-manteiga. Em comparação com o mesmo período do ano passado, os produtos que mais subiram de preços foram a couve-coração, o bacalhau graúdo e o robalo. Por fim, desde o início da monitorização da Deco Proteste, a 5 de janeiro de 2022, as maiores subidas acumuladas pertencem à carne de novilho para cozer, à couve-coração e ao bacalhau graúdo. Em julho, o número de desempregados inscritos nos centros de emprego fixou-se em 269.100, registando uma descida anual de 8,1%, ou seja, menos 23.725 pessoas desempregadas, mas um aumento de 1,7% em relação a junho, com mais 4.583 pessoas, que interrompeu um ciclo de 5 meses consecutivos de quedas. O recuo anual foi impulsionado sobretudo pelos inscritos há menos de 12 meses, por quem procurava novo emprego, e também pelos maiores de 25 anos. Por grupo profissional, destacam-se os decréscimos nos trabalhadores da agricultura e da indústria e construção, e também nos operadores de máquinas, em contraste com a subida do desemprego entre os dirigentes e gestores e especialistas de atividades intelectuais e científicas. Em termos regionais, o desemprego diminuiu em todas as regiões na comparação com o mesmo período do ano passado, com quedas mais acentuadas no Norte, na Madeira e nos Açores, embora na variação face ao mês passado tenham ocorrido subidas em zonas como o Alentejo e o Centro. Segundo um estudo da Informa da IP, as 17 mil empresas de capital estrangeiro em Portugal, das quais 9.721 foram criadas na última década, correspondem a 3% do tecido empresarial, mas têm um peso elevado na economia nacional. Estas entidades empregam 808 mil trabalhadores, 22% do emprego é o que representam estes 808 mil funcionários, movimentam 173 mil milhões de euros, 31% do volume de negócios, e geram 44 mil milhões de euros em valor acrescentado bruto, ou seja, 15% do VAB. A sua forte vocação internacional reflete-se na responsabilidade por 52 mil milhões de euros em vendas ao exterior, sendo que 28% destas empresas são exportadoras, contra 8% de capital nacional. As exportações destas empresas representam 46% do total. Espanha é o principal país de origem, representando 21% do total, com 3.680
24 empresas espanholas em Portugal e, somada à França, lidera no impacto sobre o emprego, com 8,1% e 11,2% da faturação. Apresentando maior dimensão, perfil tecnológico e produtividade, com 40% a atingir níveis de produtividade elevados ou médio-altos, face aos 31% nas empresas nacionais. Estas companhias pagam salários mais altos, registando um gasto médio anual por empregado de 33 mil euros, mais 10 mil euros do que as empresas nacionais. Neste indicador destacam-se as empresas de capital norte-americano, que apresentam a média anual mais elevada, atingindo os 50 mil euros por trabalhador.

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1: 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Epa! Segunda hora de emissão do Via Rápida a começar agora nesta sexta-feira, já com o fim de semana à porta. Vamos lá para a última hora de emissão, depois do Pulsar Económico, com Rui Anacleto.

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1: Antena Livre, muito boa tarde. Agora fazem sentir 25 graus.

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1: E agora os títulos das notícias. Ora, José Cid, Santos e Pecadores e Evandro vão estar nas festas em honra da Nossa Senhora da Graça em Fornos de Algodres. Penalva do Castelo está também em festa a partir de hoje, desta sexta-feira, e o município de Gouveia acompanha obras do primeiro direito com investimento de 1 milhão de euros. O governo adianta 502 mil euros a Arganil para recuperar escolas e estradas. É outro dos assuntos em destaque, assim como a página desportiva com João Cruz no final do plano.
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0: 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Carregue o seu melhor sorriso aonde quer que vá. Ele pode iluminar o dia de alguém, sabia?
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0: Sim. Sempre.
1: Emissão de sexta-feira do Via Rápida a chegar ao final de mais uma semana de emissões. Foi um gosto estar consigo na Antena Livre. Depois das 16h está aí o Filipe Borges. Desejo a todos bom fim de semana. Amanhã regresso também aqui na Antena Livre.

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5: 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Boa tarde, são 16 horas.
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7: Bem-vindos, estas são as notícias na Antena Livre. Já estão a decorrer as festas em honra da Nossa Senhora da Graça em Fornos de Algodres, que juntam devoção, tradição e animação, com um programa que inclui celebrações religiosas, cultura popular e música. O cartaz musical conta com Evandro, Santos e Pecadores e José Cid, além de outras bandas e DJs. As festividades incluem ainda atuações de Rancho Folclórico Sénior de Fornos de Algodres, Rancho Folclórico de Figueiró da Granja e Paulo Iteiros de Miranda. A componente religiosa mantém-se como um dos momentos centrais, com eucaristias, procissões e a tradicional procissão de velas em honra da Nossa Senhora da Graça. A Câmara Municipal destaca a importância das festas para a preservação das tradições, dinamização da economia local e promoção turística de Fornos de Algodres. As festas do Concelho de Penalva do Castelo decorrem a partir desta sexta-feira com um programa que combina música, cultura, artesanato e iniciativas tradicionais. A abertura na sexta-feira, conta com o grupo de cantares de Pindo, Cuca Roseta e DJ Sunny. No sábado, amanhã, destacam-se o Rancho Folclórico de Penalva do Castelo, Fernando Daniel e DJ Diego Gonzalez. No domingo, realiza-se a festa do Vinho Dão de Penalva, integrada no mercado rural de produtos locais, seguintes atuações do grupo de concertinas do Dão e dos Wet Bad Gang. Na segunda-feira atuam o grupo de cantares União da Encoberta, Função Pública e DJ Peter Sky. As festividades terminam terça-feira, feriado municipal, com a banda musical e recreativa de Penalva do Castelo e a Ash Band. O programa inclui ainda iniciativas de artesanato e também da Biblioteca Fora de Horas. O presidente da Câmara Municipal de Gouveia, Jorge Ferreira, visitou as habitações abrangidas pelo programa Primeiro Direito, acompanhado pelos vereadores do Executivo Municipal, para acompanhar o desenvolvimento das obras e verificar as intervenções já concluídas. As obras realizadas em vários imóveis da cidade e das freguesias do Conselho representam um investimento global de cerca de 1 milhão de euros e têm como objetivo melhorar as condições de segurança, conforto e habitabilidade das famílias beneficiárias. O município de Gouveia prevê concluir nos próximos meses todas as intervenções aprovadas, forçando a coesão social e territorial e o acesso a melhores condições habitacionais em todo o concelho. E o Governo vai adiantar 502 mil euros ao município de Erganil para financiar a recuperação urgente de escolas, estradas municipais e outros equipamentos.

0: clientes afetados pelo mau tempo registrado em janeiro e fevereiro. A verba resulta de um levantamento preliminar de dados de danos realizados pela estrutura de missão a reconstrução da região centro e corresponde a um adiantamento por conta de um futuro contrato de auxílio financeiro. No total serão cerca de 4 milhões de euros que serão distribuídos por municípios afetados da região centro e de Lisboa e Val do Tejo. O governo autorizou ainda 75 milhões de euros para o Fundo de Emergência Municipal, destinados a apoiar 84 municípios afetados pelo mau tempo. No caso de Erganil, o valor terá de ser devolvido caso não seja celebrado o contrato de auxílio financeiro ou se este for posteriormente fixado no montante inferior ao adiantamento. E agora vamos ao desporto. A edição é de João Cruz.
1: O Clube Desportivo de Tondela recebe mais logo, à 20h15, a equipa da Associação Académica de Corimba no estádio João Cardoso. O Académico de Viseu desloca-se à Madeira para defrontar amanhã, às 15h30, o Marítimo. O técnico viziense Bruno Pinheiro faz a antevisão da partida, reconhecendo que a equipa está a crescer.
2: Acredito que será, e espero eu, será o, com

0: dois jogos para ouvir aqui na sua rádio.
1: Final deste bloco de notícias, como é habitual com o desporto e João Cruz.
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4: 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Boa tarde. São 17 horas.
6: As receitas turísticas em Portugal aumentaram 4,2% para cerca de 13 mil milhões de euros no primeiro semestre. É o destaque desta edição do Pulsar Económico.

No primeiro semestre, as receitas turísticas em Portugal atingiram 12.870 milhões de euros, o que representa um aumento de cerca de 4,2% face aos 12.348 milhões registados no mesmo período de 2025. O semestre teve o seu valor mais baixo em fevereiro, com 1.501 milhões de euros, e atingiu o pico em maio, com quase 2.740 milhões de euros. Em junho, foi observado um abrandamento para aproximadamente 2.538 milhões de euros, valor que, ainda assim, superou os 2.472 milhões contabilizados no mesmo mês do ano passado. Relativamente aos dados do ano completo de 2025, o saldo de viagens e turismo cresceu 1.100 milhões de euros e atingiu o recorde histórico de 22 mil milhões de euros, o valor mais elevado da série estatística iniciada em 1948. Um estudo da Consumer Choice revela que o regresso às aulas representa um elevado encargo financeiro para as famílias portuguesas, com 43% a preverem gastar entre 100 e 250 euros por filho e apenas 10% a apontarem para menos de 100 euros. Para 83% dos inquiridos, o processo será mais caro do que no ano passado, sendo a maior fatia do orçamento absorvida pelo material escolar, com 64%, com destaque para cadernos, artigos de escrita e manuais, além de um peso crescente da tecnologia, com 49% das famílias a antecipar a compra de um computador ou tablet. De forma a comportar estes custos, 8 em cada 10 entrevistados admitem ajustar o orçamento e cortar despesas noutras áreas, afetando sobretudo a restauração, o lazer e as férias. E como estratégia de poupança, 86% dos consumidores comparam regularmente os preços antes de comprar, equilibrando a importância do preço com a qualidade e durabilidade dos materiais. Por fim, a maioria dos inquiridos antecipa que os custos associados ao ano letivo vão continuar a aumentar nos próximos anos, encarando este período como um momento de forte esforço financeiro e reorganização familiar. De acordo com os dados da Deco Proteste, o cabaz alimentar de 63 produtos essenciais custa esta semana 253,55 euros, representando um aumento de 1,48 euros face à semana anterior. A evolução do custo reflete uma subida sustentada a médio e longo prazo. No início do ano, o mesmo cabaz custava menos 11,73 euros, há um ano era menos 12,25 euros, e no início de 2022, antes da invasão russa da Ucrânia, permitia uma poupança de 65,85 euros. Na semana de 12 a 19 de agosto, os maiores incrementos semanais foram registados no atum em óleo vegetal, na farinha para bolos e no feijão manteiga. Em comparação com o mesmo período do ano passado, os produtos que mais subiram de preços foram a couve-coração, o bacalhau graúdo e o robalo. Por fim, desde o início da monitorização da Deco Proteste, a 5 de janeiro de 2022, as maiores subidas acumuladas pertencem à carne de novilho para cozer, à couve-coração e ao bacalhau graúdo. Em julho, o número de desempregados inscritos nos centros de emprego fixou-se em 269.100, registando uma descida anual de 8,1%, ou seja, menos 23.725 pessoas desempregadas, mas um aumento de 1,7% em relação a junho, com mais 4.583 pessoas, que interrompeu um ciclo de 5 meses consecutivos de quedas. O recuo anual foi impulsionado sobretudo pelos inscritos há menos de 12 meses, por quem procurava novo emprego, e também pelos maiores de 25 anos. Por grupo profissional, destacam-se os decréscimos nos trabalhadores da agricultura e da

indústria e construção e também nos operadores de máquinas, em contraste com a subida do desemprego entre os dirigentes e gestores e especialistas de atividades intelectuais e científicas. Em termos regionais, o desemprego diminuiu em todas as regiões na comparação com o mesmo período do ano passado, com quedas mais acentuadas no Norte, na Madeira e nos Açores, embora na variação face ao mês passado tenham ocorrido subidas em zonas como o Alentejo e o Centro. Segundo um estudo da Informa da IP, as 17 mil empresas de capital estrangeiro em Portugal, das quais 9.721 foram criadas na última década, correspondem a 3% do tecido empresarial, mas têm um peso elevado na economia nacional. Estas entidades empregam 808 mil trabalhadores, 22% do emprego é o que representam estes 808 mil funcionários, movimentam 173 mil milhões de euros, 31% do volume de negócios, e geram 44 mil milhões de euros em valor acrescentado bruto, ou seja, 15% do VAB. A sua forte vocação internacional reflete-se na responsabilidade por 52 mil milhões de euros em vendas ao exterior, sendo que 28% destas empresas são exportadoras contra 8% de capital nacional. As exportações destas empresas representam 46% do total. Espanha é o principal país de origem, representando 21% do total, com 3.684 empresas espanholas em Portugal e, somada à França, lidera no impacto sobre o emprego com 8,1% e 11,2% da faturação. Apresentando maior dimensão, perfil tecnológico e produtividade, com 40% a atingir níveis de produtividade elevados ou médio-altos, face aos 31% nas empresas nacionais. Estas companhias pagam salários mais altos, registando um gasto médio anual por empregado de 33 mil euros, mais 10 mil euros do que as empresas nacionais. Neste indicador destacam-se as empresas de capital norte-americano, que apresentam a média anual mais elevada, atingindo os 50 mil euros por trabalhador.

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4: 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Boa tarde. São 18 horas.
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6: Bem-vindos, estas são as notícias na Antena Livre. Já estão a decorrer as festas em honra da Nossa Senhora da Graça em Fornos de Algodres, que juntam devoção, tradição e animação, com um programa que inclui celebrações religiosas, cultura popular e música. O cartaz musical conta com Ivandro, Santos e Pecadores e José Cid, além de outras bandas e DJs. As festividades incluem ainda atuações de Rancho Folclórico Sénior de Fornos de Algodres, Rancho Folclórico de Figueiró da Granja e Paulo Iteiros de Miranda. A componente religiosa mantém-se como um dos momentos centrais, com eucaristias, procissões e a tradicional procissão de velas em honra da Nossa Senhora da Graça. A Câmara Municipal destaca a importância das festas para a preservação das tradições, dinamização da economia local e promoção turística de Fornos de Algodres. As festas do Concelho de Penalva do Castelo decorrem a partir desta sexta-feira com um programa que combina música, cultura, artesanato e iniciativas tradicionais. A abertura na sexta-feira, conta com o grupo de cantares da Pindo, Cuca Roseta e DJ Sunny. No sábado, amanhã, destacam-se o Rancho Folclórico de Penalva do Castelo, Fernando Daniel e DJ Diego Gonzalez. No domingo, realiza-se a festa do Vinho Dão de Penalva, integrada no mercado rural de produtos locais, seguindo atuações do grupo de concertinas do Dão e dos Wet Bad Gang. Na segunda-feira atuam o grupo de cantares União da Encoberta, Função Pública e DJ Peter Sky. As festividades terminam terça-feira, feriado municipal, com a banda musical e recreativa de Penalva do Castelo e a Ash Band. O programa inclui ainda iniciativas de artesanato e também da Biblioteca Fora de Horas. O presidente da Câmara Municipal de Gouveia, Jorge Ferreira, visitou as habitações abrangidas pelo programa Primeiro Direito, acompanhado pelos vereadores do Executivo Municipal, para acompanhar o desenvolvimento das obras e verificar as intervenções já concluídas. As obras realizadas em vários imóveis da cidade e das freguesias do Conselho representam um investimento global de cerca de 1 milhão de euros e têm como objetivo melhorar as condições de segurança, conforto e habitabilidade das famílias beneficiárias. O município de Gouveia prevê concluir nos próximos meses todas as intervenções aprovadas, forçando a coesão social e territorial e o acesso a melhores condições habitacionais em todo o concelho. E o Governo vai adiantar 502 mil euros ao município de Erganil para financiar a recuperação urgente de escolas, estradas municipais e outros equipamentos afetados pelo mau tempo, registado em janeiro e fevereiro. A verba resulta de um levantamento preliminar de dados de danos realizados pela estrutura de missão a reconstrução da região centro e corresponde a um adiantamento por conta de um futuro contrato de auxílio financeiro. No total serão cerca de 4 milhões de euros que serão distribuídos por municípios afetados da região centro e de Lisboa e Val do Tejo. O Governo autorizou ainda 75 milhões de euros para o Fundo de Emergência Municipal destinados a apoiar 84 municípios afetados pelo mau tempo. No caso de Erganil, o valor terá de ser devolvido caso não seja celebrado o contrato de auxílio financeiro ou se este for posteriormente fixado no montante inferior ao adiantamento. E agora vamos ao desporto. A edição é de João Cruz.
7: O Clube Desportivo de Tondela recebe mais logo, às 20h15, a equipa da Associação Académica de Corimba no estádio João Cardoso. O Académico de Viseu desloca-se à Madeira para defrontar amanhã às 15h30 o Marítimo o técnico Vizinho.

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1: Final deste bloco de notícias, como é habitual com o desporto e João Cruz.
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2: Olá. Quando perguntava a um amigo sobre o que eram as férias, ele respondeu: talvez seja precisamente quando desacelerarmos que percebemos o quanto andamos cansados. Não apenas do corpo, mas também do coração e da alma. As férias não servem apenas, dizia ele, para recuperar forças. Servem para recuperar o essencial, para reencontrar a família, para conversar sem olhar para o relógio, para saborear uma refeição demorada, para escutar quem temos ao nosso lado e, quem sabe, voltar a encontrarmos connosco próprios. No fundo, rematava ele, descansar é também um ato de fé. É acreditar que o mundo continua a girar mesmo quando nós paramos. É reconhecer que não somos donos do tempo, mas peregrinos que precisam, de vez em quando, de respirar fundo para continuar o caminho. Pense nisto, já que este é certamente o lado bom da vida.
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1: 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São 19 horas.
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0: Olá, então viva, muito boa tarde, bem-vindos à Antevisão Desportiva. Hoje que vai embrulhar com o relato de futebol. Vamos estar daqui a pouco em direto, a partir das 8h30 da noite, no estádio João Cardoso, em Tondela, para acompanhar o Tondela Académica OAF. Com o relato de Luís Fateixa e comentários de João Cruz. Aqui na Coração de Emissão vou estar eu, Artur Matos, consigo. Até bem próximo das 11 da noite. É assim o desporto que começa agora e vai terminar bem, até bem próximo das 11 da noite. Para todos então a continuação de muito boa tarde, uma ótima sexta-feira. E venha daí connosco e com o desporto. Para já, e antes mesmo de começarmos, vamos então saber quem é que nos apoia no desporto. Na Antena Livre, na Rádio Desporto das Beiras e também na Rádio Forno de Algodres.
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0: E assim são estes então os apoios que demos para o desporto, e nós vamos começar então, vamos começar com os jogos do fim de semana da Liga BetClic, é isso mesmo. E assim, no dia 22, portanto amanhã sábado, a partir das 15h30, Marítimo Académico de Viseu. Às 18 horas, Estoril Praia, Rio Ave, e às 20h30, Sporting Alverca. No dia 23, domingo, Vitória Sport Clube, às 15h30, Nacional da Madeira, às 18h, Santa Clara, Famalicão, e às 20h30, Futebol Clube do Porto, Arouca. Depois, no dia 24, domingo, segunda-feira, é isso mesmo, no dia 24, segunda-feira, às 8h40 da noite, Gil Vicente, Casa Pia. E depois, no dia 9/9, é isso mesmo, 9/9, às 8h15 da noite, temos o Moreirense Benfica, jogo que foi adiado. E no dia 10, o Estrela da Amadora Sporting Braga, também às 8h15 da noite, no dia 9 de setembro. E no dia 10 de setembro, fecha então esta terceira jornada da Liga, da Liga BetClic. Mas daqui a pouco então vamos para os jogos da Liga Portugal 2, é isso mesmo, e já cá estão. Já começou então, e neste momento no Benfica Campos joga-se o Benfica B Portimonense, e o Portimonense vai vencendo por 1-0. E daqui a pouco, então às 8h15 da noite, começa o Tondela Académico AF, com a transmissão do relato aqui na sua rádio, na Antena Livre, simultâneo na Desporto das Beiras e na Fora de Algodres, para levar assim tudo o que se vai passar por lá neste clássico das Beiras, este Tondela Académico AF, Liga 2, a partir das 8h15 da noite, em direto do estádio João Cardoso, com o relato de Luís Fantástico e comentários de João Cruz. Amanhã, dia 22, 11 da manhã, Leixões, União de Leiria Sade. Às 14, Vizela, Amarante Futebol Clube. E às 18 horas, Lusitânia Dolorosa, Torriense. Quanto a domingo, dia 23, às 11 da manhã, Desportivo de Chaves, Aves Futebol Sade. Penafiel, Sporting B, às 14 horas. E no dia 24, domingo, às 18 horas, Farense Felgueiras e Feirense Futebol Clube do Porto B, às 8h15 da noite. Para já vamos ver como é que está a classificação. Em primeiro está a Académico AF com 6 pontos, segundo o Dana Glorosa também 6 pontos, e o terceiro é o Portimonense com 6 pontos ainda com 6 pontos. No quarto lugar, o Farense. O quinto é o Benfica B com 6 pontos, e o sexto, o Sporting B, também com 6 pontos. Depois, três equipas com 3 pontos: Leixões no sétimo lugar, Tondela no oitavo e Vizela no nono. Com 2 pontos está no décimo lugar o Felgueiras. Com 1 ponto estão 4 equipas: o Penafiel no 11º lugar, o Torriense 12º, o Feirense no 11º e o Aves Bolsado no 14º lugar. Com 0 pontos estão 4 equipas: o União de Leiria Sade, 15º lugar, 16º o Amarante Futebol Clube, 17º o Futebol Clube do Porto B, e o 18º é o Desportivo de Chaves, também com 0 pontos. Vamos ver como é que está também a classificação da Liga BetClic. Primeiro é o Arouca com 6 pontos. O segundo é o Porto, com 6 pontos também. E o terceiro é o Marítimo, também com 6 pontos. Quarto, o Nacional da Madeira, com 4 pontos. No quinto lugar está o Santa Clara, também com 4 pontos. Sexto lugar está o Benfica, com 4 pontos. Sétimo está o Sporting, com 4 pontos também. E no oitavo lugar, com 3 pontos, está o Gil Vicente. No nono lugar está o Estrela da Amadora, com 2. Décimo lugar está o Braga, com 1. Décimo primeiro, o Famalicão, também com 1 ponto. Décimo segundo, o Estoril Praia, também com 1 ponto. Décimo primeiro lugar, o Moreirense, também com 1 ponto. E o 14º é o Académico de Viseu, com 1 ponto também. No 15º lugar está o Alverca com 1 ponto. 16º, 0 pontos, está o Vitória Sport Clube. 17º está o Rio Ave com 0 pontos. 18º está o Casa Pia com 0 pontos. E nós vamos também ouvir o que disse o treinador do Académico de Viseu para o encontro de amanhã frente ao Marítimo. Vamos ver qual foi então a divisão de Bruno Pinheiro, treinador do Académico de Viseu.
8: Acredito que será, e espero eu, será o Académico de Viseu com a capacidade de pontuar que teve no Estádio da Luz, mas com a vontade e maior capacidade de ter a bola, como foi com o jogo com o Santa Clara. Portanto, diria que é uma mistura dos dois jogos. Acho que o mais importante é perceber onde erramos no último jogo, e acho que isso ficou claro, quer para nós, equipa técnica, mas creio que também para os jogadores. Acho que vontade a mais e lucidez a menos. Portanto, acho que vamos ter que controlar mais essas emoções, ser mais pacientes, ter a noção que os jogos vão ser muito disputados, como já o eram na segunda liga, com uma pequena diferença, que se calhar na segunda liga éramos mais favoritos para ganhar jogos. Aqui somos favoritos a disputar os pontos com os adversários da mesma forma, e acho que vamos crescer. Já tinha dito isso, acho que precisamos de jogar, precisamos de vivenciar estes jogos, e acho que acredito mesmo que vamos crescer durante o campeonato, e espero que se consiga crescer muito e rapidamente para podermos fazer a época mais tranquila possível, que será aquilo que nós desejamos.
0: As palavras de Bruno Pinheiro, treinador do Académico de Viseu, que fez assim então a divisão para o jogo de amanhã na Madeira, frente ao Marítimo. Agora vamos para a Liga 3, jogos então da Liga 3 para este fim de semana. Clube de Futebol Bolenses, União de Santarém, Lusitano de Évora, Mafra, Trofense, São João de Ver, Sporting de Covilhã, Atlético Clube de Portugal, Paço de Ferreira, Varzim, Paredes, Lessa, Marco 09, Vianense, Caldas, Lultano e Oliveirense, Vitória de Sernaz. É assim que estão fazendo os jogos da Liga 3 para este fim de semana. Vamos ao Campeonato de Portugal, na sua Série B. Jogos para este fim de semana. O Campeonato de Portugal eu queria ver o Campeonato de Portugal 26-27, e estava aqui a dar nada mais nada menos que 25-26, mas esta jornada 26, mas não, eu quero 26-27 para ver se consegui. Já cá está. E este é um jogo que começa então assim já amanhã, dia 22, na Liga, na Série 2, segunda jornada. Sousense, Castro Daire, às 17 horas. Depois, no dia 23, às 11 da manhã, Beira-Mar, Machico. E às 15 horas, Alpendurada, Camacha. Às 17 horas, Ovarense, União de Lamas, Salgueiros, São Joanense, Folgrade, Guarda Futebol Clube. E no dia 27, joga-se o Calheta, Sinfães, às 15 horas. A classificação: nos três primeiros lugares está o Sinfães em primeiro lugar com 3 pontos, o Varense, o segundo, também com 3 pontos, e o terceiro, o Alpendurada, com 3 pontos. Depois, com 1 ponto, está do quarto lugar até ao 11º, está o Sestão Joanense, com 1 ponto, no quarto, no quinto, o Camacha. Depois o Salgueiros no 6º, o Beira-Mar no 7º, o 8º é o Folgrade, o 9º é o União de Lamas, o 10º é o Acalheta, e o 11º é o Machico, todos com 1 ponto. Com 0 pontos estão 3 equipas: o Guarda Futebol Clube é o 12º lugar, 13º o Sousense e o 14º é o Castro Daire. Assim que se vai fazer também esta classificação depois da disputada a primeira jornada, segunda jornada então para este fim de semana. Na série B do Campeonato de Portugal, 26-27, nós na Série C, eu queria ir à procura de 26-27 Série C, mas não me está aqui a aparecer. Não me está aqui a aparecer. Vamos lá ver se vai aparecer. Mas não está aqui Está aqui. Começa então no domingo, todos às 17 horas, Maria Alves Oliveira do Hospital, Fátima Malveira, Nazarenos o Elves, Sertanense Mortágua, Fazendense Nogueirense, União da Serra, Alverca B e Benfica de Castelo Branco, Naval 1893. A classificação: em primeiro lugar estão todas com os mesmos pontos, quatro equipas, o Mortágua, o Benfica de Castelo Branco, o União da Serra e o Maria Alves. Depois, com 5 pontos, estão 1, 2, 3, 4 equipas, o Fátima, o Sertanense, o Elvas, o Nogueirense. E com 0 pontos estão o resto, o Alverca B, o Fazendense, o Oliveira do Hospital, o Naval 1893, o Malveira, o Atlético da Malveira e o Nazarenos. É assim a classificação então também desta série C do Campeonato de Portugal e os jogos também para este fim de semana do Campeonato de Portugal. Vamos também ver e vamos acompanhando como é que vai estando também o jogo da Liga 2, que Liga 2, Liga Portugal, meu super, que vai pondo frente a frente nada mais nada menos o Portimonense, o Benfica B e o Portimonense, que se joga no Benfica Campos, está com 72 minutos e Benfica B 0, Portimonense 1. Isto da Liga 2. Depois, daqui a pouco, na Liga 2, começa também às 8h15 da noite o Tondela Académica OAF. É assim que se vai fazendo também já o fim de semana desportivo para este fim de semana. E nós vamos acompanhar tudo, vamos acompanhar o jogo, o encontro no estádio João Cardoso, com relato de Luís Fateixa e comentários de João Cruz. E quanto a nós, quanto ao desporto, para já, fazer aqui uma pequena pausa, é isso mesmo. E fazer uma pequena pausa para a música. Para a música, sim senhor, porque depois, a partir das 8h30 da noite, vamos então ficar a conhecer tudo e a saber tudo aquilo que se vai passar no, nada mais nada menos, no João Cardoso, em Tondela, para acompanhar este Tondela Académica OAF. Para já. Vamos então na música, antes mesmo.
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0: É isso mesmo, 89.6 FM em Antena Livre e o desporto também em simultâneo na Desporto das Beiras, na rádio, e na Rádio Flores Algodas, e também em direto na Antena Livre e em simultâneo na Desporto das Beiras e na Rádio Flores Algodas. Vamos então para a música com a voz de Celine Dion para ouvir a seguida.

I love So Beautiful, o tema que acabamos de ouvir, e vamos ouvir e recordar esta banda mítica. Usava este Fernando, não sei se é mito, se é ficção, se é verdade, se é mentira, mas dizem que esta música, por isso é que deu alguns problemas no seio do grupo, que foi escrita por um dos elementos femininos do grupo para uma pessoa, para um português, na altura em que eles estiveram em Portugal, e ela apaixonou-se por um português chamado Fernando e fez esta música. Não sei se é verdade, se é mentira, se é mito, se não é mito, mas é, se é lenda, é assim que reza a história. Agora, se é verdade ou não, não fui eu quem inventa. Vamos ouvir os Zaba.

E recordamos assim o Zamba com este grande tema, Fernando, o tema que estamos então a acabar de ouvir. E agora vamos recordar os Aham com este Take on Me.

bacon, meia voz de do Sahá, mais uma banda mítica. E era duas vozes, a voz de Andrea Bocelli e Sara Brightman, para ouvir. Depois desta, é claro. É já a seguir, agora sim, Andrea Bocelli e Sara Brightman, para ouvir então.

voz de André Bocelli e Sarah Brightman, 54 minutos então depois das 19 horas. Vamos então para a última, depois a seguir vamos aos comerciais e voltamos então logo a seguir. Já sabe que às 8h30 vamos estar em direto do Estádio João Cardoso para acompanhar o Tondela Académica OAF, com relato de Luís Fatais e comentários de João Cruz, e por aqui vou estar eu consigo, que é a equipa que essa noite vai estar por cá. No controle técnico de emissão continua e vai continuar o António Ferreira. É isso mesmo. Para já, e para fecharmos musicalmente, fechamos com Áurea, para ouvir já a seguir, e para fechar esta primeira parte do desporto de hoje, porque o desporto vai continuar ainda ao longo da noite. Para já, vamos à música para a última.

0: Eu ainda há pouco tinha dito que o jogo era às 8h30, mas não, o jogo é às 8h15 da noite. Assim é que está correto o horário. E eu me enganei, peço desculpa por isso, porque o erro foi meu. Não foi nada do site da Liga, foi meu, eu é que me enganei. Está reposto o erro. Nós agora vamos então sair para darmos lugar também aos apoios, aos nossos comerciais. Nós já voltamos, até já. Até já. Boa tarde.
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11: E assim que estamos, já estamos de volta então, e daqui a pouco então já lá vamos então para o estádio João Cardoso, ao encontro do Luís Fateixa, para as primeiras, com as três equipas, e ver como é que estamos a nível de público. É isso mesmo, no estádio João Cardoso vai estar nada mais, nada menos o Luís Fateixa para o relato, nos comentários vai estar o João Cruz, e por aqui, na coluna de emissão, vou estar eu. E para já, vamos então ao João Cardoso, ao encontro do Luís Fateixa. Luís, boa tarde. Boa tarde, vamos então para as primeiras, desde o João Cardoso. Boa tarde.
12: Minutos do início da partida, são as primeiras aqui do estádio João Cardoso. O estádio João Cardoso com uma boa moldura humana hoje, muito por força daquilo que é a invasão que aconteceu aqui em Tondela por parte dos aficionados, dos apoiantes da Associação Académica de Coimbra. Preenchem toda a bancada solta, eu diria que estão ali cerca de 1.200, 1.300 apoiantes da Associação Académica de Coimbra para esta partida. Isso para já, e porque estamos mesmo em cima do início da partida, serão contas de outro rosário. Vamos à constituição das equipas, alterações de peso que o João Cruz já vai comentar na equipa do Desportivo Tondela. Vamos ao 11, Lucas Canizares é o guarda-redes, depois Carraça à direita, Zé Ricardo recua de médio ofensivo e joga a lateral esquerda. No centro da defesa, autêntica revolução, Farru e João Afonso, saíram Marques e também Brian Medina. No meio-campo, figuras mais defensivos, Helder Tavares e Cícero Alves, à direita Rodrigo Pescavel, na esquerda Gastão Novero e também em Matosinhos, Hugo Félix será o homem que vai apoiar João Lima. Rapidamente também o 11 da equipa da Associação Académica de Coimbra: Carlos Alves da Baliza, depois Edson de Faria, Ricardo Teixeira, Ni Rodrigues e Helder Lopes, Marcos Paulo, Leandro Silva, Sinisterra, Afonso Rodrigues, Mané e também Ilias Paulé, o espanhol dianteiro da equipa da Associação Académica de Coimbra. O árbitro desta partida é Cláudio Pereira, auxiliado por Tiago Costa e por Alexandre Ferreira. Boa noite, João Cruz. Estamos em final de tarde, princípio de noite. Alterações de peso na equipa do Tondela. Deixa-me dizer-te que, pelo menos em relação ao colombiano Brian Vina, há problemas disciplinares. Ter-se-á, como se diria, pegado com o treinador durante o treino. Este mandou abandonar o treino e não convocou para o jogo, e hoje esta altercação terá acontecido na manhã do dia de ontem. Mas isto levou também à alteração no outro central. É muita mudança, João?
13: São mudanças importantes, sem dúvida. A entrada do João Afonso e do Gastão Novero para os delegados, tu já citaste. Não sabia que o Brian Medina estava classificado. Pensei que fosse por outra ordem, mas de resto é esta. Duas alterações em relação ao último 11 do Tondela em Matosinhos. Portanto, se é importante ou não, vamos ver no decorrer desta partida.
12: Muito bem, esse castigo deve-se então a um castigo interno da própria equipa, da parte técnica da equipa, que excluiu desta partida o jogador colombiano Brian Medina. Vai começar no jogo a todo momento, apenas aqui uma pausa, porque é claro que da Associação Académica de Coimbra largou ali muitos balões por trás da baliza, estará à guarda para já de Carlos Alves, da equipa da Académica, e aqui os balões estão dentro do campo e podem interferir ali, porque são muitos. Vai lá Edson Faria, parece que vai tocá-los para fora, ou vai tentar arrebentá-los, diria eu, mas o certo é que com o vento eles rapidamente voltarão a entrar, digo eu. Portanto, estão lançados os dados para esta partida. Um Tondela que vem de uma derrota em Matosinhos, depois de vencer por uma bola a zero, depois de ter vencido aqui em sua casa o Amarante por duas bolas a uma, num jogo que teve direito à remontada. E a Associação Académica de Coimbra entrou com o pé direito, venceu contundentemente em Chaves por 4-1 e venceu no passado fim de semana em sua casa, no Cidade de Coimbra, o Feirense por 1-0. Começou a partida com bola na posse dos da casa, do Tondela. Vai para o chão ali o jogador do Tondela, Zé Ricardo. Olha o cruzamento, ainda a acontecer o corte dos homens de Coimbra. Coimbra Académica, que joga toda de branco aqui no João Cardoso da cidade de Tondela. Por sua vez, toda de negro, apenas com os bordados amarelo, é a equipa do Tondela, que ataca com Helder Tavares. Lá pela direita, vai fazer o cruzamento, então acima apenas o passo para Cícero Alves, este para Carraça e para a direita, para Rodrigo Cascavel. A bola girando na posse dos homens do Tondela. Agora trocar ali pelos dois momentos centrais. Agora o mal passa ali de Zé Ricardo, primeira posse de bola para a equipa da Associação Académica de Coimbra, curiosamente na posse de um jogador que esteve até a janeiro da época passada, portanto a primeira metade da época ao serviço do Desportivo de Tondela. É ele, Afonso Rodrigues, já faturou esta época ao serviço da Académica. Bola em João, aliás em Hugo Félix, dá para Farru. Farru ou José Garcia, como quiserem. É o nome de guerra para já, e o que tem na camisola é Farru, e toca ali para Hugo Félix. Lá vai Hugo de pé direito, tenta servir as costas da defensiva da Académica com o seu colega. O corte aconteceu, tenta servir ali o Afonso Rodrigues. O corte aconteceu por Farru, insiste com ping-pong agora ali do lado e do outro, e vai ali Cícero Alves a ganhar. Espero que o melhor na raça, na força, a conseguir ficar com esforço, e já deu para ver também aqui o árbitro da partida, Cláudio Pereira, vai dar um critério largo para esta partida. Hugo Félix, pé direito, abre na direita contra o corpo do impacto do adversário. Bola ganha ali na raça pelo João Lima, já perdeu para a equipa da Associação Académica de Coimbra, com a bola a ir ao quilómetro zero, ao seu guardião, à saída da sua pequena área. Pé direito de Carlos Alves, este guardião de 28 anos, que militou na Académica já em época passada, e portanto é um dos que conseguiu levar a Académica de volta aos campeonatos profissionais do futebol em Portugal. Tenta sair o Tondela pela direita, a bola batida ali, prensada no adversário. Foi Cícero que tentava chegar à frente a Cascavel, sai pelo lateral, lançamento já efetuado, o cerco na direção de Farro. 6 nas costas, pé esquerdo a conduzir, entrega para outro canhoto, Zé Ricardo vai abrir ali na esquerda, na velocidade de quem? É do espanhol Gastón Navero. Vai evitar que a bola transforme na lateral, muito pressionado, obrigado a recuar na direção de Cícero, pode abrir lado contrário, a bola vai para cruzamento da primeira, Rodrigo Cascavel. Podia ter segurado a bola ali, colado ao pé direito, optou por servir e surpreender, tentando servir no interior da área o João Lima. A bola saiu diretamente para as mãos do guardião Carlos Alves, que após da relva.
13: Pois foi muito boa a sua intenção.
12: É uma verdade, apanharei ali desprevenido, diria eu, o extremo reduto da Associação Académica de Coimbra. Bola que está na posse de Nino Rodrigues, este jovem de 23 anos, pressão alta da equipa do Tondela, com o cerco a ser batido agora ali para quem? É o corte de Zé Ricardo, não vai proteger a bola, impede ali Afonso Rodrigues que Zé Ricardo chega ao esférico. O árbitro apita a primeira falta assinalada aqui no estádio João Cardoso, quando estamos com 3 minutos e meio e é livre que beneficia a equipa do Tondela. Zé Ricardo para movimentar. Curto e recuado na direção do Farrão, este vai rodando para o lado contrário, onde está João Afonso. O albicastrense João Afonso regressa à titularidade aos 36 anos. Tem 36, é verdade, mas não é, de longe, não é aquele que, digamos que é o mais veterano aqui nesta partida hoje. Nas duas equipas temos gente de peso com idade similar ou superior. Lá está Lucas Canizares, bateu lá na frente, tentava servir o argentino Gastão Novero. A bola sai muito comprida, sai mesmo para os pés do guardião da equipa Coimbra, Carlos Alves, que vai recebendo agora um toque recuado do seu colega, vai levantar para o meio campo contrário, a bola ali para Edson de Faria, deixa bater no relvado, Helder Tavares a interpor-se, a ganhar e depois a ganhar também o lançamento. Reclama os homens de Coimbra, mão de Helder Tavares, foi aqui à minha frente e eu atrevo-me a dizer que não houve qualquer irregularidade. Lançamento para Zé Ricardo no meio campo, já no meio campo defendido pela Académica, fez um lançamento de forma recuada na direção de Farrão e este para trás, para o Lucas Canizares, devolveu para Farrão, outra vez para Lucas Canizares, sobre a direita tem da direita da sua área tem João Afonso, que vai subindo ali no relvado, controla o cerco de pé direito, tenta jogar comprido ali nas costas de Edson de Faria, a bola vai para o Gastão Novero, vai chegar ali de frente, vai arranjar o cruzamento, o crescimento vai acontecer, parte do homem da Académica, evita que o balão já se mobiliza, além da equipa do Tondela em desfile, com o Farro a meter lá na esquerda para Gastão Novero, vai passar para o adversário, tentava passar, ficou tendo ali Afonso Rodrigues, é livre, aliás é lançamento que anuncia a Associação, aliás o Desportivo de Tondela, e é a turma da casa que se vai instalando no meio campo Coimbrão. E já vou pedir ao João Cruz uma primeira leitura destes minutos iniciais. Olha o Tondela ali em circo, o Cícero ganha para Helder Tavares, dá para Rodrigo Cascavel, tenta passar, vai para o adversário, vai ali ganhar espaço, tenta chegar ali a fundo, vai para o chão, o árbitro diz que não é nada, que é ponta, pé de baliza para a equipa da Associação Académica de Coimbra, João Cruz, uma entrada mandona, diria, da equipa do Tondela nesta partida, nestes primeiros quase 7 minutos.
13: É verdade, muito boa entrada da equipa do Tondela nesses primeiros minutos. Uma equipa a jogar um modelo de jogo, talvez não seja o ideal para os jogadores que a equipa do Tondela mantém na frente, ou seja, o futebol direto, objetivo, o Tondela não tem jogadores na frente para isso, mas não deixa de ser uma excelente entrada da equipa tondelense nesses primeiros minutos jogados.
12: Com as suas palavras, também houve a primeira abordagem da Associação Académica de Coimbra à área do Tondela. Ganham os da casa um livre ali, falta atacante sobre Carraça, à direita da forma como quer construir o ataque à turma da casa. Vai Lucas Canizares bater, não vai sair de trás. Diria que é uma forma de atuar um pouco à tua imagem, João, porque não gostas que seja construído com aqueles toques e toquinhos dentro da área.
13: É verdade, não gosto, detesto, porque já vi erros infantis por causa desta tentativa de sair organizado de defesa-ataque.
12: Ganhou agora a bola aqui o homem da Académica sobre João Félix, que ficou, aliás, Hugo Félix, que ficou a reclamar irregularidade. Nada foi assinalado e o cruzamento depois saiu diretamente para a lei da linha final. Hugo Félix tem a bola no pé direito. Vai agora ser apertado pelos dois adversários, consegue dar para João Lima, este a tentar dar à frente em Naverde, outra vez para trás, a equipa do Tondela a trabalhar ali com o San Ricardo, vai puxar para o pé esquerdo, simulou de ter ali na velocidade de Gastón Novero, o argentino fugia com algum espaço, optou por virar para o lado contrário, lançou agora ali a dividir, depois o homem da Académica a fazer falta, apareceu-me, a bola fica no canto da posse do jogador do Tondela, o arco nada diz, e o Xerque vai sair pela linha lateral, lançamento para a Académica, com o arco ali a dizer que não houve nada e chamar a atenção mesmo aos jogadores do Tondela. Primeiro a Rodrigo Cascavel e depois também ao capitão Hélder Tavares. Lançamento da linha lateral, favorece a Associação Académica de Coimbra. Lançamento para ser efetuado por Leandro Silva. Cumprido, Leandro, capitão da equipa, ter a bola lá no meio campo contrário, já houve rechaço por parte da equipa de Tondela, a bola sai pela lateral, lançamento que vai beneficiando os coimbrenses. À esquerda do ataque dos mesmos, eu diria que ali um par de metros já no interior do meio campo defendido pelo Tondela. A equipa da Académica que começa, digo eu, a tentar respirar um pouco nesta partida. Lá está a bola a chegar a quem? É o corte dos homens da Académica. Bola para Afonso Rodrigues, lá para trás. Vai aparecer ali um corte. Apareceu agora uma falta sobre o Félix. Ganha, no entanto, o homem da Académica. Vai tentar chegar à linha final. O corte é de Zé Ricardo. Dá para Novero. Extra o Félix. Outra vez ali a ser aportado. Depois o toque de Zé Ricardo diretamente para o homem da Académica, na circunstância o Sinisterra, o colombiano a recolher de pé direito, tenta adiantar ali para Afonso Rodrigues, a bola sai para a linha lateral, é lançamento para a equipa do Tondela. João, mais agressivo eu diria na disputa de bola à turma do, da Académica nesta altura, como já se viu, com muita permissividade do árbitro da partida, que estará com um critério bem largo e que pode obviamente ser aproveitado pelos jogadores, não da forma que o Tondela já fez por um par de vezes, é que fica a reclamar essa falta que sabe de antemão ou deverá saber que não é assinalada.
13: É verdade, os árbitros são aconselhados a deixar jogar, parar o jogo só e apenas por faltas claras. Agora, falta saber o que é uma falta clara. É o critério do árbitro ou a sua interpretação?
12: Olha, a Académica com perigo, desculpa, João, a Académica muito perigo, um lançamento comprido do Leandro lá para o interior da área, a bola a segurar ao segundo posto. E se fosse mais expedito, o homem da Académica tinha ali, diria que uma boa oportunidade de poder visar a baliza de Lucas Canizares. O perigo, entretanto, passou, recolhe a Académica, olha ali um passe que quase era interceptado por Gastón Novero. Chega, no entanto, ao destino, chega ao veterano também, 34 anos, Gerson Faria. Vai trocando a bola a equipa da Académica no centro de defesa, à saída da sua grande área, com o Tondela ali a fazer uma pressão média-alta, consegue chegar com o esférico à esquerda, à Sinisterra, dominou de pé esquerdo, o colombiano seletivo para a zona central do terreno, olha ali, mete velocidade, é perigoso, vai atirar, fez a carga, cruzando o esférico para o lado contrário, e a bola chega ao Rodrigo Cascavel, que entrega ao adversário, ainda recupera depois a bola para o ponta-lança da equipa da Académica, que vai para o chão, jogando apenas a bola, parecia, a indicação do árbitro foi também aquilo que me pareceu, lá vai a bola pedida outra vez para as costas da defensiva do Tondela, ali com o Afonso Rodrigues a fazer um cruzamento largo ao segundo poste. Vai aparecer Carraça, segurar no peito e atirar para além da linha lateral. E resposta convincente também da Académica, João, para aqueles minutos iniciais do Tondela.
13: É verdade, uma boa reação da equipa de Coimbra, porque está a subir de produção e aproxima-se a área da equipa do Tondela com algum perigo. Podia ser feito aqui o primeiro golo da partida.
12: Ainda insiste a equipa da Académica dentro da área, perigo, muitos no salto, o remate vai tirar, a bola apreensada, sai pela linha final, conta, pé de baliza para a Académica. Aliás, para o Tondela, lança ali de alguma aflição no interior da área do Tondela, muitos jogadores da Académica a tentarem visar a baliza de Lucas Canizares e também muitos, obviamente, os jogadores do Tondela a tentar evitar que tal sucedesse. Ganharam nesta circunstância, nesta luta muito peculiar, os de Tondela, que ficaram com o esférico. Lá está a bola tocada pelos homens de Tondela, com o esférico a chegar outra vez a Lucas Canizares, dá para Farru, tenta vir aqui pela esquerda, entrega em Hugo Félix. Hugo, obrigado, recuar de novo. Não está ninguém ali pela frente, estava bem tapado pelo Leandro. Vai chegar o esférico a quem? Ao João Afonso. Dá para Carraça, adianta na direção do. Rodrigo Cascavel, que de primeira meteu para Hélder Tavares. Falta velocidade ao Hélder, depois ali a saída pelo lado esquerdo da Sinisterra é contrariada pela intervenção de Rodrigo Cascavel, que atirou o esférico para além da linha lateral. Lançamento para a Académica. Ali da zona do banco dos responsáveis da equipa do Desportivo Tondela, parece-me ser o lateral esquerdo Hélder Lopes, o homem que também já passou pelo Tondela em 2011-2012. Hélder Lopes é um jogador com 37 anos de idade. Entrou aqui para o lateral esquerdo desta equipa da Académica, é a sua estreia também no campeonato, após a expulsão que aconteceu no último domingo ao habitual titular da equipa da Académica. Lá está o lançamento a ser efetuado ali com o Xerco a sair pela lateral, lançamento para Académica. Ali a experiência de Hélder Lopes perante o Rodrigo Cascavel, um jovem de 21 anos, produto da formação do Tondela, que esteve emprestado precisamente à Associação Académica Coimbra na época passada e que, por esse motivo, foi um dos que esteve com um papel importante também, com 9 golos. E 7 assistências ao longo da partida e contribuiu dessa forma para que a Académica subisse de novo aos campeonatos profissionais do futebol. Uma reprimenda ali do árbitro da partida, agora a Gastão Novero tirou a bola para fora quando o lançamento denunciava a equipa da Associação Académica de Coimbra, tirou a bola um pouco para mais longe e foi ali vivamente na sua repreensão o árbitro Cláudio Pereira. Lá está o Tondela, agora eu diria que mais maniatado por parte da equipa da Académica, a sentir bem esta resposta academista. Tenta vir agora aqui pela esquerda Zé Ricardo, ultrapassa a divisória, vai dar curtinho ali Hugo Félix, tenta e consegue adiantar para Gastão Novero. O corte está a acontecer por parte do homem da Académica, lançamento que beneficia a turma da casa. Eu diria que quase na projeção da linha limite da grande área defendida pela Associação Académica de Coimbra. Lado esquerdo com Zé Ricardo para fazer o arremesso. Também o faz de forma alongada lá para o interior da área. Vai procurar ali João Souza. Vai subir ali o desvio. A bola em balão vai para as mãos do guardião Carlos Alves, tranquilo. À saída da sua pequena área, subiu e agarrou com ambas as mãos. Passamos João, primeiro quarto de hora.
13: Assim, o Tondela teve os minutos iniciais, sim, 6 minutos muito bons. Depois a Académica começou a subir, a distribuir no relevado e agora é uma Académica mais compacta, mais pressionante no meio campo da equipa do Tondela e já criou algum perigo na baliza tondelense.
12: E vai voltar a criar pelo menos alguma aflição. É lançamento de linha lateral, lá vai o Leandro Silva, o capitão, comprido lá para o interior da área, vai para cima do desvio, é de Cícero, pela lateral, de novo, novo lançamento. É a repetição, agora uns metrinhos mais à frente, eu diria que na projeção da linha limite da pequena área defendida pelo Tondela. Lá vai o lançamento comprido lá para o interior, o corte ali agora a acontecer com o Nover, depois o Lima dá para o Hugo Félix, vai em velocidade, vai levar a bola ali para o meio campo adversário. Obrigado a trabalho, bola para o Nover, vai para o chão, sai a primeira categoria. É Santo Farias, já sem bola, atingiu o perna esquerda de Hugo Félix, não esteve com contemplações no árbitro da partida, Cláudio Pereira, saiu ao minuto 17 e meio a primeira cartolina. Nesta partida foi amarela e foi para Edson Farias, este veterano, já experiente de 34 anos. João, que dizer desta mostragem, desta falta, desta ação disciplinar? A primeira de Cláudio Pereira.
13: Eu estou a tentar ver a repetição, merecia um cartão de outra cor, porque na verdade o Edson Farias caiu em cima do Hugo Félix e depois com o cotovelo e deu uma pancada na cara do jogador Tom Lourenço, por si ter visto o cartão encarnado.
12: Ataca a Académica em velocidade lá para o lado esquerdo, ali a velocidade do homem a fazer o cruzamento, corte de Ferro a tirar o fundo da boca, mas está um jogo vivo, um jogo emotivo, porque há pouco foi Gastão Averro, foi à linha do lado esquerdo, cruzou para o interior da área, prometeu depois o corte dos homens da Académica que rapidamente vieram lá pela esquerda e fizeram um cruzamento que resultou neste corte in extremis de Farru para além da linha lateral. É novo lançamento, é como se fosse um canto, eu diria. Lá está a bola metida no interior da área, sobe Cícero a tirar. A bola a chegar a quem? Ali ao corte do homem da Académica. Não, isso o árbitro foi o botão dela. O lançamento foi para a Associação Académica de Coimbra. A bola chega a Afonso Rodrigues, ali o cruzamento contra o adversário, vai sair do limite da sua pequena área. O guarda-redes da equipa do Tondela, bola metida para manualmente para Gastão Novero, fica sem apoio porque no chão estava o jogador do Tondela, o João Lima, que terá sido tocado ali por um jogador da Académica. Cerco a ser recriado agora pelos homens do Tondela. Farrou a entregar em Zé Ricardo. Está um jogo vizinho, eu diria que um jogo para homens, Barba Rija. Olha o Hugo Félix, está no interior da área. Obrigado a recuar, tem ali o apoio. Não, vai tentar enquadrar-se para o remate. Está para ele a Tavares, tem espaço à direita. Um cruzamento, Rastanho. Tinha espaço, tinha tempo e tinha certamente a experiência já para fazer melhor do que aquilo que fez Helder Tavares. Parece-me a mim, João.
13: É verdade, parece-se dizer um jogo, como referiste a homens do bairro da Rija, mas passar um jogador dá nas vistas. Número 7 da equipa da Académica, Mané, do seu nome, não é? Número 7, atenção, ao lado direito, defensivo, ou se quiserem, lado esquerdo, ofensivo da equipa da Académica. É bom jogador.
12: Muito rápido este senegalês, número 7 da equipa da Académica, o Mané. Já teve ali forma de mostrar isso mais que uma vez. E agora saiu uma cartolina amarela também para o homem do Tondela. Pareceu-me ser para o Rodrigo Cascavel.
13: Luís, depois... e o Carraça não mostrou já, não tem porrada para ele.
12: É um facto. Mas estava a dizer um livro que beneficia a Académica e do qual resultou também uma cartolina amarela para, pareceu-me ser, número 7 Tondelense, Rodrigo Cascavel. Se puderes confirmar depois, João, te agradecia. Livre que vai ser apontado por Edson Farias. É bola parada, é do lado esquerdo, viajou da direita para a esquerda, o lateral da equipa da Académica. Também a abandonar agora o local, vai lá o Leandro, ele vai fazer a movimentação. Ali uma simulação primeira, agora a tirar lá para o interior da área. Quem vai subir? O homem da Académica. A bola ali com o espaço, o Carraça vai tirar. Ali o João Afonso ainda vai insistir na Académica. O Xerco a ser ganho agora por Rodrigo Cascavel. Parecia numa primeira instância. Recuperaram os de branco vestido que descalçou da Académica. Lá vai o Mané a trabalhar. Lá à esquerda vai levantar o cruzamento. Se chegar à baliza, o corte de Cícero Alves. tira ali, de qualquer maneira, o homem do Tondela, com a bola a ir lá para o entrar ainda, e a bola ali, agora com a carga nas costas de Afonso Rodrigues, pareceu-me sobre o Zé Ricardo, o árbitro apitou e interrompeu esta jogada perigosa da Associação Académica de Coimbra. No interior da área, turbulência. E nós estamos a meio da primeira parte. Um jogo muito vivo, um jogo muito emotivo, muito agressivo, no bom sentido, pelo menos para já, pelas duas equipas. Vamos carimbar esta nossa emissão a partir do estádio João Cardoso, da cidade de Tondela. Tondela 0, Académica também 0.
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12: Tondela tentando meter a bola lá nas costas da defensiva da Académica, que não o permite, que impede esse mesmo desidrato e depois faz o contrário, tenta meter lá nas costas da defensiva do Tondela e espero que chegue mesmo a Lucas Canizares. Dá para João Afonso, avança a equipa da Académica ali numa pressão alta. O Esfera Cascara Farro tenta meter e consegue aqui em Gastão Novero. Obrigado a recuar com direção do seu meio campo. Mesmo a entregar o Esfera para trás para Farro. Este está para Lucas Canizares. O pé direito do Lucas bateu a bola ali para ser disputada pelos homens do... ali o dianteiro do Tondela com o central, os dois agarrados, mano a mano, ali de mão dada, eu diria, com os de Coimbra a levar a melhor na primeira instância, agora que a raça ali a ir para o chão, o Arthur a dizer que nada aconteceu, vai tentar sair a equipa da Académica com o Tondela ali a fazer pressão e a ganhar mesmo o lançamento de linha lateral, já foi executado. Cícero Alves deu a bola nos pés de João Afonso. Este mais para a meia esquerda, onde está o Farro. Mete velocidade no central, ultrapassa a divisória, dá para Zé Ricardo. Vai tentar e consegue encontrar ali o defesa, vai fazer o cruzamento lá para a entrada da área. O desvio, a bola ali a ser rechaçada de qualquer maneira pelos homens da Académica. Lance que aparecia, apareceu-me o Rodrigo Cascavel, falhou por pouco a interseção. A bola ali na direção da linha fatal, houve um desvio do homem da Académica e depois o alívio a acontecer. Agora, numa altura em que o árbitro tem o jogo parado, no entanto, a equipa do Tondela não se terá percebido disso.
13: Podia ter feito melhor o Cascavel. Entrou bem no lance, depois parece-me a mim, fechou os olhos e nunca apareceu, porque já tinha ganho posição à frente do guarda-redes da Académica. É a minha opinião.
12: A visão de João Cruz neste lance de muito perigo para o extremo redondo da Associação Académica de Coimbra. Lá está o lançamento que vai acontecer a favorecer a equipa do Tondela. À direita, na projeção da área, Carraça vai encontrar ali o Cascavel. Muito apertado, dá para Carraça outra vez, vai levantar a bola a bater outra vez do homem da Académica. Foi Imané, sai pela lateral, novo lançamento, eu diria que é no mesmo sítio. E outra vez para Carraça. E vamos ver se vai meter lá, não, dá outra vez para Cascavel e agora a remoção diretamente para fora. Precipitação do Rodrigo, Cascavel. Nesta ação, atirando o cerco para além da linha lateral. E daqui resulta o lançamento para a Académica, que é feito de imediato por Leandro Silva. Cumprido o lançamento, a buscar lá no meio campo, defendido lá pela Académica, aliás, com o Tondela, o espanhol Ilias Fauré. Acontece que este dominou no peito, pressionado pelo homem do Tondela, e a bola sempre pela lateral. O lançamento inverteu-se e já tem posse de bola a equipa da casa, com o brasileiro Cícero Alves, de pé direito, a direita na direção de Carraça. Recolhe no peito o ex-flaviense, dá para trás para Helder Tavares. Este para o óbvio castrense João Afonso, outra vez o Helder Tavares. Estão ali 71 anos de gente. Nestas duas idades, o Esfera Cascara até Cascavel, lá está Cascavel, ex-académica, a tentar dar ali para o corte de Mané, que vai para o chão, perante a falta de Helder Tavares. Ali Tavares com a sua experiência a travar desde logo a ação, do homem que já viu que é muito perigoso. Quando acelera, acelera mesmo. Livre para a Académica. Leandro Silva para bater. Já o fez, de pé direito. O corte vai acontecer ali, parecia por João Afonso, foi de forma a não matar o lance desde logo, e depois é Carraça, que bate contra o adversário, na circunstância o também veterano Marcos Paulo, 37 anos, aliás 38 anos de idade para este brasileiro, que já conheceu muitos palcos aqui no território nacional. Lá está o lançamento a ser feito para Cascavel, outra vez para Carraça, tenta adiantar, mas diretamente para o corte de Sinisterra. Vai a bola para Afonso Rodrigues, a pressão do homem do Tondela era Zé Ricardo, obrigado do jogador da Académica a recuar, e está no seu meio campo. Grande círculo, Ricardo Teixeira, o central, pôs o pé em cima da bola, deu para Sinisterra, que abriu aqui à direita e aproveitou o facto de se projetar lá na frente o Edson Farias. Lá está a Académica ali com perigo, a bola a chegar para o corte de Hugo Félix, podia ter saído com o esfero com alguma precipitação, depois a bola metida lá para o Edson Farias, vai tentar fazer o cruzamento, já saiu. Levanta-se a bandeira do auxiliar de Cláudio Pereira, na circunstância desta feita o Alexandre Ferreira, árbitro auxiliar, e é pontapé de baliza para o Tondela.
13: É um jogo muito
12: deixa-me dizer só, João, desculpa, isto era um pontapé de baliza para o Tondela. Os homens que andam fizeram a bola para marcar uma falta. O certo é que o tempo de correr, o árbitro dá canto para a Académica. São as novas regras. Comenta, João.
13: Estava eu a dizer, é um jogo competitivo, mas poucas oportunidades no golo. É um jogo muito equilibrado.
12: Olha o canto a acontecer ali para a mão, e o golo! Académica, o remate do homem da Académica, a bola batendo no homem do Tondela, foi que apareceu, e agora todos falam-se todos os jogadores do Tondela a rodearem o ar, porque resulta, João, do lance de um canto que é determinado no ar da partida, perante aquilo que foi, digamos, também uma deficiente sinalética do outro, naquilo que foi o acionador do pontapé livre. Então, somente quando ela pensaria ser um pontapé livre, puxaram a bola no interior da pequena área, e depois o que é certo é que ele disse que não, que era pontapé de baliza, o tempo estava a contar, e que daí resultou o pontapé de canto, que, ironia do destino, devia ou veio trazer este primeiro golo aqui ao estádio João Cardoso. Coisas do futebol,
13: é, mas é um autogolo quase, porque o canto, a bola foi para a marca de pontapé de penalti, remate de primeira, jogador da Académica, e a bola embateu no ombro do defesa da equipa da casa, e portanto eu creio que esse golo é um autogolo, não deixa de ser por isso o golo.
12: Obviamente, eu também fiquei com essa ideia, que há uma interseção do homem do Tondela, involuntário, obviamente, que tirou por completo o Lucas Canizares da jogada. O certo é que o 1-0 está lá no placar, e esse é favorável à equipa da Académica. O Rafael se ali a travar, volta para trás, vai tentar mudar de flanco, tem ali o apoio de Carraça, à direita em que está a bolinha está o Rodrigo Cascavel, vai tentar tabelar com o Cícero Alves, a interseção a acontecer por parte dos homens da Coimbra, que batem agora, tentando tirar lá para a frente. Olha a bola chegar ali a Farru, tem aqui da esquerda Zé Ricardo, é para lá que vai o Esférico, tem espaço para cruzar, arranca o cruzamento, larga o segundo posto, o cabeceamento! Cruzamento de Zé Ricardo a aparecer bem ao segundo posto de Cascavel, a atirar ao lado do posto direito da baliza do guardião Carlos Alves. Primeira grande hipótese de responder ao gol sofrido, João.
13: É verdade, é um cruzamento bem medido, tenso, e Cascavel dentro da área elevasse e enviar a bola para o melhor sítio.
12: Olha, só a académica com muito perigo lá no interior da área, o cruzamento, o corte ali a acontecer, muita gente lá dentro da pequena área, e a bola segurada aqui pela esquerda, desculpa João, lá vai o Félix, tenta trazer, mete aqui para o Gaston, Gaston ali a trabalhar sobre o adversário, já perdeu com o Sinisterra, depois o João Sebastião, a falta foi parecendo, e vai do homem do Tondela, que não deixou o Sinisterra prosseguir. Desculpa João, conclui a ideia que estavas a transmitir.
13: Eu estava a dizer que o Cascavel cabeceou para o melhor sítio. A bola levou, foi a direção errada. Deixa-me dizer-te, Luís, que a equipa do Tondela, quando é pressionada na sua defensiva, aparece-me ver ali muita confusão, falta de comunicação entre os defesas da equipa do Tondela.
12: Não será alheio a isso, certamente, o facto de haverem três alterações na defesa, que pelo menos os outros dois jogos, certamente, por via disso, se aquela que vinha trabalhando ao longo deste tempo que tem esta temporada já.
13: Então, por isso dissemos no início da partida que estas duas alterações na defesa íamos ver como é que corriam. Para já não estou a correr nada bem.
12: Livre para a Académica, cartão amarelo para Hélder Tavares. Ali a meio do meio campo, defendido pela equipa do Tondela. Posição quase frontal. Lá está Leandro Silva para fazer a movimentação. Demora algum tempo. Jogadores ali à entrada da área do Tondela. A bola levantada lá para o desvio, que acontece por parte de João Afonso, a tirar, sobra lá para o lado contrário, ainda para o homem da Académica proteger o esférico da circunstância, o Ney Rodrigues, o defesa central. A bola sai pela lateral, lançamento que pronuncia a equipa da Académica, é como se fosse um canto, só que é com as mãos. Leandro Silva lá vai lançar comprido ali para o desvio, é da Cícero Alves a tirar de qualquer maneira. A bola sobra para o, quando Ricardo Teixeira mete para a esquerda para Hélder Lopes, este adianta para Sinisterra ou Mané, o Mané ali a trabalhar, da outra vez para trás é a equipa da Académica, ainda instalada no meio campo da equipa do Tondela, com a bola metida lá para a esquerda para Hélder Lopes a trabalhar bem sobre o Carraça. Vai ganhar o homem do Tondela, vão os dois para o chão, fica a reclamar o homem da Académica, é uma lampira comprida da velocidade de João Lima, já vimos que não é essa a sua grande arma, e acaba o cerco sair pela linha lateral, parece-me, ou falta que necessitará a equipa da Académica. Fica essa dúvida, não sei se a bola terá saído ou não, mas dá ideia que sim, que é um lançamento para a equipa da Associação Académica.
13: Exatamente. Saiu totalmente.
12: Lá está o lançamento já efetuado. Corta a bola para Cícero, que levanta ali para João. João Lima, tocar de cabeça era para Cascavel, saiu muito comprido, foi mesmo para além da lateral. Lançamento para a equipa da Académica. Ainda no seu meio campo. 35 minutos e meio. 0 para o Tondela, 1 para a equipa da Académica. Não sei ainda a quem foi atribuído o golo, João, se conseguiste depois ajudar nesse sentido, me agradecia, porque não vi sequer quem terá rematado e muito menos em quem bateu a bola para atrair Lucas Carizares.
13: Afonso Rodrigues, da Académica, número 19.
12: Muito bem, então um extra dela a marcar aqui no João Cardoso. Passa o lançamento a ser efetuado, ali vai para o chão o homem da Académica, foi o Rodrigo Cascavel, o árbitro manda jogar, não dá qualquer irregularidade, fica no chão o Cascavel, reclama-se muito, olha a bola ali para a Carraça, vai tentar chegar ao esférico, já não consegue, sai mesmo pela linha final, Cascavel ali a reclamar junto do árbitro, este é nada a assinalar, e é pontapé de baliza para a turma da Académica. Carlos Alves, não perde tempo, bateu de pé direito. Ali a bola chegar a quem? Ao espanhol da equipa da Académica, são dois espanhóis. É o Ilia Foreba Académica e também do outro lado o Ferro, outro espanhol. A companhia da dividida com a Esférica Sobral lá para a zona central, vai aparecer ali o corte de João Afonso, tranquilamente para o Cícero Alves, daqui para Novero, Gastão Novero, vai meter velocidade este 17 argentino da equipa do Tondela, sai para a zona central do terreno, tentando levantar ali na direção do seu colega que era Cascavel, o corte a acontecer e a bola para Leandro Silva a trabalhar ali sobre Cícero Alves, vai o Esférico lá para a esquerda para o Mané. À sua frente tem o Carraça, que consegue impedir que o Mané ultrapasse, e depois fica a bola na posse de Carraça, e muito apertado, é obrigado a recuar na direção de João Afonso. João Afonso a dar para Cícero Alves, dá para a direita para Cascavel, flete para a zona central, já conseguiu dar ainda para Hugo Félix, dá para o Cícero, vai tentar investir lá pela direita, consegue a chegar a Hélder Tavares, junto à linha, mete ali para a velocidade de João Félix, muda a força e o travão é feito ali por Hélder Tavares, puxou pelo lado esquerdo, vai adiantar da pé esquerdo ali para a zona do meio campo, para o peito do Ilia Fauré, e depois os homens do Condela, João Afonso também fazer valer-se da sua experiência e a ficar com o esférico. Deu para Zé Ricardo, aqui sobre a esquerda, tem espaço, tem via verde à sua frente, vai Zé Ricardo fazer uma simulação, passa ali por Afonso Rodrigues, dá para Hugo Félix, outra vez José Ricardo, o cruzamento a sair para o corte, a acontecer ainda a assistência do homem do Tondela, ganha no entanto Leandro Silva, que vai saindo o capitão da Académica, ali com o outro capitão a tentar dar-lhe luta, consegue meter, olha ali, vai aparecer, ali vai o guardião Lucas Carizado, sair da sua área, e veio a tirar para além da linha lateral, lançamento para a equipa da Académica. Fica no chão Leandro Silva, não passa cavaco a esta situação, o árbitro da partida, e cartão amarelo para Hélder Lopes. Hélder Lopes vem lá do lado esquerdo reclamar com Cláudio Ramos, Cláudio Pereira, o árbitro da partida. Já esta arbitragem também com eu diria a solidariedade com que quer fazer andar o jogo, a forma como vai contabilizando ali os segundinhos que vão acontecendo para serem marcados os lançamentos e os pontapés de baliza, dá a ideia que o árbitro está de alguma forma excitado com a velocidade do jogo.
13: Eu conheço bem este árbitro, teve uma ascensão rápida, quase meteórica na vantagem. Há quatro épocas andava no quadro C2. Eu lembro que ele apitava há quatro épocas jogos do Sátão do Ferreira d'Ávila. Inclusive, num jogo em Ferreira d'Ávila, teve uma cena, não é para cantar agora, nessa altura.
12: Então, amarelo para Carlos Alves. Deixa-me só interromper essa tua ideia, João. Houve um lance agora dentro da área da Académica com Rodrigo Cascavel, o árbitro que mandou levantar. Se puderes ver esse lance e de alguma forma dar uma imagem do que se poderá ter passado, obviamente que agradecemos também. Ainda não tens o lance?
13: Não, ainda não vi.
12: Muito bem, lançamento para a equipa do Tondela, duas bolas em campo, com o lançamento a ser efetuado por Zé Ricardo para Lucas Canizares, que dá curtinho ali para a Carraça, já tem a presença de Mané, tenta adiantar ali para Hélder Tavares, o Hélder a dominar, vai meter ali na velocidade do Rodrigo Cascavel, não consegue evitar que a bola transponha ali o lateral, lançamento para a Académica, mas saiu ali já um cartão amarelo para Hélder Lopes, um outro para Carlos Alves. Não vamos a chegar ao fim 11 para 11, digo eu, em jeito de aposta. 41 minutos.
13: E dois para o Tondela, para o Cascavel e para o Hélder Tavares.
12: Exatamente. Lançamento para a equipa do Tondela. Carraça está lá para fazer a movimentação de caminho para o Hugo Félix. Vai depois a bola para trás para o João Afonso. dá para Sagu, outra vez o Afonso vai vestir lá pela direita, digo eu, o Sérgio vai para Hugo Félix, obrigado a recuar também, dá para quem? Para Carraça, tenta adiantar ali para o Cascavel, até a bola, dois jogadores à sua frente, ganha Leandro Silva, vai rodando ali o capitão, tenta meter na velocidade, olha ali, é perigoso, Mané pelo lado esquerdo, o Afonso à sua frente, a fazer a contenção, vai para a área, vai tentar dar para Afonso Rodrigues, o quarto a acontecer, vai ser a Académica lá pelo lado esquerdo, um esférico a chegar ali a Hélder Lopes, vai trabalhar o Hélder, tem à sua frente o Cascavel, ganha Cascavel, vai para o chão Cascavel e agora o árbitro está a apitar. A dizer que o dianteiro nesta circunstância, porque é o lateral esquerdo, mas em missão ofensiva da equipa da Académica, derrubou ostensivamente o jogador da equipa do Tondela, livre, que conhecia a turma da casa. Marcada por quem? Por Lucas Calizares. Manda subir toda a gente e vai bater aqui para a meia esquerda, onde está o Farru. José Garcia, Farru, a dar a bola para Zé Ricardo, isto para Hugo Félix, direto para a zona central do terreno, demora algum tempo, obrigado a recuar. Dá para Carrasco, a bola para Cícero, à direita tem Cascavel, dá para Hugo Félix na zona central do terreno, rodovia sobre si próprio, conduz do pé esquerdo, abre à esquerda e Zé Ricardo, a pressão do Afonso Rodrigues que atira para além da lateral, lançamento para Tondela. Estamos a 2 minutos do final dos primeiros 45. Jogo rasgadinho, jogo vivo, jogo intenso, jogo agradável de seguir, pelo menos aqui à vista desarmada, João.
13: É verdade, um bom jogo, muito competitivo entre as duas equipas que mostram que querem ganhar.
12: Deixa-me dizer que mais um lance.

0: do outro lado, viu a cartolina vermelha, mas confesso e digo-te com toda a franqueza que Cláudio Pereira, com a atitude que está a ter,
1: um dirigente.
0: Ok, muito bem.
1: Um dirigente do Tondela.
0: Exatamente, saiu, que foi expulso, viu o cartão vermelho. Mas está aqui uma atitude que dá-me ideia que aconteça o que acontecer neste jogo, a figura do jogo é Cláudio Pereira. Com o rigor que está a pôr, é a tal ideia que por vezes transmito, é forte com os fracos, fraco com os fortes. É um pouco a imagem daquilo que vamos vendo nos campos portugueses, nomeadamente com os homens que vestem de equipa diferente das duas que disputam a bola. Lá está um canto para a equipa do Tondela. Diz João.
1: Os árbitros andam muito condicionados com as novas regras.
0: Ok, perfeitamente de acordo, mas que as imponham nos jogos todos e que não sejam um cada vez e nos jogos dos mais pequenos.
1: Claro.
0: Essa é a ideia. Olha, claro, o canto já marcado, o cruzamento vai acontecer, é o remate direto do Carraça, tentou visar ali do bico da área, a baliza da Académica, saiu a bola pela linha do final, ponta pé de baliza para a turma de Coimbra. Vai ser o guardião Carlos Alves a bater, não perde tempo, até logo, ali o desvio do central da equipa da Académica, do Tondela, com o Xerco, depois a ser cortado ali por Sarru. Sarru a dar para Cícero Alves, para Hugo Félix, ali muito apertado por Afonso Rodrigues, que unifica com o Xerco e consegue passar ali para Marcos Paulo. Tem algum espaço, vem o corte do Hugo Félix na raça, bola alongada ali para a velocidade de João Lima, vai sair para o lateral, lançamento para a turma da Académica. Um minuto de compensação é o tempo que temos para esta primeira parte. Lançamento já efetuado, a bola ali para Afonso Rodrigues, vai ganhar Helder Tavares, a perder depois porque a bola ressaltou e foi para Afonso Rodrigues outra vez, tenta dar na frente, ganha Cícero Alves, tem ali. É, sai a placa de um minuto e sai o final do jogo 15 segundos depois. Eu penso que não tenho o cordão para a minha frente. Consegues dizer, pois, agora só isso é de curiosidade.
1: Só agora, o relógio do operador marcou um minuto. Só agora.
0: Muito bem. Vamos aos comentários a esta partida, João, uma partida que fomos comentando obviamente ao longo da mesma, desta primeira parte, dá para já uma vitória parcial da Académica por 1-0, não deu com alguma felicidade, mas queria dizer, um jogo que me parece muito vivido, muito arisco, muito intenso e agradável de seguir, digo eu.
1: É verdade. Entrou muito bem a equipa do Tondela, 5, 10 minutos iniciais. Depois, a Académica do Coimbra começou a subir no terreno, a invadir o meio-campo da equipa do Tondela, tomou a posse quase dia da bola, controlou sem dominar o Tondela. Essa primeira parte não teve uma equipa dominadora, teve uma equipa da Académica que não estou aqui a estar muito moralizada por os jogos, as vitórias conseguidas nas duas primeiras jornadas, mas um Tondela também muito melhor que aquele foram os dois primeiros jogos. Resumindo esta primeira parte, diria que foi um jogo controlado por as equipas, com a felicidade da equipa do Coimbra obter um golo, como já referiste, muito feliz. Um ressalto no corpo, a bola embateu no corpo que foi do João Afonso e caiu o Canizares. Portanto, os golos do futebol fazem os resultados, e esse resultado, a intervalo, aqui no João Cardoso, parece

0: merecer um castigo severo para a equipa do Tondela, que não merecia sair para o descanso a perder. Portanto, perspectiva-se um segundo tempo emotivo no estádio João Cardoso.
1: Soltado o intervalo, 0 para o Tondela, 1 para a Académica.
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10: E é conhecido que estamos então sem os nossos apoios para o desporto daqui a pouco. Já levamos então para a praça os segundos 45 minutos deste Tondela 0, Académico EF 1. E resultado final também nesta Liga Portugal, o meu super. Resultado final 1 para Benfica B, 1, Portimonense também 1. E ao intervalo, Tondela 0, Académica OAF 1. 1. É assim que se vão fazendo os resultados também nesta Liga 2, a Liga Portugal, meu super. É isso mesmo, nesta sexta-feira, sexta-feira, início de mais um fim de semana, início também do futebol, também aqui na sua rádio. É isso mesmo, para dizer também que a Liga BetClick, a jornada deste fim de semana, Marítimo, Académico, Viseu, Rio Estoril, Rio Ave, Sporting Clube Portugal, Alverca, Vitória Sport Clube Nacional, Santa Clara, Famalicão, Porto, Arouca e Gil Vicente, Casa Pia. Os outros dois jogos, foram então adiados. E agora vamos então para o João Cardoso para ver como é que está a segunda parte, se está para breve, se falta muito, se falta pouco. Luís, como é que está por aí? Como é que estão por aí as coisas?
1: É assim, ainda não estão. Ou seja, ainda não fez nem o árbitro, nem qualquer uma das duas equipas. Portanto, estão agora a começar a chegar os primeiros suplentes, serão os da equipa do Tondela, que parece que vão se cercando agora ali do túnel de acesso. Deixa-me dizer, estavas a revelar aí os jogos da Liga Maior do Futebol Português. Nós vamos estar a acompanhar amanhã a antena o jogo entre o Marítimo e o Académico de Viseu, a partir das 15h30, esse relato em cadeia da TSF, com o relato de Francisco Gomes, e que será também difundido na antena livre, na Rádio Desporto das Feiras e na Rádio Fórum dos Jogos. Amanhã a partir das 15h30, portanto, esse trabalho complementado os nossos colegas da TSF Madeira, que também nos enviarão o som da conferência de imprensa para depois olharmos e divulgarmos. João Cruz, chamava-te à antena para dizer que poderá Ricardo Costa fazer para dar a volta a este jogo nesta segunda parte.
0: Antes de mais, deixa-me corrigir, é que o golo da Académica, a Liga atribui o golo a Zé Ricardo, autogolo Zé Ricardo. Portanto, está feita a correção. Eu teria dito que a bola embateu no corpo João Afonso. Não, foi Zé Ricardo. Relativamente àquilo que esperamos para este segundo tempo, eu diria que o Tondela, começando por aí, tem que ser uma equipa consistente, e tem que ser uma equipa mais rápida no mínimo dos golos, na condução da bola, e mais objetiva. Não quer dizer que seja pontapé para a frente, quer dizer que seja um ataque continuado, organizado e virado para a baliza, porque este Tondela já demonstrou nos dois jogos e meios que tem mesmo muita facilidade ofensiva. Vamos ver se este último reforço, que é o extremo Henry Adu, ex-Maccabi Tel Aviv, o extremo galês, vai trazer algo novo ao ataque da equipa do Tondela. Portanto, este Tondela tem que ir à procura do prejuízo da infelicidade que teve no golo sofrido, e portanto vamos ver com o Tondela vamos ter para o segundo tempo. A Académica já demonstrou, é uma equipa moralizada, uma equipa confiante, e portanto está aqui a praticar um futebol seguro, objetivo, e a sua figura principal na ofensiva, no ataque, é o número 7 Maré. Portanto, vamos ver o que a segunda parte promete.
1: Alteração ao intervalo da equipa da Académica, a saída de Edson de Farias com o número 11, arremessa a partida, a entrada de Texel, este ex-Mafra. Está a bola a sair dos homens da Académica, com o Tondela rapidamente a ganhar o esférico. Olha lá o passe ser mal medido por Hélder Tavares, e depois o alívio a acontecer por Sinisterra contra o jogador do Tondela. Sai pela linha final, é pontapé de baliza para a equipa da Académica, quando há um jogador da turma visitante que está ali no chão, queixa-se da zona abdominal. Confesso que não me apercebi do que possa ter acontecido. Está ali a ser assistido, vamos dizer assim, por Marcos Paulo, esse experiente jogador. Marcos Paulo era então o número 7, é o Mané, que foi socorrido ali pelo seu colega e que já parece recuperado. Batido o pontapé de baliza, vai subir ali o homem do Tondela, que me parece ser o Farrum. Ganha duas vezes de cabeça, ainda a essência dos homens de Coimbra. Consegue chegar a Zé Ricardo, tira de pé esquerdo, a bola bate ali no homem da Académica, sai pela linha lateral, e é lançamento para a equipa do Tondela, já efetuado ali por Gaston Novero, deu para Hugo Félix, este jogava para trás, a bola bateu no adversário, sai pela lateral, lançamento para o Tondela, que tenta meter mais velocidade, tenta ser mais rápido a disputar e dessa forma tentar chegar àquilo que seria para já o golo do empate. Lá vai o Tondela com João Afonso, tenta meter do lado contrário, a bola a sair curta, metada pelos homens da Associação Académica de Coimbra. Chega ao fundo Félix, lá na esquerda, vai refletido para a zona central, e o Ramon ao lado. Ilusão de ótica, com a bancada a levantar-se, a gritar gol, a bola sai ao lado do posto direito e escorregou ali pela malha lateral da baliza do guardião Carlos Alves, dando a ilusão ótica de que havia golo no João Cardoso, e se fosse era um golão, mas foi pelo lado fora, João.
0: É verdade, e finalmente o remate do Hugo Félix à baliza. Um bom remate seria um golo de bandeira.
1: Muito bem, o pontapé de baliza para a Académica a ser batido por Carlos Alves. Deixa-me dizer-vos que há dois clubes acreditados para acompanhar esta partida, para visualizar este jogo. É o Farense do Algarve e também da Grécia veio o AEK de Atenas. Confirmar também que aquele cartão vermelho visto na primeira parte no banco de responsáveis do Tondela foi para Tiago Magalhães, adjunto, um dos adjuntos da equipa técnica do Tondela. Lá está a equipa do Tondela ali com a bola a chegar a Hugo Félix, dá para ele, Tavares põe no chão, tem à esquerda um jogador para o esférico, investe aqui da direita, a bola para Carraça, o cruzamento vai acontecer para o lado contrário, onde não está ninguém. Vai a bola sair pela lateral e dará o lançamento com cobertura de Texel, o australiano que entrou ali para o lugar de Edson Farias, vai deixar o esférico sair pela lateral, lançamento para a equipa da Briosa, já efetuado na direção de Hugo, aliás do número 97 Cícero Alves, que deu para Hugo Félix, e a bola chega aqui ao Rodrigo Cascavel, tentava meter no Hélder Tavares, a bola bateu no adversário e chega a Mané, que vai rodopiando e vai trabalhando com o esférico, obrigado a apoiar-se em Sinisterra, mas para o lado contrário na direção do Ricardo Teixeira, por sua volta da equipa do Tondela. E com o Académica a ter lá no espaço vazio, o corte é de Ricardo, Zé Ricardo vai ultrapassar a divisória e mete ali para a velocidade de Gaston Novero, obrigado a vir para trás ali a tentar encontrar e consegue o Hélder Tavares, ali o compasso espera, tenta meter, era para Gaston, mas Hélder podia ter arriscado a baliza, olha o contragolpe com 1, 2, 3, 4 homens contra 3, a Académica ali a atacar, a bola a ser tida para o corte de João Afonso, ainda a chegar a segurar para quem? Para a falta de Leandro sobre o jogador da equipa do Tondela, o Rodrigo Cascavel, ali junto ao grande círculo, fica no chão o Cascavel, já se levanta, apitou o árbitro da partida, Cláudio Pereira, livre que desvia a equipa do Tondela. Bola batida ali para Cascavel, mete à direita, tem espaço, o Carraça vai arrancar o cruzamento, dá uma simulação ainda, puxa para o pé esquerdo, agora sim o cruzamento, o desvio que vai acontecer, Texel, na dúvida atira para o quintal, para onde estava virado, atirou para além da linha final, e ali a pressão parecida de Hugo Félix nas suas costas. É canto para o Desportivo de Tondela. Hugo Félix é quem vai levantar à esquerda do ataque da equipa de casa. Está lá também Zé Ricardo, o corte, o toque já feito ali, ainda a bola para o Félix, vai levantar, uma simulação, agora o pé esquerdo não, vai tentar ganhar ali a fundo, cruzamento para a corte dos homens da Académica, existe ainda outro belo, o corte a sair do lado contrário, olha a bola a vir aqui para o Carraça, insiste de cabeça, o desvio a acontecer, vai insistir ali na dureza e depois a falta de Rodrigo Cascavel, não, é Fábio sobre Helder Lopes. No alto dos seus 37 anos, Helder Lopes sentiu o toquezinho e foi para o chão. E o árbitro apitou. Livre que merecia a turma da Associação Académica de Coimbra. Quer de um lado, quer do outro, há elementos em aquecimento a 5 de cada lado. Vai o livre marcado por Carlos Alves, pé direito, bola comprida para o desvio ali de Carraça para além da lateral, lançamento que merecia a Académica. Salve Helder Tavares, aliás Helder Lopes, militou na equipa do Tondela da época 11-12, já lá vão os aninhos, meia vida diria. Pontapé de baliza para a equipa do Tondela, lá está o guardião Lucas Canizares para bater. Portilho não, a situação aguardar para João Afonso, este para o lado contrário para Farro. O Farro dá para Serra Ricardo, está encostado à linha, levanta ali na direção de quem é do Gaston, é muito pressionado, vai para o chão, Gaston, e é livre. Já marcou mais faltas, diria João, o árbitro da partida nesta segunda parte do que toda a primeira.
0: Também parece que sim. Olha, é falta nítida, é uma decisão assertiva do Cláudio Pereira.
1: Muito bem, agora ganha um ponto de baliza a equipa da Académica. O cruzamento vindo da esquerda, parecemos Zé Ricardo, mas impeliu o esférico diretamente para além da linha final, sem que alguém lhe tocasse, e portanto daí este pontapé de baliza que já foi batido. A bola chega a João Afonso, está no centro da sua defensiva, dá para Farru, de pé esquerdo, o espanhol vai adiantar ali na direção de Hugo Félix, travou o Hugo Félix ali perante os dois adversários, vai passar, vai tentar avançar, fica pensado no meio dos dois jogadores, pareceu uma falta, visto daqui, o quarto estava mais perto e disse para avançar, e agora sim marca uma falta sobre Farru. Com o esférico a sair rapidamente ali para Gastão. Gastão não vai dar para Zé Ricardo. Tem ali o Texel, está fresquinho à sua frente, não consegue dominar. Sai a bola pela linha lateral. Lançamento beneficia a Associação Académica de Coimbra. Na projeção da sua linha diária defensiva e à direita para este Texel. Levantar. Um jogador que vimos jogar no Mafra três épocas atrás e que agora milita na Associação Académica de Coimbra. O cerca chegar já para os homens do Tondela. Ali para Gaston, com o Texel à sua frente. Lá vai Gaston, vai vestir, entra na área, o cruzamento de pé esquerdo contra Texel. Sai pela linha final, ponta pé de canto para a equipa do Tondela. O cerca já batido para Zé Ricardo, vai levantar Zé Ricardo. Olha ali o desvio que acontece, é do homem da Académica. Vai ali atacar o Helder Tavares, a mão sobra para Carraça, dá para Gaston, mais para a esquerda, ainda a simulação, agora dá para Zé Ricardo. O cruzamento para o entrada da área, desvio de Cícero. E ao segundo posto aparecia João Afonso para tentar introduzir a bola na baliza de Carlos Alves, mas não chegou a tocar no cerco, saiu esta pela linha lateral. Aliás, linha final, pontapé de baliza, já batido pelos homens da Académica. E a bola cortada por Farru do lado contrário. João, 9 minutos desta segunda parte. Mais Tondela para já, exemplo do primeiro tempo, mas sem consequências práticas.
0: Mas é diferente. Um Tondela excelente nesses primeiros 10 minutos do segundo tempo, mas um Tondela diferente. Diferente em quê? No seu posicionamento no relvado, a represer que está a colocar na execução e a meter muita gente na frente. É um Tondela mais ofensivo, um Tondela mais agressivo, num bom termo, um Tondela que procura e já merece quase o golo da igualdade.
1: Helder Tavares a ganhar o esférico da zona central do terreno, no grande círculo lá para trás para João Afonso. O João vai ganhar ali uns metrinhos, tenta adiantar para o seu flanco. Depois ali apareceu uma carga do central da Académica sobre o João Lima, deixou o Arte jogar, se recupera ali o Rodrigo Conceição, vai para o chão. O Rodrigo não me pareceu nada, pareceu um teatro do homem do Tondela. E depois ali o esférico a ser ganho por Cícero Alves, sem ninguém perder, enquanto a carroça da zona lateral, mais da lateral ainda estava o Rodrigo, vai para o chão agora. Agora com falta, foi aqui à minha frente, Helder Lopes, a fazer derrubar ostensivamente o jogador da equipa da Académica Livre, que vai ser apontado, parece que por carroça, não, deixa para que seja Hugo Félix. Tem ali junto ao cerco também Mané, para evitar que jogue rápido. O Zé, que se chama ali o Zé Ricardo, para ter ali duas opções, pé esquerdo e pé direito. Eu confesso que ainda não vi grande, enfim, aproveitamento destas duas situações. Investir ali num 2 para 1 seria se calhar o melhor. Não haverá confiança para isso, digo eu. O livro é tocado, investe mesmo 2 para 1, olha o Sérgio Ricardo, já viu tudo mais. O remate por cima, remate forte de Zé Ricardo, de pé esquerdo, enquadrou-se com a baliza, mas por cima do travessão da baliza à guarda da Associação Académica de Coimbra, da circunstância de Cláudio Alves, que foi, Cláudio, aliás, Carlos Alves, assim é que é. Depois a bola junto da linha limite, já bateu para o corte de Cícero, que desvia a bola para além da linha lateral, perante a pressão ali também do Ilhas Foré, o espanhol dianteiro da equipa da Associação Académica de Coimbra. 12 minutos, uma dúzia de minutos nesta segunda parte. O resultado vem desde o minuto 30 desse golo, autogolo, se quiserem, de Zé Ricardo, e que dá para já vantagem à equipa de Coimbra. 0 para Tondela, 1 para a Académica. Esse golo, ou esse autogolo, a contar para a equipa coimbrense ao minuto 30 da primeira parte. Lançamento para Texel, é a posse de bola para os coimbrenses. A bola sair outra vez, novo lançamento, quase no mesmo sítio, lá está Texel a puxar, alisa no central do terreno para Marcos Paulo, a bola sobrar para João Afonso, está curtinho para Cícero, tem ali espaço para dar para quem? Para Hugo Félix, adianta, era para Gaston, ainda Hugo Félix vai ganhar, na raça foi melhor o Sinisterra, mais possante, mais físico, se quiserem, a ganhar sobre Hugo Félix, agora o passe com a bola a não sair, vai assim do homem do da Académica, depois a aparecer ali. A aparecer ali com a saída de cartolina, vai sair cardão para o homem da Académica, parece-me que atingiu ali. Eu pareceu-me uma bola dividida, ainda assim, sai cartolina para o homem da Académica, parece-me ser o Sinisterra. João, visto ou televisto por aí, o que é que parece este lance? Confesso que me pareceu um choque perfeitamente natural no desfrutar do lance.
0: Eu acho que o Cláudio Pereira podia muito bem mostrar o cartão vermelho a este jogador da equipa da Académica, o novo 20 Sinisterra. Ele entrou com tudo em cima do jogador da equipa do Tondela, uma entrada negligente, eu diria até uma entrada excessiva para merecedora do cartão vermelho. Passou em claro.
10: Luís Fateixa.
1: A bola ali é João Afonso, numa temerária simulação dentro da área, dá para a carraça, mete velocidade, adianta para o João Silva, aliás, já João Lima, tenta meter para Cascavel, sai a bola pela lateral, lançamento que beneficia a equipa do Tondela, pareceu-me que o lançamento seria ao contrário, foi a ideia com que fiquei. Mas o lançamento para Carraça, busca ali o João Lima, o corte a acontecer, aparece ali na raça o Helder Tavares, encosta para trás para Ferro. Boa exibição de Farrão, pelo menos tem sido muito assertivo nas suas intervenções. Dá para João Afonso, o central vai tentar encostar ali, consegue encostar ali curtinho na direção de Hugo Félix, interna-se aqui pela direita o João Afonso, vai levantar de pé direito para as mãos do guardião da equipa da Académica. Carlos Alves saiu da sua pequena área, recolheu ali tranquilo perante aquilo que seria a proximidade de João Lima e é chamado Tomané. Será a primeira alteração na equipa do Tondela. Tomané, vamos ver se diretamente para o lugar de João Lima ou se, por sua vez, Ricardo Alves vai, aliás, Ricardo Costa vai querer jogar com dois homens fortes no jogo aéreo lá no ataque da equipa do Tondela. Agora parece-me exatamente fora de jogo de Gastão Novero. Fiquei com essa ideia, também foi a ideia do árbitro auxiliar, deu essa indicação ao chefe de equipa e é pontapé livre, como dizia a equipa da Associação Académica de Coimbra. Deixa-me ver se é apenas o Tomané que vai para o jogo ou se há mais alguém que se junte. Mas já a bola chega ali a Cascavel, vai rodopiando, está na zona central, dá para Novero, este para Hugo Félix, de Trivela, mete ali para a velocidade de Cascavel, aparece bem na interseção o homem da Académica, a bola chega até ao Texel e depois pressionado, dá para trás e dispara de qualquer maneira para além da linha final. João, vou acrescentar aqui as substituições, o comentário, estes 16 minutos da segunda parte.
0: O Tondela, à procura do golo de igualdade, já merecia. Um Tondela quase a dominar este segundo tempo, este quarto de hora já jogado. Um Tondela excelente, muito melhor que o Tondela de primeira parte. Portanto, vamos ver se é sentado do Tomané, um homem de área, a equipa tondelense marca presença, mais presença na área. O futebol ofensivo que está a ter precisa mesmo de homens com capacidade para concretizar e fazer golo.
1: Lá está o Tomané ali, espera uma bola entre a área, o que vai acontecer por parte dos homens do Tondela. Quem saiu foi o capitão Hélder Tavares para a entrada de Tomané. E a Académica que vem em resposta. Do lado direito não consegue chegar Afonso Rodrigues, sai a bola pela linha lateral, lançamento para Zé Ricardo. Curtinho ali para Cícero. O Cícero vai virar-se para o meio campo contrário, vai dar para quem? Para João Afonso. O pano recuado, este outra vez para mais para a frente, agora para Hugo Félix. Vai encostar em Zé Ricardo, lado esquerdo, outra vez o Félix para apoiar. Tem ali o apoio de João Afonso, o Alicastrense vai trazendo o esférico no meio-campo, defendido pela Académica. Entregou para Farru, este para Hugo Félix. Dá para Tomadé, afastou-se ali muito da área e depois comete também o meio regulado. Não falta de Tomadé. Não é ali certamente o local onde Ricardo Costa quer ver o Tomané, muito longe da área. E então livre que descia a Académica. Livre que descia a Académica à saída da sua grande área. O guardião Carlos Alves é quem vai fazer a movimentação. O tempo vai passando, 19 minutos nesta segunda parte. 0 para o Tondela, 1 para a Académica. E nós vamos aqui carimbar esta nossa emissão mundial da Antena Livre, Rádio Desporto nas Beiras e Rádio Fornos e Algodonas. Em Tondela, estádio João Cardoso, jornada 3 da Liga 2 Portugal. Tondela 0, Académica 1.
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1: Apareceu o João Lima a cabecear por cima do tração, da baliza à guarda de Ricardo Alves, e agora é a Académica quem responde com o esférico a ser metido lá para a linha final. Aparece ali com o espaço o Oliveira, entrou há pouco, o cruzamento para o corte de João Afonso, que é agora o capitão da equipa do Tondela. Insiste ali a dar Tavares, e vai lá na graça o Tomané, ganha o esférico, tenta meter ali na velocidade de João Lima. Aparece bem na cobertura o Lino Rodrigues, dá para trás para o seu guardião. Estava agora aqui muito desaparado o dianteiro da equipa do Tondela. Vai pressionando ou tentando pressionar a equipa tondelense, o seu adversário, na sua retaguarda, na sua fase de construção do jogo. Este optou pelo lance comprido ali para o interior da área do Tondela. Aparece bem depois o desvio ali de Carraça, de cabeça para o seu guardião. E este a ter ainda que se esforçar para evitar que a bola transponha a linha final. Já vai Zé Ricardo a trabalhar lá pelo lado esquerdo. Abraça Afonso Rodrigues, vai bem na raça também e a conseguir atirar para além da linha lateral. Lançamento que beneficia a equipa do Tondela. O esférico a chegar a Gastão Novero. Este argentino de 28 anos a dar para Cícero Alves. Outra vez Novero. Lá sobre a esquerda, encostado à linha. Tem o apoio de Zé Ricardo. Dá para Cícero. Posição mais central. Agora sim, para a esquerda, encostado à linha. Zé Ricardo tenta arrancar o cruzamento. Há três homens na área, quatro homens na área agora por parte do Tondela. Tenta a equipa do Tondela fazer chegar lá o esférico. Olha o Hugo Felso, um remate por cima. Bate forte, potente, muito longe de Hugo Félix. O esférico a sair por cima do tração da baliza à guarda de Carlos Alves. Mais rematador, o Hugo Félix também. Aliás, a equipa do Tondela, João, nesta segunda parte, e eu diria até que nesta partida.
0: Ao contrário dos dois primeiros jogos, é o melhor jogo que o Hugo Félix está a fazer. É realmente uma tentativa de fazer o papel de Vitinha no Paris Saint-Germain. O Hugo Félix está em todo lado à procura da bola. Bom jogo no número 20 do Tondela.
1: Olha o lançamento da linha lateral comprido lá para o interior da área. Vai ali ganhar o homem da Académica e depois a bola sobrar para as mãos de Lucas Canizares. Lucas Canizares a ir para o chão ali, um lance é que fica no chão também o Ilias Forel, dianteiro da equipa da Académica. E não sei se consegues dizer bem alguma coisa, João, porque eu confesso que não estava a olhar para o lance. Para mim era um lance de jogada morta.
0: Eu gostava de ver o que é que vai acontecer. O guarda-redes do Tondela pretendia repor a bola. O número 10 da equipa da
1: Académica. O Tondela vê o segundo cartão amarelo e o segundo vermelho. E o que é que vai acontecer agora? Qual é a decisão técnica? A disciplinar já aconteceu.
0: Eu estava a dizer que este lance ia ter consequências. O guarda-redes Canizares pretendia repor a bola em jogo e o jogador da Académica fez obstrução. O Canizares mandou-lhe uma chapada. O árbitro, na minha opinião, e bem.
1: Muito bem, mostrou-lhe o segundo cartão amarelo, o consequente vermelho. Vai haver alterações na equipa do Tondela, obviamente, mas em termos técnicos, vai haver alguma falta? Será a grande penalidade, porque o jogo dá-me ideia que não estava parada.
0: O jogo, a bola ia ser reposta em jogo.
1: Aqui, mas estava nas mãos do guarda-redes, portanto estava em jogo. É um facto.
0: É verdade, aqui não sei o que é que o Cláudio Pereira vai decidir. Pode ser pontapé de panela.
1: Exatamente, portanto, mas não vejo com intenções de fazer isso. A não ser que esteja à espera ou a aguardar alguma coisa venha da vida orientada, mas confesso que não consigo entender a decisão que não outra, que seja de um castigo máximo para a Associação Académica de Coimbra. É a ideia que tenho perante aquilo que vi. Ou melhor, perante eu não vi o lance em si. É perante a decisão que acaba por tomar o Cláudio Pereira.
0: Vamos aguardar,
1: porque há essa expectativa ainda. Para já há a necessidade de trocar de guarda-redes. Vamos ver quem é que vai sair da equipa do Tondela. Aposto eventualmente na saída ou do João Lima, eventualmente do Rodrigo Cascavel. Será certamente um dos homens mais adiantados. Vamos ver porque qual a decisão de Ricardo.
0: É um contratempo. É um contratempo para a equipa do Tondela.
1: Sai o número 17 da equipa do Mortágua, do Tondela, perdão, Gastão Novero. Ok, não saiu da direita o Cascavel, saiu sobre a esquerda. Saiu sobre a esquerda o jogador da equipa do Tondela, o argentino Novero. E ele vai marcar então. Ok, vamos entender desta forma. Ele assinala a obstrução que faz o homem da Académica, interrompe o jogo aí, digamos, e depois castiga o Lucas Canizares pela atitude que teve de agredir ou tentar agredir o seu adversário. É por aqui que vou interpretar esta decisão. Bola batida ali para o jogo a recomeçar e Tondela a jogar com menos um jogador. E a Académica agressiva na busca do gol que lhe dá mais tranquilidade ainda. O corte está a acontecer, a bola a chegar a quem? Ali à direita, Afonso Rodrigues. Vem Zé Ricardo a ganhar, a ficar com o esférico. Depois vem Texel, pressiona meter ali a mão no ombro do jogador da Tondela. Nota-se muito ali na zona central do terreno. Com os da Académica a ficar com o esférico, vai sair mais capulina. Cartão amarelo para Cícero. E também para. Terá sido o Félix? Não sei, sinceramente.
0: Foi o Félix.
1: E o Cícero
0: fez
1: também
0: a falta.
1: O Cícero também terá levado cartão amarelo pela segunda falta que fez depois. Não sei se ficou o jogo parado ainda ou não. Muitos nervos aqui no João Cardoso, parece-me.
0: O Tondela não pode perder a cabeça. Tem que ser lúcido, sereno e procurar agora. É mais difícil o gol de igualdade. O jogo está muito rápido, parte a parte.
1: Exatamente, o tempo esse, o relógio não para. 73 minutos nesta partida, estaremos a 17 minutos dos 90, a compensação certamente será bem mais alargada na segunda parte, até porque neste momento está o homem da Académica a ser assistido. E nós vamos aproveitar para saber quem nos apoia, balizando mais uma vez. 73 minutos nesta partida, 0 para o Tondela, 1 para a Académica, com o Tondela reduzido a 10 unidades.
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1: Tenta atacar a Académica fora de jogo, Tomaré. Levanta-se a bandeira para indicar ali o fora de jogo do dianteiro da equipa do Tondela. Entrou então o guarda-redes titular.
14: O Jorge Adelheim,
1: 4.237 espectadores. Uma boa casa, uma excelente casa aqui neste Tondela Académica de Coimbra, que para já vai dando essa vantagem de 1-0 para os tondelenses. E dizer que o guarda-redes que entrou foi obviamente o suplente, a reforço do Tondela para esta época, Carlos Araújo, deputado ao sub-23 da equipa do Académico de Viseu. E a Académica de Coimbra com o Taxel lá pela direita a tentar controlar o esférico que dá para trás para Carlos Alves, bateu, a sair mal o pontapé, a bola vai para o Gonçalves, tenta recolher, entregando ali para Zé Ricardo, recolhe o pé esquerdo, dá para trás para Farrou. O Farrou vai rodar sobre si próprio, entregar mais para trás, apoiando-se ali no guardião Carlos Araújo. Vai depois Cícero recolher ali na zona central do terreno, vai dar para João Afonso, abre na direita em Carraça, muito pressionado, dá para o Cascavel, certo, para a zona central do terreno, consegue encontrar ali um João Lima, que é derrubado lá para o norte da pita, diz que é a falta, vai sair mais um capitão, é para Oliveira, certo, foi amarelo para Oliveira, o homem que entrou esta segunda parte já para a equipa da Académica, o número 60 a ver também a cartolina amarela. Livre marcado ali de forma curta, lá vai Carraça, dá para a esquerda, para Farru, vai levar o esférico mais sobre a esquerda, consegue entregar ali em Hugo Félix, outra vez para Farru, Farru dá para o Cícero, lá vai a bola ser levantada, não é Farru ainda a existir, dá para Hugo Félix, à esquerda está o Zé Ricardo, bola metida lá para o interior da área, vai subir o homem da Académica a cortar, depois ainda ali para o peito da Tomané, o desvio ali ainda a bicicleta para o canto, uma defesa muito atenta do Gabriel Carlos Alves, mais uma excelente discussão, um bonito momento do futebol aqui por parte do dianteiro da equipa do Tondela. Pontapé de canto que beneficia a turma da casa. Jogadores acantonados lá no interior da área da Académica. Vai levantar o Félix. Vai levantar ali ao primeiro posto para o corte de Texel. O corte de Texel e a velocidade ali do homem da Académica. A pressionar logo Zé Ricardo. Este consegue dar para trás para o seu guardião que vai bater lá na frente. Vai subir ali para o Mané. Consegue dar para o corte dos homens de Coimbra, que tentou investir ali para o número 10, que era o Ilias Foré, o espanhol, mas estava bem Carraça na interseção e a tratar para o seu guardião. Insiste a equipa do Tondela, que não desiste de procurar a igualdade e não vai desistir, pelo menos enquanto houver esta margem mínima, apesar de estar reduzida a 10 unidades de expulsão, recordamos de Lucas Canizares. Olha a bola metida ali, sobra aqui para Carraça, tem tempo a cuidar, obrigado a puxar agora o pé esquerdo, vai ali para o desvio, o corte está a acontecer por parte do homem da Académica, vai para o chão, o Félix ali entra na área, olha o Cícero, remata ao lado. Remata do Cícero ali a falhar a sobra na cabeça da área, à saída da meia-lua e a rematar forte, cruzado, mas ao lado do posto direito da baliza, a guarda de Carlos Alves. Já bateu o pontapé de baliza. O Zé Ricardo subiu, deu ali contra o adversário, depois Cícero dá para Hugo Félix, Zé Ricardo, intercepta ali o jogador da Académica, o Cícero vai ganhar numa primeira instância e depois Zé Ricardo é quem vai ficar com o esférico e recuar na direção de Carlos Alves. 4.237 espectadores é os que estão aqui a fazer esta bonita casa do estádio João Cardoso, quando o árbitro apita e interrompe para que seja prestada assistência a Leandro Silva, o capitão da equipa da Académica. Penso que é isso que vai acontecer quando o Farru é chamado ali por Ricardo Alves para dar algumas indicações. E há um cartão vermelho. Há um cartão vermelho que saiu, foi para Cícero, terá. Agora perdemos um pouco também, porque estava longe, com o olhar lá para o banco do Tondela.
0: Talvez, Luís, o Cícero pontapeou o jogador da Académica.
1: E ora, se assim é, cartão vermelho é a receita correta. O Cícero Alves são elementos que, obviamente, o campeonato não tem só este jogo. Há mais jogos para a frente. Fica reduzida a 9 elementos a equipa do Tondela.
0: Eu já tinha dito que a equipa do Tondela tinha que manter a calma, não podia entrar no jogo violento. O Cícero foi bem expulso.
1: Muito bem, viste-me se foi cartão vermelho direto, uma vez que eu já tinha cartão amarelo, ou se foi segundo amarelo, não conseguiste aferir?
0: Também não. Eu não consegui ver se foi o segundo amarelo ou vermelho direto.
1: Vai haver alteração na equipa da Académica. Vai sair com o número 7, o Mané, e vai entrar com o número 23, o Rui Gomes. Portanto, mais uma alteração na equipa da Académica, que tem tudo para levar os 3 pontos aqui do estádio João Cardoso, na cidade de Tondela. Estamos a 10 minutos dos 90, vence por 1-0 e joga contra 9 da equipa do Tondela. Expulso o Lucas Canizares, o guardião, e expulso também o Cícero, o homem que pontificava ali no meio-campo da equipa da casa. 2 unidades a mais, certamente que a Académica, de uma forma controlada, vai querer levar o jogo até ao fim e, obviamente, procurando sempre tentar chegar ao golo da tranquilidade. E vai aqui pela esquerda com o Helder Lopes. Travou junto à linha divisória, dá para a zona central do terreno. Dá para quem? É para o número 46 da equipa da Académica. Agora com o Xerca chegar ao seu guarda-redes, dá para Texel ali à direita, tenta adiantar o esférico ali a ser trançado também. Nunes a ficar com a bola, dá para trás na direção de Ni Rodrigues. Missão hercúlea, missão quase impossível para a equipa do Tondela. Perde em casa por 1-0. Está reduzida a 9 unidades. É a Académica com posse de bola e a tocar os cerques dos seus jogadores, fazendo correr o ponteiro dos relógios. Lá está uma bonita iniciativa do Rui Gomes, entrou há pouco a ficar com o esférico, vai trabalhar de pé esquerdo, sai para a zona central do terreno, da pressa, vai em Cascavel a ganhar, tenta meter ali na velocidade de Tomané, não é isso certamente que ele quer, e acaba por ser controlado a bola por parte da equipa conimbricense, com Helder Lopes a travar, a dar para trás para Nini Rodrigues. O 54 dá para o Teixeira, que está ao seu lado. Vai subindo ali agora o número 46, que é o Nunes, também entrou já nesta segunda parte, recebe a indução lá mais à frente, já quase no bico da área, tenta dar para trás, a bola a sair agora diretamente para além da linha lateral, lançamento para a equipa do Tondela. Quando há mais uma alteração, que vai acontecer? Na equipa do Tondela sai o... Sai o Hugo Félix e sai também o João Lima e entra, parece-me ser o Yaya Citoli também, deixa-me ver. O outro terá sido o Javi Ugarte.
0: Xavier Adam Tadi. Yaya Citoli. Número 14.
1: Xavi Ugarte. Xavi que vai jogar no Lima Campos, saiu portanto a ponta de lança, o outro estava lá encostado a Tomadé também. A equipa do Tondela a meter também um refresco, vamos chamar assim, da zona central, onde sai a Yaya Citol. Olha ali a Académica com perigo, entrou da área, o corta para o despejo, depois de qualquer maneira por intermédio de Carlos Araújo. Bola batida ali para Tomadé, chega a cerca Javi Ugarte, vai ter entrado, tem lá à esquerda, não há ninguém, chega Texel para ficar com o esférico, a pressão de Javi Ugarte, este jogador da Académica dá para trás para Ricardo Teixeira. Tranquilidade agora da Académica, obviamente, ficando com o esférico e tentando adiantar aqui para a esquerda. Helder Lopes recolhe de pé esquerdo, tem espaço, tem mais 2 jogadores da equipa da Académica. Lá vai Oliveira, refletindo para a zona central do terreno, perdeu para Yaya Citol. Este vira ali sobre o adversário, sobre o segundo, dá para Javi Ugarte, a puxar por um esférico, tenta bater ali para Tomané, vai para o chão, Javi Ugarte, e o árbitro manda ao levantar, diz que não há nada. E portanto é lance limpo do entender de Cláudio Rodrigues. Lá está a bola nas mãos do guardião da equipa da Académica, quer ser manualmente entregue o esférico ali sobre a direita. 6 minutos para os 90, 0 para o Tondela, 1 para a Académica. com o Tondela a não desistir, obviamente, de tentar chegar à igualdade. O certo é que vai perdendo por 1-0 e tem menos dois jogadores. Recordamos, foi expulso Lucas Canizares, o guardião, e foi também expulso o Cícero Alves. Agora com o lance de bola parada, poderá ser por aqui, João, nestes lances de bola parada, que o Tondela possa, enfim, conseguir chegar ao golo, aproveitando estes mesmos lances.
0: É verdade, a inferioridade numérica nota-se muito. 9 contra 11, 10 era mau, 9 é péssimo. Portanto, só um golo de bola parada poderá evitar a derrota do Tondela. Vamos ver.

Estava a dizer que é o remate do homem do Tondela, levantou-se a bandeira, depois ali dá alguma insistência lá no interior da área. O esférico sairá ao lado do posto esquerdo da baliza de Carlos Alves, mas levantou-se a bandeira a dar essa indicação de que havia erro.

0: meter na área, não, ali curtinho, que aparece ali o remate, o corte dos homens do Tondela, com a cerca a ser batido aqui para a zona lateral, com a cerca mesmo a sair, coberto ali ou protegido por um homem da Académica, na circunstância o Gui Silva, que entrou também há uns instantes atrás, lançamento que vai ser efetuado ali para a frente, para o corte de Carraça, e volta a sair pelo lateral, novo lançamento para a Académica. Joga obviamente com o relógio também a turma conimbricense, vence no João Cardoso por 1-0. Lá está o esférico a sair outra vez para mais um lançamento, invariavelmente para a equipa da Académica, a procura ali junto à linha final de um jogador, parece ser Oliveira. Ele está ali a trabalhar com a opção do homem do Tondela, vai à Carraça também. O Arthur deixa a jogada, o jogador no chão, e ele diz que é livre. Livre para a equipa do Tondela. Decisão mais rápida e menos comprometora por parte do árbitro desta partida. Livre que vai ser batido pelo guarda-redes Carlos Araújo. A dar para Farru. Zona central do terreno. Vai adiantar na direção de Yaya Sitol. Tenta passar ali para o adversário. Está muito pressionado o internacional sul-africano a ter que dar ali para João Afonso. Este só vê branco à sua frente. São os da Académica. Dá ali para o Harte, dá para Cascavel. Obrigado a recuar, não há espaço lá à frente. Vamos ver se insiste ali ou tenta ganhar ali algum lance que possa levar os homens do Tondela lá para dentro da área. Olha o Tomarelli ali a ganhar para Carraça, a tocar ali de calcanhar da bola porque não conseguiu tentar dominá-la de outra forma. Vai a Académica ali com perigo, velocidade do homem de Coimbra, aparece o corte de João Afonso e depois é Ricardo, tranquilo a sair, vai com velocidade, muitos brancos na sua frente, ou muitos de brancos se quiserem. Lá vai agora o Yaya Sitol, dá para a esquerda para o próprio Zé Ricardo, vai para a Ricardo, guarda pita e lá está, é um daqueles lances, João. Este bem mais propício, é um cruzamento bem mais medido lá para o interior da área. Só isto também que o Tondela possa estar à procura. Estamos a minuto e meio dos 90. Livre junto ao banco dos responsáveis da equipa da Associação Académica de Coimbra, é Carraça quem vai movimentar. Portanto, será uma bola de viu ao encontro da baliza de Carlos Alves. Estamos a entrar no último minuto.
1: Tem que apostar tudo nesse lance.
0: É a Carraça quem vai movimentar. Tem essa indicação de que pode fazer já pelo lado de Cláudio Praga. Levantou e a bola a sair curta. Não sai do primeiro posto, vamos chamar-lhe assim. Texel atirou. Já há pouco Hugo Félix bateu o canto de forma rasteira, por assim dizer. E agora o mesmo aconteceu a Carraça. Lá está o lançamento, ali a bola para o Harte. Vai atirar o Harte por cima. O Harte a atirar por cima do tração. É uma das formas também, esse remate da equipa do Tondela, a tentar visar de longe a baliza do Gabriel Carlos Alves. Vamos ficar a conhecer quantos são os minutos de compensação que vamos ter nesta partida. Vai-se levantar a placa daqui a alguns segundos. A Académica com posse de bola no meio-campo do Tondela. Sete são os minutos de compensação, são sete os minutos que a Académica tem para manter, segurar ou ampliar esta vantagem. Sete são os minutos que o Tondela terá para tentar obstar a que a Académica saia daqui com os três pontos. Lá está o livre que inicia agora a equipa do Tondela. Foi fora de jogo do ataque com o Nibricense. A bola para a Yaya Sitol. Vai procurar ali o apoio de João Afonso. Este junto ao grande círculo. Tenta encontrar Zé Ricardo lá do lado esquerdo. A bola vai para o peito de Zé Ricardo. Olha lá, tem espaço. Vai levantar na forma direta. Ainda o Hart para o corte. Ali uma zona de ping-pong. Carraça por um pouco de ordem. A tentar puxar aqui para a direita para tentar arrancar o cruzamento. A bola para o Hart. Está a ser ali puxado. Consegue dar para. A bola quase que chega a Carraça e vai depois o homem do Tondela para o chão. Não me pareceu irregularidade, também não pareceu ao árbitro da partida. Vai ali Tomalé ainda ganhar o esférico ali sobre a lateral do lado e ganhar o cruzamento. Vai sair, se jogar a baliza para, diretamente para fora, ponta pé de baliza para a Académica. Ponta pé de baliza para a equipa da Académica. Contagem decrescente.

0: os 7 minutos da compensação. É o Tondela ainda a não desistir. A bola para Yaya Citol. Vai trabalhar ali, dá para o Carter. Vai meter ali para a velocidade de Tomané. Por aí não vamos lá, digo eu. Nós podemos ir por aqui, por este lançamento, que se levar gente, mais gente lá para a área, é marcado rapidamente. A bola para o Zé Ricardo. Tomané tem que se enquadrar mais para um eventual cruzamento. Olha o Yaya Citol. Vai meter lá na área. O desvio não acontece. É o corte dos homens do. Da Académica, depois o Alfonso ali a pressionar e a ganhar de novo. Um lançamento para a equipa do Tondela. Já está que a graça para movimentar. Dá para quem? Ali com o central Farrua a querer receber a bola, mas estava tão perto que dificultou a ação de Carraça. Bola para Yaya Citol. O Afonso também já é ponta de lança. Farrua vai meter a bola lá dentro da área. É o que acontece. Ali para João Afonso, a bola quase que sobrava ali das mãos do guardião de Carlos Alves. Vai demorando agora mais algum tempo. O relógio joga a favor do segundo Ibericenso, bateu largo, comprido lá para o meio campo adversário. Não vai ninguém da Académica, a bola vai de costa a costa, chega até Carlos Alves, que entrega em Farru. Farru ainda procura ali o milagre. Entrega em Yaya Citol, o internacional sul-africano. Entrou há pouco. Dá para João Afonso, o capitão, agora vai entregar aqui em Carraça. Tomané pede a bola lá na frente, mas está sozinho, está desamparado no meio de muitos homens de branco, muitos homens da Associação Académica de Coimbra. Lá está a bola metida para Tomané, vai subir ali, o desvio a acontecer por parte do defensor cundibricense. Zé Ricardo já recuperou e a bola bem para Farru, e Farru vai meter lá no interior, vai procurar o Tomané. Farru desfugiu agora, levantou-se, tinha espaço, deu para a Citol, ali para Zé Ricardo, espaço para abrir o cruzamento. O corte à vontade do número 4 da turma da Académica foi o Gui Silva. Olha a remate, grande defesa, grande defesa, ainda assiste o Tondela ali pela direita, é o Cascavel, um cruzamento, um desvio, está ali agora o homem da Académica a tirar, ainda insiste o Afonso, está dentro da área, vai para o chão o João Afonso, o arco manda jogar, mas que grande pontapé, João, quase que dava o golo para a equipa do Tondela, quase que dava o golo para a equipa do Tondela, que ganha ali na graça, Ferro. Olha a bola ali agora sentida,
1: é verdade.
0: Para o Tomadinha, vai lá para o Tomadinha, Tomadinha vai puxar, vai ganhar o canto do Tomadinha, parece não, é pontapé de baliza.
1: Este pontapé, este pontapé do Tomané merecia ser o golo. É realmente um pontapé excepcional. Também uma excepcional defesa do Carlos Alves.
0: Olha a Académica agora ali com perigo. Remata o poste. A carga ainda aparecer a golo. Carimbando o resultado final para o Flamengo saber quem é o vencedor. Golo da Académica, golo de Rui Gomes. É o ponto final desta partida, é o ponto final, eu diria, em termos de resultado, ao saber quem leva os 3 pontos e quem leva é, sem dúvida, João, a equipa mais feliz nesta noite aqui de sexta-feira.
1: É verdade, feliz na vitória, feliz na forma como alcançou os 2 golos. O primeiro é o autogolo e esse lance aqui é o lance do segundo golo, muito, muito feliz. O primeiro remate, Rui Gomes, o pé esquerdo, a bola bateu na base interior do poste e foi diretamente para o Rui Gomes, só teve com o pé direito encostado para o fundo da baliza. Um lance muito feliz.
0: Muito bem, o jogo vai recomeçar com posse de bola para os homens do Tondela, que vão subindo no terreno e esperam a bola metida agora lá na frente para Yaya Citol. Ali muita luta, 2 jogadores no chão, a bola sobra para Tomané, que podia, ou quase que fez o empate há pouco, mesmo antes desta jogada dos homens da Académica. Olha ali, ainda o Tondela a querer insistir, o Arte já olha para o Cunhão, bola pedida lá para entrar na área, o corte a acontecer, bola para Acitol, recolhe, põe o chão, dá para trás. E para Farru. O Farru está junto à divisória. Vai meter lá para o entrar na área, procura ali João Afonso também, que vai subir. Ganha o homem da Académica, tenta vir a Académica e contra golpe. É para Helder Lopes, que vem lá pela direita. Dá para a direita para Rui Gomes, da pé esquerdo Rui Gomes, pico da área, vai tentar dar lá para o entrar da área. O corte foi de Zé Ricardo. Dá o esférico depois ali para o 46, que é o Nunes. Tenta meter outra vez para Rui Gomes, consegue, lá está, com o Tex, ele tem espaço à direita, olha a Académica, muito perigo. O corte da defesa, aliás, do homem da Académica, e de Helder Lopes, de pé esquerdo, vai tentar jogar, ganha ali o Cascavel, fica com o esférico e vai sair metendo a bola para Tomadé. E o árbitro pita e termina a partida. Termina a partida no estádio João Cardoso, na cidade de Tondela, com a vitória da Académica por 2-0. Um jogo que tem muito que dizer, mas tem pouco que resumir, João.
1: Houve derrota inglória por parte da equipa do Tondela. Fez um jogo muito bom. No primeiro tempo, os minutos iniciais excelentes, depois do segundo tempo sofreu o golo da Académica, ainda a meia hora do jogo, o autogolo, um lance infeliz, e depois do segundo tempo foi um Tondela muito diferente da primeira parte. Um Tondela agressivo, um Tondela unido, um Tondela com muita posse de bola e merecia o golo de igualdade. O nosso futebol é realmente imprevisível. E a Académica, que na segunda parte tentou manter a bola na sua posse, jogar com o relógio, acabou por se matar o jogo quase minuto ou no último minuto. Resumindo, o Tondela não perdeu um jogo, saiu lutado por sua cabeça. Primeiro, Canizar não pode ter aquela atitude, e depois Cícero, que já tinha o cartão amarelo, e estar a forma como entrou sobre o jogador da Académica mereceu a expulsão. Portanto, a Académica, o Tondela, fica a dever a si próprio a derrota, por falta de lucidez, falta de calma de alguns dos seus jogadores. E, portanto, há erros que custam caros. E esses foram os erros que o Tondela teve nesta partida. Não foi por ser inferior à equipa da Académica. Nada disso. Foi duas equipas que mostraram muito equilíbrio. Perdeu por cabeça própria. Portanto, é uma derrota imerecida, mas é um castigo para os jogadores da equipa do Tondela. Não todos, mas, repito, do guarda-redes Canizares e do Cícero. Não tiveram a calma suficiente para levar o jogo até ao fim.
0: Deixem-me dizer-vos que a Académica festeja ali com os seus muitos adeptos. Eu diria que cerca de 1.200, 1.300 adeptos, pelo número de bilhetes que me disseram terem sido vendidos para aquela zona. Seja obviamente esta vitória. Do lado contrário, Tondela também está ali junto aos seus adeptos, e também estes reconhecem um pouco daquilo que é a imagem, ou que foi a imagem que o São Cruz traduziu. Uma equipa abnegada, que não foi nada inferior ao seu adversário. Mas que, enfim, o futebol é isto, é só ganha quem marca, quem mete lá dentro, e portanto acabou por perder a equipa de Tondela, que ainda assim se viu por parte das bancadas afetas a estas cores ser presenteada com uma ovação que ainda agora decorre. Dizer que das três equipas, aquela que, no meu entender, esteve em muito pior plano, que nada tem a ver com aquilo que mereciam a Académica e o Tondela, já saiu de campo. A equipa liderada por Cláudio Pereira, que na minha ótica deixou muito a desejar, quanto mais não seja por um próprio critério diferente que trouxe para este jogo, um para a primeira parte e outra para a segunda, que acaba por, enfim, pelo menos deixarem crer a quem percebe um pouco destas coisas de futebol e que não percebe nada de arbitragem. Meus amigos, fica para a história este resultado, 0 para a equipa da Tondela, 2 para a equipa da Académica, um jogo que fica marcado por essas duas expulsões na equipa de Tondela, acabou com 9 elementos, expulsão de Lucas Canizares e também do Cícero Alves, como o João bem referiu, com muito impacto naquilo que seria o resultado final. E dizer também que, em termos daquilo que é o trabalho da rádio, nós vamos continuar a acompanhar o desporto e as equipas que vão levando a nossa região lá bem longe. Bem longe vai o Marítimo, vai aliás o Académico de Viseu amanhã, vai ao Marítimo, à Madeira, e nós vamos acompanhar esse jogo através da transmissão que vamos fazer em cadeia do relato do Francisco Gomes, da TSF Madeira, que nos concedem esse privilégio já há alguns anos em esta parte, e vamos também então à boleia deles a fazer a transmissão em cadeia com a Rádio Antena Livre, a Rádio Esporte dos Velhos e a Rádio Fornos de Algodos. É um jogo que está aprazado amanhã para as 15h30 e que, se quiserem saber ou acompanhar através das nossas imagens sonoras, obviamente que estão todos convidados. Hoje tinha aqui algumas mensagens de muita gente, deixem-me só dar um beijinho de parabéns já antecipado ao Rafael Santos, Rafael Rodrigues, que nos escuta no Carregal do Sal. E também aqui um abraço para o Hélder Noronha, que nos escuta em São Paulo. E também um cumprimento especial para a Patrícia, que também nos escuta em Carregal do Sal. Gente aqui também bem perto, acompanhando-nos, e outro, enfim, vou deixar para outras, não preciso apresentar. Um agradecimento muito especial àqueles que vão mandando as mensagens, dizer que nos escutam em boas condições. Isso para nós é um regozijo enorme. Arthur Matos, João Cruz, as referidas a partir do João Cardoso e Tondela, um forte abraço, amanhã mais e até outro dia.
2: Até outro dia, Luís.
1: Um abraço, Luís.
2: E um abraço, João, também, e até ao próximo fim de semana, porque amanhã é em simultâneo com a TSF Madeira. Um abraço e um bom fim de semana para ambos. Para o João.
1: Eu lamento. Um abraço, Jesus.
2: Um abraço também para o João e para o Luís Fateixa. E um bom fim de semana para eles. Sim, sim. Que estamos quase no final. Vamos só saber quem é que nos apoia. Eu já volto para as despedidas.
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2: E pronto, apresentados que estão os nossos apoios, restam-nos então as nossas despedidas. Despedimos então por hoje, quanto ao desporto, no dia de hoje, amanhã mais a partir das 3h30, simultâneo com a TSF Madeira, para o encontro marítimo académico de Viseu. Vamos à boleia da TSF Madeira, Tenerife, a TSF Madeira, Tenerife, Rádio Esportes das Beiras e Rádio Foros Algodres, para levar até si o encontro marítimo académico de Viseu. Para todos então, a continuação de uma ótima sexta-feira, um bom fim de semana e, quanto a mim, até domingo, até segunda, bom fim de semana, até segunda à 1h. Terminamos com esta Cookie e com este Clay para fechar, e também um cheirinho do, aliás, com Def Leppard, assim é que está correto, e um cheirinho dos Cookie. Para fechar então a nossa emissão de hoje. Tchau, tchau. Boa noite, bom fim de semana. Até segunda.

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1: Olá. Quando eu perguntava a um amigo sobre o que eram as férias, ele respondeu: talvez seja precisamente quando desacelerarmos que percebemos o quanto andamos cansados, não apenas do corpo, mas também do coração e da alma. As férias não servem apenas, dizia ele, para recuperar forças. Servem para recuperar o essencial, para reencontrar a família, para conversar sem olhar para o relógio, para saborear uma refeição demorada, para escutar quem temos ao nosso lado e, quem sabe, voltar a encontrar-nos connosco próprios. No fundo, rematava ele, descansar é também um ato de fé. É acreditar que o mundo continua a girar mesmo quando nós paramos. É reconhecer que não somos donos do tempo, mas peregrinos que precisam, de vez em quando, de respirar fundo para continuar o caminho. Pense nisto, já que este é certamente o lado bom da vida.
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5: 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Boa noite. São 23 horas.
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1: Olá, viva seja, bem-vindo ao Duplo Espaço.

0: Olá a todos, eu sou a Áurea e estou com o Jorge Henriques no Duplo Espaço.
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2: Estão abertas as portas de mais um programa Duplo Espaço na sua rádio todas as semanas, com grandes músicas sempre em português, ainda as rúbricas Psicologia para Todos e Histórias Verdadeiras com o Rui Fonte, Psicologia para Todos com Marcelo Costa. Nesta primeira parte da emissão e na segunda hora, não perca, o Espaço Entrevista vem com Mafalda Ramos e mais um convidado no seu programa Audiopress Portugal. Para já, avanço com a música em português. Eu sou o Jorge Henriques e é um prazer enorme estar consigo.

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Aí está a primeira proposta musical no Duplo Espaço de hoje, nesta emissão tão especial aqui na sua rádio preferida. Abrimos, claro está, em português, como sempre, aqui no Duplo Espaço. Daqui a pouco vamos ter a rubrica Histórias Verdadeiras com o Rui Fonte e ainda Psicologia para Todos com o Marcelo Costa. Na segunda parte da emissão de hoje temos o Áudio Press Portugal. É o Espaço Entrevista com Mafalda Ramos, que sobe aqui ao palco do Duplo Espaço aqui na sua rádio preferida. Vamos em frente, em português, claro.

Daqui a pouco chega a primeira rubrica ao Duplo Espaço, chama-se Histórias Verdadeiras, e vem aí com o Rui Fonte, que nos vem trazer mais um autor. Para já tenho mais música em português para ouvir bem alto aqui na sua rádio.

0: Convido agora a subir ao palco Rui Fonte para nos trazer a rúbrica Histórias Verdadeiras.
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3: António Faustino. Nasce a 31 de agosto de 1920 no concelho de Sernancelha, freguesia de Arnas, numa povoação designada O Lugar. Em 1927 entra para a escola primária e em 1931 faz o exame da quarta classe, após o qual passa a guardar rebanho, muito embora fosse a favor e por pouco tempo. Desiste da guarda do rebanho e passa a trabalhar pesado. Onde guarda, escreve as mais tristes recordações. Quando na ceifa eu via pessoas de certa idade apanhar as espigas caídas ao chão e nas eiras a varrer com uma vassoura de giesta em busca de algum grão perdido para mitigar a fome. Eu tinha pena e escrevia assim: meu Deus, tu és meu amigo, é essa a minha felicidade. Mas peço-te de todo o meu coração que tenhas mais compaixão, não castigues tanto a humanidade. Esta semana vamos ler o livro O Campo e a Poesia, de António Faustino. O Visitante, a Menina e a Avó. Um senhor que andava pelo mundo hospedou-se numa casa pobrezinha, e a gente que nela habitava era uma menina muito engraçada e uma senhora já velhinha. Todos à volta da fogueira, um pouco distante do povo, a menina muito radiante diz para o visitante: quer que lhe coza um ovo? Não, minha menina, isso é muito trabalho. Fica aí a descansar, porque o quero assar aqui neste borralho. Começou a lamber o ovo para depois o assar, diz a menina que estava a ver. Para que o está a lamber? É para ele não estourar. Obrigado pela demonstração. O senhor parece um santo. Mas não lamba o ovo só. Lamba o cu à minha avó, que de noite estoura tanto. António Faustino, O Campo e a Poesia. A esposa e as calças. Em tempos muito longínquos e pobres, por hábito, pobreza ou tradição, os mortos iam num esquife para o cemitério, o que hoje parecia um mistério, e eram enterrados, sem caixão. O pano que cobria o esquife dava uma sensação horrível, até punha medo ao coveiro, porque numa ponta tinha um letreiro que dizia lugar terrível. A esposa do coveiro, já velhinha, que não sabia ler nem tomou sentido, só porque não tinha dinheiro, corta precisamente o letreiro e remenda com ele as calças do marido. O marido vestiu as calças, remendadas era preferível. Depois toda a gente sorria, porque na retaguarda se lia, no seu traseiro, lugar terrível. Ele quis tirar as calças, mas um companheiro disse-lhe: bem tolo és tu, enquanto lá tiveres o letreiro, defendes o teu traseiro e ninguém te mexe no cu. António Faustino, O Campo e a Poesia. O Padre e as Catequistas. Numa paróquia que não tinha descrentes, onde as escolas eram mistas, havia uma comissão feita com uma certa coordenação, formada por catequistas. O padre que as orientava e trabalhava em conjunto com elas era muito zeloso. Por ser um pouco teimoso, fez pega com uma delas, Maria da Conceição Pila. Era assim que ela se chamava. Por ser um pouco intriguista, riscou-lhe o nome da lista e a ficha foi-lhe cortada. Foi tudo correndo mais ou menos. Já se vê que a mocidade, pelo menos moças solteiras, tinham sempre aquelas brincadeiras próprias da sua idade. O padre, que era esquisito, com o seu modo de ser, como elas eram muitas, quando as apanhou todas juntas, começou por lhes dizer: ouçam bem o que eu vos digo. Depois não digam que eu não presto. Por causa de vós já cortei a pila e se houver alguma que seja reguila, com certeza que eu corto o resto. António Faustino, o campo e a poesia.

0: A Menina e o Caixeiro. Numa vila do norte, no resto do chão de uma vivenda, um caixeiro inteligente vendia para toda a gente lindos cortes de fazenda. Um dia uma menina, muito linda e formosa, falando com certo apreço: "Por favor, diga-me o preço daquele pano cor-de-rosa." O caixeiro olha para ela e, como era muito esperto, fala baixinho e sorri: "Preço muito especial para si, um beijo por cada metro." A menina fica corada, seus olhos quase em brasa, mas os negócios são concretos. Diz ela: "Compro-lhe 8 metros, se a paga for em minha casa." "Pode ser, menina bonita, não acho que seja pior. Tenho quase a certezinha que se for na sua casinha, a paga será muito melhor." Mais tarde, para o pagamento, diz-lhe a formosa donzela: "Venha cá, mas não venha só. Quem lhe paga é a minha avó, porque o pano era para ela." António Faustino, O Campo e a Poesia.
1: E hoje fica por aqui a rubrica Histórias Verdadeiras com Rui Fonte.
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1: As histórias verdadeiras com o Rui Fonte estão de regresso na próxima emissão do Duplo Espaço aqui na sua rádio. Agora vamos em frente, que atrás vem gente com mais música em português.

Todas as semanas aqui na sua rádio preferida, cá estou eu com grandes músicas em português, ainda as rubricas Psicologia para Todos e Histórias Verdadeiras, e na segunda parte da emissão temos o espaço à entrevista. É um prazer enorme estar consigo e, claro, poder-lhe oferecer a melhor música sempre em português.

Daqui a pouco convido o Marcelo Costa para nos trazer a rúbrica Psicologia para Todos. Hoje vai-nos falar de mais um tema da atualidade, mas para já tenho mais música para seguir aqui na sua rádio preferida. Vamos em frente então com Música em Português.

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0: E agora vamos ao encontro do Marcelo Costa, que nos traz a rúbrica Psicologia para Todos.
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2: Supernanny, desespero ou falta de ética?

0: contextualização da referida família e de serem apresentados os comportamentos da criança, é contactada à psicóloga para se deslocar à habitação desta família e assim observarem em loco os comportamentos da criança. Toda esta situação seria absolutamente normal, não fosse a exposição pública que a criança e toda a família foi alvo. Vários organismos, como a Comissão de Proteção de Crianças e Jovens, a Comissão Nacional de Proteção dos Direitos e Proteção das Crianças e Jovens em Risco, a Ordem dos Psicólogos Portugueses e a Comissão dos Direitos Humanos da Ordem dos Advogados, alertaram para a falta de ética e para a falta de preservação da imagem das crianças, bem como para os efeitos nefastos que daí podem advir. Efeitos estes que podem repercutir-se no prejuízo das relações familiares e sociais da criança, bem como na saúde mental da mesma. Quanto à criança, é importante ter em consideração que não sabemos até que ponto a presença de câmaras influencia o comportamento, exacerbando ou inibindo o mesmo. Nesta faixa etária, geralmente, existe a tendência para adotar uma postura de comportamento desafio-oposição que explica, em parte, a desobediência e o incumprimento de regras. Por fim, caro ouvinte, importa destacar que é perfeitamente normal os pais apresentarem dificuldades na forma de educar o seu filho e, sempre que se justificar, devem procurar ajuda especializada, mas nunca expondo a intimidade da relação familiar perante milhares de pessoas.
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1: Olá, minhas amigas, olá, meus amigos. Tristezas não pagam dívidas e todas as semanas cá estamos nós no Duplo Espaço na sua rádio com grandes músicas em português, ainda as rubricas Histórias Verdadeiras com o Rui Fonte e Psicologia para Todos com o Marcelo Costa e ainda o Espaço Entrevista na segunda hora de emissão. Vamos em frente com mais música em português.
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Isto o tempo passa mesmo a correr. Já chegamos ao final da primeira parte da emissão de hoje do Duplo Espaço. Regresse comigo também para a segunda hora, onde vamos ter o Espaço Entrevista com Mafalda Ramos no Audiopress Portugal. Até já!

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0: 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É meia-noite.
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1: Bem-vindo à segunda parte do Duplo Espaço.

Valda Ramos para nos trazer o Audio Press Portugal e, claro, o espaço de entrevista da segunda hora do Duplo Espaço. Hoje vai nos trazer mais um convidado especial. E não se esqueça que eu sou Jorge Henriques e é um prazer enorme estar consigo nestas duas horas de emissão aqui na sua rádio preferida. Vamos em frente. Aí está a primeira proposta musical, claro, em português, nesta segunda hora.

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2: Vamos lá então com esta segunda parte da emissão de hoje do Duplo Espaço. Daqui a pouco convido a uma...

Aí está mais uma grande proposta musical nesta emissão do Duplo Espaço de hoje na sua rádio. Seja bem-vindo, é um prazer enorme estar consigo durante estas duas horas e poder-lhe oferecer a melhor música sempre em português. Aí está mais uma para ouvir bem alto. Aumente o volume do seu rádio.

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3: Daqui a pouco no Barca Mafalda Ramos com o Audio Press Portugal e, claro, o convidado para o dia de hoje na segunda parte do Duplo Espaço. Lá atrás e nesta segunda hora de emissão ficaram duas grandes propostas em português. É claro, é em português que passa por aqui a música no Duplo Espaço.
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Está na altura de passar a bola para Mafalda Ramos. Vamos entrar com Espaço Entrevista na segunda parte da emissão de hoje do Duplo Espaço. Ok, Mafalda Ramos, aí está, e o Audiopress Portugal.

0: já a seguir com Mafalda Ramos.
1: O Audiopress Portugal já apresentou o movimento Tara Recuperável, que consiste num movimento cívico de preservação ambiental. Este grupo foi muito importante porque, para além de nos alertar para a preservação do ambiente, com uma sensibilização maior para a reciclagem, deu-nos também contributos importantes para uma nova lei, a Lei nº 69 de 2018. Que criou um sistema de incentivo à devolução e depósito de embalagens de bebidas em plástico, vidro, metais ferrosos e alumínio. As alterações climáticas já são sentidas e hoje, como nunca, existe uma maior preocupação com o que fazemos com os resíduos. O ano de 2018 foi um ano de autêntica revolução na legislação nacional. No combate ao desperdício nas embalagens de utilização única e, em concreto, na diminuição do plástico de uso descartável. No arranque de 2019, fomos falar com o responsável pelo movimento Tara Recuperável, com o Daniel Gomes, para nos inteirarmos das principais novidades.
2: Então, boa tarde a todos. É um prazer estar aqui a conversar com a Mafalda. E então, este ano está recuperável, este ano, aliás, o ano passado, em 2018, foi um ano especial porque este projeto de estar recuperável atingiu o seu objetivo. Portanto, o nosso objetivo era que fosse publicada uma lei em Portugal para que as garrafas, as latas de vidro e plástico e de metal passassem a ter uma estar recuperável, ou seja, para que os consumidores pudessem devolver estes resíduos e serem recompensados por esta entrega. Portanto, em 2019, começando em 2019 até ao final do ano, vai-se começar por implementar nas grandes superfícies um mecanismo em que as pessoas podem entregar as embalagens e receber uma recompensa. A partir disso será na forma de um talão de desconto. E assim, durante o ano de 2019, vai ser feita a primeira fase de aplicação da tara recuperável, começando primeiro pelas grandes superfícies. Portanto, a nível autárquico, já vão haver máquinas para fazer a entrega dos resíduos de embalagens de bebidas, de forma a que os consumidores possam recuperar o dinheiro destas embalagens.
1: O objetivo maior terá sido conseguido com estas novas legislações que saíram no final de 2018. O consumidor vai ser recompensado com a entrega das garrafas. Estas garrafas vão deixar de estar por aí, no chão, nos nossos espaços verdes e, claro, vão deixar de ir parar ao rio e ao mar, onde já se encontra em forma de microplástico entrando na cadeia alimentar. Este sistema de recompensa ao consumidor com a entrega de garrafas vai passar a estar generalizado nos locais onde compramos essas mesmas garrafas.
2: É um processo de progressivo, portanto, no mercado da Póvoa de Varzim, no mercado municipal da Póvoa de Varzim, já existe uma máquina destas.
1: É uma excelente notícia. Porque sim, havendo um incentivo, aí realmente as coisas mudam, não é?
2: Claro. Assim, qualquer mudança só se consegue fazer havendo benefícios para quem cumpre e também penalização para quem não cumpre. E no caso da reciclagem em Portugal, não existe nem uma coisa nem outra. Portanto, as baixas medidas de reciclagem não é surpresa. Pessoalmente, não percebo como é que alguém alguma vez pôde acreditar que o processo de reciclagem, da maneira como foi implementado até hoje, algum dia pudesse cumprir as metas que temos que cumprir, que são de 50% de reciclagem em 2020, e nós temos à volta de 20% em 2019. E atenção que nós estamos com uma percentagem de cerca de 20% de reciclagem após 25 anos de implementação do mecanismo atual de reciclagem. A ideia de estar recuperável é uma ideia que já existe nos outros países, portanto, aqueles países como a Alemanha, a Noruega, a Suécia, onde têm taxas muito elevadas de reciclagem, acima de 80%, não é por acaso, é porque têm medidas de gestão de resíduos que permitem, que incentivam que as pessoas entreguem os resíduos separados para que eles sejam reciclados. E a tara recuperável, neste sentido, vai ser um grande reforço para para o aumento das taxas de reciclagem em Portugal.
1: Até ao dia 31 de dezembro de 2019, é implementado um sistema de incentivo ao consumidor final, sob a forma de projeto piloto, para a devolução de embalagens de bebidas em plástico não reutilizáveis, com vista a garantir o seu encaminhamento para a reciclagem. A partir do dia 1 de janeiro de 2022, é obrigatória a existência de sistema de depósito de embalagens de bebidas em plástico, vidro, metais ferrosos e alumínio com depósito não reutilizáveis.
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3: Ficamos por aqui no Espaço Entrevista de hoje. Foi com Mafalda Ramos e, claro, o Áudio Press Portugal.
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3: Agora, a música é outra. É em português no Duplo Espaço.

Olá, viva, bem-vindos ao Duplo Espaço. Meu nome é Jorge Henriques e cá estou eu consigo durante estas duas horas com grandes e boas músicas, recentes, claro, sempre em português. Bem-vindos!

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É a música, claro, em português, no Duplo Espaço, na emissão de hoje, na sua rádio preferida. Aproveita para nos mandar um mail para duplospaco2018@gmail.com.

Uns dizem que o tempo passa mesmo a correr, outros dizem que a conversa é como as cerejas. Bem, vai-se lá saber porquê, mas uma coisa é certa, estamos quase a chegar ao final do programa de hoje do Duplo Espaço, mas ainda tenho mais música para si.

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Pois é, e o que é bom, acaba rápido. É verdade. Estamos no final da emissão de hoje do Duplo Espaço. Estou de regresso na próxima semana com mais 2 horas com grandes músicas em português. Ainda as rubricas Histórias Verdadeiras com o Rui Fonte e ainda Psicologia para Todos com o Marcelo Costa. E nesta segunda hora, não percam, e você não vai perder também a próxima emissão, o Espaço Entrevista com a Mafalda Ramos e o Audiopress Portugal. Regresso na próxima semana com mais grandes músicas e, claro, a boa disposição habitual. Um abraço e façam-me um favor. Sejam felizes.

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